0: O auxilia quem procura o Ligue 180.
1: Quer saber mais sobre o assunto? Hoje nós conversamos com a Secretária Nacional de Enfrentamento à Violência contra Mulheres, Estela Bezerra.
0: Ela fala também sobre a importância do apoio para quebrar o ciclo de maus-tratos.
2: Ninguém consegue fazer uma ruptura sozinha. Então, o primeiro movimento é uma mulher procurar alguém de sua confiança. O segundo movimento é procurar um serviço especializado.
1: Hoje, na apresentação da Voz do Brasil, Mariana Juman e Nazi Brum.
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1: O Brasil tem agora uma lei que regulamenta a produção de vacinas, medicamentos e insumos de saúde, voltada ao atendimento do SUS.
0: A medida consolida como política permanente instrumentos voltados ao fortalecimento da capacidade nacional de desenvolvimento, produção e inovação em tecnologias estratégicas para o SUS.
3: A lei cria a Estratégia Nacional do Complexo Econômico Industrial da Saúde. A legislação estabelece regras para o país produzir tecnologia própria no setor. Na prática, o texto define critérios para a produção em solo brasileiro de medicamentos, vacinas, equipamentos de diagnóstico e ingredientes farmacêuticos que abastecem o Sistema Único de Saúde. O ministro da Saúde, Alexandre Padilha, disse que a estratégia quer fortalecer laboratórios públicos e ampliar o acesso da população a tecnologias estratégicas de saúde.
4: É preparar o Brasil cada vez mais para respostas em emergência em saúde, dar uma previsibilidade importante para as empresas privadas investirem, dar uma outra dimensão para o que é o setor da saúde. Tanto naquilo que é os compromissos de garantir o atendimento à nossa população, quanto da saúde enquanto setor econômico.
3: A lei prevê medidas para incentivar a produção nacional de insumos e fortalecer cadeias produtivas internas, com o objetivo de ampliar a capacidade nacional de resposta em situações de crise, como destacou o ministro do Desenvolvimento, Indústria, Comércio e Serviços, Márcio Elias.
5: A pandemia mostrou isso para o mundo, a indesejável dependência de um continente ou de alguns países no fornecimento do que é essencial na área da saúde. Acho que a sanção do nosso PL 2583 hoje retoma essa tradição do país, do Brasil, na vanguarda do desenvolvimento do complexo econômico e industrial da saúde.
3: A estratégia também prevê mecanismos para a transferência de tecnologia entre instituições privadas e laboratórios públicos. Entre os projetos previstos estão o desenvolvimento de insulina glargina com produção integral no Brasil e de uma vacina contra o vírus sincicial respiratório associado a casos de bronquiolite. Reportagem Márcia Fernandes.
1: Empresas de revenda de ingressos devem ser transparentes com o consumidor sobre o seu papel.
0: Caso isso não aconteça, elas podem ser alvo de medidas cautelares, entre outras determinações.
1: É o que vamos ouvir agora na reportagem de Gabriela Noronha.
6: Quando você vai comprar um ingresso para um show ou teatro, por exemplo, pode acabar recorrendo a páginas na internet que fazem a revenda desses tickets. Mas essas plataformas precisam respeitar os direitos do consumidor. Se isso não ocorrer, ficam sujeitas a medidas cautelares do governo. É o caso de uma empresa que começou a ser investigada nesta segunda-feira por falta de transparência e insuficiência de informações essenciais ao consumidor. Como detalhou Ricardo Morichita, secretário nacional do consumidor.
7: Muita gente acaba contratando, mas não sabe que se trata de um mercado secundário. E claro, tudo isso leva a uma potencial ilusão do consumidor ao erro, a acreditar que está adquirindo o ingresso pelo canal oficial. Acho que isso é ruim para todos. É importante que o consumidor saiba, não seja enganado, não possa ser induzido a erro, garantir a informação e depois a própria boa-fé.
6: Como medida cautelar, a Senacom determinou que a plataforma passe a indicar de forma clara e destacada ao longo de todo o processo da venda que não constitui um canal oficial de venda dos eventos, que os ingressos são ofertados por terceiros e que podem ser vendidos por preços superiores aos dos canais oficiais. Em caso de não cumprimento da medida, a empresa poderá ser multada em R$100 mil por dia. Vitor Oliveira Fernandes, secretário nacional de Direitos Digitais, mencionou outras possíveis fraudes que fazem parte da investigação.
8: Uma outra preocupação que também surge nesses monitoramentos de mercado é o uso cada vez maior de robôs que funcionam verdadeiramente como cambistas digitais.

0: robôs que conseguem adicionar ingressos ao carrinho em milissegundos, que conseguem ocupar posições melhores nas filas dos ingressos e que conseguem até fazer o check-out automatizado em um tempo bastante rápido, de modo que o consumidor se torna dependente desse mercado secundário.
1: Lembrando que há PROCONs em todos os estados do país para a proteção e defesa dos direitos do consumidor. Além disso, é possível utilizar a plataforma consumidor.gov.br para registrar denúncias e reclamações. Reportagem Gabriela Noronha.
2: E durante a Copa do Mundo da FIFA 2026, o Ministério da Justiça e Segurança Pública participou da Operação Cartão Vermelho, realizada simultaneamente em 9 países.
3: A ação foi coordenada pelo Departamento de Justiça e pela Agência de Investigações de Segurança Interna dos Estados Unidos para combater a pirataria digital e física.
2: No Brasil, a atuação com foco no ambiente digital resultou no bloqueio de 309 domínios e 109 endereços de IP utilizados na transmissão ilegal de sinais de TV e streaming.
3: A operação teve como objetivo combater redes criminosas envolvidas que lucram ilegalmente com a venda de produtos físicos piratas, como camisetas de seleções, álbuns de figurinhas e artigos esportivos falsificados, e também com a retransmissão digital não autorizada dos jogos do Mundial.
2: O pagamento do Bolsa Família começou hoje aos beneficiários do programa.
3: Em cidades onde foi decretada a situação de emergência ou calamidade pública pelo governo federal, o recurso foi unificado.
4: Começou nesta segunda-feira, dia 20, o pagamento do Bolsa Família referente ao mês de julho. Os depósitos seguem um calendário escalonado, conforme o último dígito do número de identificação social, o NIS. Neste mês, o benefício tem valor médio de R$ 679,19. Para receber o auxílio, é preciso atender aos critérios do programa, manter o cadastro único atualizado e cumprir as exigências nas áreas de saúde e educação, como frequência escolar, vacinação em dia e acompanhamento pré-natal, quando necessário. Os beneficiários podem movimentar o dinheiro de forma digital pelo aplicativo Caixa Tem, utilizados na função débito com cartão do programa ou sacados em terminais de autoatendimento da Caixa, casas lotéricas e correspondentes Caixa Aqui. Já as famílias que vivem em municípios com situação de emergência ou calamidade pública reconhecida pelo governo federal recebem um benefício nesta segunda-feira sem seguir o calendário do NIS. A medida beneficia moradores de cidades do Amazonas, Roraima, Paraná, Sergipe, Paraíba e Rio Grande do Norte, afetadas por eventos como estiagem e enchentes. Thaisa Vitória para a Voz do Brasil.
2: E estão abertas as inscrições para o Prêmio Brasil que Alimenta, até o dia 31 de julho.
3: A iniciativa vai reconhecer 40 ações desenvolvidas por organizações da sociedade civil para o combate à fome.
2: Podem participar organizações que estejam em funcionamento há pelo menos 3 anos e mantenham iniciativas em andamento.
3: O valor total da premiação é de R$ 700 mil, distribuídos entre as 20 melhores iniciativas.
2: O edital com as informações está disponível em gov.br/mds.
3: As mulheres têm agora um novo aliado na luta contra a violência, um chatbot do Ligue 180.
2: É um robô atendente que vai trazer prontamente informações sobre os direitos das mulheres, legislação e serviços da rede de atendimento.
3: A ferramenta de inteligência artificial vai fazer uma curadoria diária da base de informações utilizadas pelas atendentes da Central de Atendimento à Mulher.
2: Mas o atendimento humanizado, em que as vítimas podem conversar diretamente com uma pessoa, vai seguir. E nós conversamos sobre isso com a Secretária Nacional de Enfrentamento à Violência contra as Mulheres, Estela Bezerra. Acompanhe. Secretária Estela, bem-vinda à Voz do Brasil. Vamos começar falando desse novo chatbot do Ligue 180. Como é que ele funciona? O que que ele oferece de novo para as mulheres?
5: Olha, o chatbot, primeiro, um prazer estar aqui, uma saudação a todo mundo que está nos ouvindo, nos assistindo. O chatbot, ele é mais uma tecnologia, ela é desenvolvida muito pelo campo do mercado, mas a tecnologia também pode servir à cidadania, né? Então, o que nós estamos colocando é mais um meio de acesso para que as mulheres em situação de violência, elas possam acionar a Central 180, seja para pedir uma informação ou seja para que ela tenha uma acolhida ouvida rapidamente sobre a situação de violência que ela está vivenciando. A violência contra as mulheres, ela tem várias tipologias. O Brasil ainda não tem uma imersão e uma compreensão dessas várias tipologias, mas elas oprimem mulheres em todo o território. E aí o chatbot, inclusive, dialoga com a juventude e traz mais uma opção, mas ela não tira a humanização do serviço nem do atendimento.
6: Quer dizer que com um robô o atendimento humano também segue, né? As mulheres ainda conseguem atendimento humanizado ligando para o número 180.
5: O chatbot ele pode estar assentado numa inteligência artificial, mas ele também pode estar nos princípios do atendimento. E nesse caso, ele está nos princípios do atendimento. Não há uso de inteligência artificial. Depois que se tabula ali o tipo de demanda que é trazida, imediatamente você pode recorrer a um atendimento humanizado e aquela demanda vai ser acompanhada humanamente. Nós temos mais de 360 atendentes, 24 horas para fazer esse serviço.
2: Onde é que elas acessam o chatbot?
5: Olha, tanto pelo telefone como ela pode acessar pelo site da nossa página no Ministério das Mulheres. Nós temos todas as tecnologias que você pode recorrer. O 180 tem um grande painel

0: eles podem receber ou tem o telefone monitorado e isso pode ser uma situação de risco. Mas o WhatsApp do 180, ele fica disponível para qualquer mulher que liga para o 180 e ele também pode ser acessado através da nossa página com o íconezinho que dá disponibilidade ao 180.
1: Agora, as atendentes do Ligue 180, elas passam por uma qualificação, né, específica para prestar esse tipo de atendimento. O que está incluído na preparação delas?
0: Olha, desde a taxonomia, porque a gente tem violência, desde violência vicária, que recentemente foi reconhecida como uma tipologia própria de crime, até a violência patrimonial, a violência psicológica, são tipologias de violência que às vezes é difícil de você identificar. Muitas mulheres vão e se identificando que vivem aquele tipo de violência na medida em que alguém vai falando que aquilo é violência. Então, todas essas atendentes, elas são preparadas, qualificadas em compreender a legislação e compreender a manifestação desse tipo de violência. Elas também têm um aparo psicológico, porque é muito doloroso e é muito difícil você passar o dia inteiro ouvindo narrativas de violação de direitos e de violência. Então, elas têm uma retaguarda de psicologia, de atendentes, né, e fazem grupos de conversar sobre esse tema. E agora nós estamos inaugurando uma especialização para que elas tenham uma melhor qualificação, mas também um reconhecimento acadêmico de que elas são profissionais especializadas no atendimento às mulheres em situação de violência.
1: Só para a gente esclarecer, a senhora mencionou a violência vicária, que é um tipo novo, né, um tipo penal novo, e aí muita gente provavelmente não conhece. Ela ocorre quando o companheiro agride familiares, né, filhos, pais, para atingir a mulher, né?
0: O agressor praticante de violência doméstica, ele nunca só viola as mulheres. Ele viola os filhos, ele agride a sogra, ele agride os cunhados, mas ele tem uma predileção pelos filhos. Os filhos é um modo, é um instrumento de ofender. Se você, às vezes, me der um tapa, o tapa dói, mas dói mais se você bater no meu filho. Isso é uma coisa muito concreta. E o pior caso que nós acompanhamos foi aquele caso de Thales Machado, aqui no estado de Goiás, onde ele executou os dois filhos e ainda construiu através, se suicidou, mas antes disto construiu a narrativa de que a ex-esposa ou a mãe das crianças é que era responsável por tudo aquilo. E ela, por conta disso, não conseguiu sequer acompanhar o velório dos filhos.
2: Secretária, o Ministério das Mulheres também apresentou recentemente em Salvador as diretrizes nacionais das Casas da Mulher Brasileira. O que que elas estabelecem sobre esse serviço?
0: A atualização das diretrizes era uma necessidade. A casa está fazendo 10 anos. A primeira casa foi inaugurada ali em 2015, né, no estado de Mato Grosso do Sul. Durante esses 10 anos, muita coisa mudou, inclusive de legislação. Nós temos muita tecnologia que avançaram durante essa década e era necessário fazer um alinhamento. Hoje temos 13 casas, uma projeção de mais casas. É natural que a política pública vá se expandindo por todo o território e era necessário a atualização das diretrizes, porque a Casa da Mulher Brasileira, ela é o mais completo, mas ela é mais complexo serviço de uma política pública. Ela junta no mesmo espaço poderes como o poder executivo e o poder do sistema de justiça, judiciário. Lá funciona a vara de família, lá funciona o Ministério Público, mas também tem a Secretaria de Segurança Pública com a Delegacia Especializada da Mulher, o serviço psicossocial que atende lá dentro, tem também a possibilidade da mulher, por uma questão de risco, ficar acomodada num abrigamento temporário dentro dessa casa. Então, como são serviços complexos, de alta complexidade, com intersetorialidade e interinstitucionalidade, as diretrizes se atualizaram para que o serviço tenha mais azeitamento e seja muito mais eficiente, para que não haja nenhum erro de protocolo de serviços tão complexos.
1: Agora, secretária, acho que a pergunta mais importante da nossa entrevista é essa que vem agora. Uma mulher que esteja nos ouvindo e que se reconheça conheça numa situação de violência, mas que tenha dificuldades em sair dessa situação, seja por motivos financeiros ou quaisquer outros, como é que ela pode começar a pedir ajuda? A gente falou aqui de Casa da Mulher Brasileira, de Ligue 180, mas por onde ela começa? Qual o primeiro passo?
0: Olha, geralmente uma mulher que vive em situação de violência, ela nega que vive em situação

0: de violência, essa negação vai de 3 a 10 anos. Se ela tem no ciclo de amizade dela e uma forma de impedir que a mulher recorra a alguém, um agressor que vive dentro de casa, que ameaça constantemente, ele inibe a relação dessa mulher com seus familiares e também com suas amigas. Essa é uma maneira de manter a mulher isolada. Então, o principal movimento que uma mulher precisa fazer quando ela está vítima de violência é procurar alguém da sua confiança, alguém que ame e respeite ela verdadeiramente, para ela poder compartilhar dessa situação que ela vive. Geralmente, o primeiro ciclo de apoio vem das amigas e da família. Quando você não encontra essa possibilidade, é preciso procurar ou a delegacia, ou o centro de referência da mulher, ou mesmo a Casa da Mulher Brasileira, que é um serviço de porta aberta. Geralmente, as mulheres só conseguem fazer esse movimento quando a violência já não ameaça mais só a vida dela, ameaça a vida dos filhos. Então, as mulheres conseguem fazer uma ruptura. Por isso que programas como esse, a gente falar do assunto, dizer que a violência acontece e que ela não é naturalizada e que ela pode ser rompida, é necessário. Muitas mulheres vivem em situação profunda de isolamento e não conseguem fazer a ruptura sozinha. Ninguém consegue fazer uma ruptura sozinha. Então, o primeiro movimento é uma mulher procurar alguém de sua confiança. O segundo movimento é procurar um serviço especializado. E se ela for a um serviço bancário, sendo oprimida por violência patrimonial, ela também deve pedir ajuda. Hoje, a Caixa Econômica tem um serviço para acolher mulheres nessa situação. Ou se ela for a um serviço de saúde, ela também pode pedir ajuda ao serviço de saúde para poder fazer a ruptura da violência. Sozinha ninguém consegue.
1: Muito bem, nós conversamos com Estela Bezerra, secretária nacional de enfrentamento à violência contra as mulheres. Muito obrigado, secretária, por sua entrevista aqui à Voz do Brasil.
0: Eu que agradeço a vocês.
2: Conciliar os estudos e a maternidade é uma missão desafiadora para muitas mães que ocupam as universidades.
3: Mas nas cuidotecas, as mães podem deixar seus filhos na hora das aulas.
2: O serviço já é oferecido em universidades federais e agora está aberto para universidades públicas estaduais.
3: As interessadas têm até o dia 15 de setembro para se inscrever em edital do Ministério das Mulheres.
4: Um espaço público, seguro e gratuito, onde crianças de 3 a 12 anos de idade são acolhidas enquanto os responsáveis, principalmente as mães, estudam. Assim, é a Cuidoteca, serviço oferecido em universidades federais como a de Brasília. Na UNB, a iniciativa teve início no começo deste ano e atendeu 23 crianças no período noturno. Para o segundo semestre, 40 vagas serão oferecidas. A coordenadora pedagógica da Cuidoteca da UNB, Letícia Teles, falou sobre a receptividade do serviço.
5: A Cuidoteca promoveu ali um espaço onde a criança pode ser criança, porque eles podem realmente brincar, socializar. E as mães têm um feedback, assim, incrível.
4: Agora, o serviço de Cuidoteca será expandido para universidades estaduais. O edital aberto pelo Ministério das Mulheres vai oferecer R$ 9.200.000 para que as universidades estaduais possam contratar profissionais, comprar material pedagógico e oferecer alimentação às crianças. Em contrapartida, as unidades deverão providenciar espaço físico, infraestrutura e apoio operacional. Cada universidade selecionada poderá receber até R$ 240.000 para manter o serviço. Segundo Juliana Cores, coordenadora-geral de Políticas de Cuidado do Ministério das Mulheres, há recursos suficientes para contemplar todas as universidades estaduais do país.
6: A gente pensou nas universidades estaduais devido ao número de mulheres, que é um número relevante, e a gente conseguiu aqui aportar um recurso que é suficiente para abarcar todas as universidades estaduais. E o que a gente quer é que cada vez mais cresça essa cultura da Cuidoteca. A gente interpreta como um dos pontos cruciais aí para a tranquilidade dessas mulheres.
4: O envio de propostas pelas universidades estaduais deve ser feito até o dia 15 de setembro por meio da plataforma transferegov.br. As unidades selecionadas deverão ofertar o serviço de Cuidoteca por 12 meses. Reportagem Luana Karen.
2: E além do edital para as universidades estaduais, seguem abertas até o dia 1º de agosto as candidaturas para a chamada estratégica Unicuidotecas.
3: Nesta chamada, o Ministério da Educação, em parceria com o Ministério do Desenvolvimento e Assistência Social, Família e Combate à Fome, vai selecionar 50 universidades federais para a implantação de espaços gratuitos de acolhimento infantil nas instituições.
2: Os espaços visam atender filhos de alunos, professores, servidores técnicos e trabalhadores terceiros.
3: Cada universidade federal selecionada terá capacidade para atender 40 crianças simultaneamente.
2: O envio das propostas deve ser feito por meio eletrônico. Os detalhes estão disponíveis em gov.br/mec.
3: O transporte aéreo brasileiro registrou 65 milhões e 200 mil passageiros no primeiro semestre desse ano.
2: De acordo com o relatório da Agência Nacional de Aviação Civil, a ANAC, mais de 50 milhões nos voos domésticos e 15 milhões nos voos internacionais.
3: Só no mês de junho, o total de passageiros chegou a 10 milhões e 300 mil pessoas.
2: O transporte de carga nos aeroportos brasileiros registrou o crescimento de janeiro a julho deste ano.
3: Foram mais de 673 mil toneladas transportadas em níveis nacionais e internacionais.
2: E essas foram as notícias do Governo Federal.
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3: Fique agora com as notícias do Poder Judiciário e do Congresso Nacional. Boa noite.
2: Boa noite e até amanhã.

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2: Em Angola, presidente do STF propõe ampliar cooperação entre cortes constitucionais na defesa da democracia.
3: TSE divulga dados sobre o eleitorado brasileiro.
2: TST entende que CNPJ ativo não basta para provar que a empresa continua em operação.
3: Boa noite, eu sou o Arthur Filho.
2: E eu sou Walter Lima.
3: O presidente do STF e do CNJ, ministro Edson Fachin, defendeu em Luanda, na Angola, o fortalecimento da cooperação entre tribunais constitucionais para proteger a democracia.
2: A manifestação ocorreu durante reunião com Laurinda Prazeres Cardoso, presidente do Tribunal Constitucional de Angola. Marta Ferreira.
4: Ao abrir o encontro, Fachin disse que a relação entre os dois tribunais deve ser ampla, permanente e voltada à construção de uma agenda comum para os próximos anos.
5: Cuidaremos de uma pauta de cooperação centrada no fortalecimento da capacidade institucional de nossos tribunais.
4: O presidente do STF ressaltou que as democracias constitucionais enfrentam desafios comuns em diferentes partes do mundo, especialmente diante do avanço de movimentos autoritários que buscam enfraquecer as instituições por dentro. Para Fachin, os tribunais constitucionais ocupam posição central na preservação do Estado Democrático de Direito e defendeu o fortalecimento da cooperação entre as cortes constitucionais para compartilhar experiências e consolidar referências democráticas capazes de enfrentar tendências autoritárias observadas em diversos países.
3: O TSE divulgou nesta segunda-feira os dados do eleitorado brasileiro.
2: As estatísticas indicam que mais idosos e mais indígenas estão aptos a votar. Jane Costa.
6: Mais de 158 milhões de brasileiras e brasileiros estão aptos a votar no dia 4 de outubro, primeiro turno das eleições. São Paulo, maior colégio eleitoral do país, reúne mais de 34 milhões de eleitoras e eleitores, representando 21,48% do total. Em seguida, aparecem Minas Gerais e Rio de Janeiro. O eleitorado no exterior aumentou, são quase 929 mil. A maioria do eleitorado tem entre 40 e 44 anos, com mais de 15 milhões de pessoas. Os dados também revelam avanços no preenchimento da autodeclaração de raça e cor, tornando o cadastro eleitoral mais diverso e reduzindo significativamente o número de registros sem essa informação.
3: CNPJ ativo não basta para provar que a empresa continua em operação, segundo o TST.
2: Integrante da Comissão Interna de Prevenção de Acidentes e de Assédio pretende usar o dado para assegurar estabilidade. Larissa Batista.
7: O trabalhador alegou que a empresa continuava funcionando, já que o CNPJ da instituição sediada em Piracicaba, São Paulo, permanecia ativo. Mas o TST entendeu que isso, por si só, não comprova que a unidade ainda esteja em operação. Como o contrato de prestação de serviços foi encerrado e a CIPA deixou de existir naquele local, a corte decidiu que o auxiliar de produção não tinha direito à estabilidade no emprego e manteve a demissão. A decisão foi unânime.
3: Após a Lei 14.752 de 2023, judiciário não pode multar advogados por abandono de causa.
2: Com esse entendimento, o STJ afastou a multa aplicada a advogados que faltaram à sessão do Tribunal do Júri. Fátima Uchoa.
8: Os advogados pediram o cancelamento do júri e justificaram a ausência, alegando que a promotora responsável teria publicado nas redes sociais um vídeo sobre o crime, o que comprometeria a imparcialidade do julgamento. Mas a Justiça do Rio Grande do Sul aplicou uma multa de 10 salários mínimos. Na sexta turma do STJ, o ministro relator Sebastião Reis Júnior observou que os advogados poderiam ter questionado a suposta nulidade em juízo pelos meios processuais adequados. No entanto, nessa situação já estava em vigor a lei que revogou a aplicação da multa por abandono de causa. E segundo o ministro, após essa mudança legislativa, eventual falta deve ser apurada exclusivamente pela Ordem dos Advogados do Brasil. 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
3: A você, uma boa noite.
2: E até amanhã.
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10: Eu sou Humberto Pinheiro e estes são os destaques de hoje do Jornal do Senado, que começa agora. A autonomia do Banco Central e novas regras para a saúde avançam na CCJ. Jovens que saem de abrigos podem ganhar cotas no ensino federal. Eleitores com deficiência ou mobilidade reduzida terão direito a transporte gratuito. Boa noite. A Comissão de Constituição e Justiça aprovou neste primeiro semestre a proposta de emenda à Constituição que busca assegurar um orçamento próprio e autonomia operacional ao Banco Central. A CCJ ainda votou outras duas mudanças na Constituição para assegurar jornada de 36 horas semanais para enfermagem e aposentadoria diferenciada para agentes comunitários de saúde e combate às endemias. Repórter Bruno Lourenço.
11: Uma das propostas de emenda à Constituição aprovadas na Comissão de Constituição e Justiça, transforma o Banco Central de autarquia para entidade pública de natureza especial, com autonomia técnica, administrativa, orçamentária e financeira. O relator, senador Plínio Valério, do PSDB do Amazonas, defendeu a medida.
12: Essa autonomia, ela fortalece não só o sistema financeiro brasileiro, traz muita segurança para todos nós.
11: Já a PEC, que assegura o direito à aposentadoria diferenciada de agentes comunitários de saúde, de combate às endemias e de agentes indígenas de saúde e de saneamento, passou pela CCJ e pelo plenário. A proposta teve como relator o senador Irajá, do PSD do Tocantins, que destacou o papel desses profissionais na ponta da saúde.
13: Um reconhecimento de um trabalho histórico dedicado por toda uma vida a essas pessoas que são brasileiros e brasileiras, que são, como eu costumo dizer, o SUS do Brasil de carne e osso.
11: Outra proposta de emenda à Constituição aprovada na CCJ vincula o piso salarial da enfermagem a uma jornada máxima de trabalho de 36 horas semanais.
10: O Senado aprovou e enviou para sanção presidencial um projeto que cria regras para as parcerias entre escolas e pontos e pontões de cultura. A proposta pretende ampliar o acesso de estudantes a atividades culturais e fortalecer a integração entre educação e cultura. A iniciativa estabelece requisitos para a celebração dessas parcerias e busca incentivar ações culturais no ambiente escolar. Os detalhes na reportagem de Márcio Maturana.
14: Pontos e pontões de cultura são associações sem fins lucrativos com atividades culturais dentro das comunidades. Hoje, essas associações já podem fazer parcerias com redes de ensino superior, técnico e básico, mas o projeto define critérios para isso. O texto aprovado no plenário do Senado foi o relatório que o senador Humberto Costa, do PT de Pernambuco, apresentou na Comissão de Educação. Ele resumiu os pontos principais da proposta.
15: Esta proposição inova ao estabelecer duas balizas essenciais que a legislação vigente não contempla: a exigência de que a parceria seja consonante com a proposta pedagógica de cada escola, preservando assim a autonomia escolar, e a prioridade para pontos e pontões de cultura situados nas proximidades da comunidade escolar, de modo a fortalecer os vínculos territoriais e culturais já existentes.
14: Quando entrar em vigor, a lei vai mudar a Política Nacional de Cultura Viva, que busca ampliar o acesso da população aos direitos culturais.
10: Foi apresentada no Senado uma proposta de emenda à Constituição que busca garantir a continuidade dos programas estaduais, distritais e municipais de incentivo à cultura e ao esporte. A medida preserva mecanismos de apoio mesmo após a implementação da reforma tributária. A proposta permite que estados, o Distrito Federal, Federal e os municípios continuem concedendo incentivos fiscais a esses setores por meio de créditos do Imposto sobre Bens e Serviços, o IBS. A reportagem é de Douglas Castilho.
16: Foi apresentada no Senado Federal a proposta de emenda à Constituição que assegura a sobrevivência dos programas locais de incentivo fiscal voltados à cultura e à prática desportiva. A medida altera as regras da reforma tributária para permitir que estados, o Distrito Federal e os municípios continuem a estimular esses setores por meio de créditos compensatórios do Imposto sobre Bens e Serviços, o IBS. Sem essa alteração, o novo modelo de unificação tributária sobre o consumo extinguiria gradualmente esses mecanismos regionais de incentivo indireto até o ano de 2032. Pelo projeto, o Comitê Gestor do IBS vai definir as regras técnicas para a concessão e o registro desses créditos. Já os estados, o Distrito Federal e os municípios terão de aprovar leis próprias para criar seus próprios programas. O autor da iniciativa, senador Carlos Portinho, do PL do Rio de Janeiro, ressaltou que as leis locais sustentam uma ampla cadeia produtiva e criam milhares de empregos que, segundo ele, vão além dos holofotes.
17: A gente muitas vezes pensa só no artista ou no jogador de futebol, mas na verdade é todo um ecossistema que tem. É o produtor cultural, é o pessoal que trabalha para os eventos, né? As empresas de eventos, são muitos empregos que geram esse fomento. Com a reforma tributária ficou ameaçado e a gente já se antecipou a esse problema, assim podendo incentivar e fomentar essas duas indústrias que eu chamo é a indústria do entretenimento. A gente tem que ver cultura e esporte como uma grande indústria do Brasil.
16: A proposta também determina que o valor desses incentivos serão pagos pelo Estado, pelo Distrito Federal ou pelo município que criar o programa. Além disso, os benefícios terão de seguir regras rígidas de avaliação, transparência e controle social. A PEC, que conta com a assinatura de outros 26 senadores, será analisada pela Comissão de Constituição e Justiça.
10: Nas eleições deste ano, eleitores com deficiência ou mobilidade reduzida terão direito a transporte individual gratuito oferecido pela Justiça Eleitoral. O programa Seu Voto Importa, do Tribunal Superior Eleitoral, tem como objetivo promover a inclusão e reduzir as dificuldades de deslocamento para que o cidadão vote. Para garantir o atendimento no dia da votação, o interessado deverá solicitar o transporte gratuito até 14 de setembro. O pedido poderá ser feito pelo próprio eleitor ou por seus representantes legais, de forma presencial, diretamente no cartório eleitoral da zona correspondente ou por canais remotos e eletrônicos. Também será necessária a apresentação de autodeclaração ou de documento que comprove a deficiência ou a dificuldade de locomoção. O primeiro turno das eleições será realizado em 4 de outubro. O senador Paulo Paim, do PT do Rio Grande do Sul, manifestou apoio à proposta de emenda à Constituição que altera a forma de contribuição previdenciária das empresas. O texto da PEC propõe substituir a contribuição incidente sobre a folha de salários por uma base de cálculo sobre o faturamento bruto das empresas.
18: Essa mudança é necessária por diversos motivos. Empresas com grande faturamento, mas que empregam pouca mão de obra, como o setor financeiro, passaria a contribuir mais.
10: Jovens que deixaram abrigos e casas lares ao completar 18 anos podem ganhar cotas no ensino superior e nas escolas técnicas federais. A proposta foi aprovada pela Comissão de Direitos Humanos do Senado. O projeto busca ampliar as oportunidades de educação para quem cresceu em acolhimento institucional e agora segue para análise da Comissão de Educação. A reportagem é de Rodrigo Rezende.
19: Crianças e adolescentes que aguardam uma definição sobre processos de adoção ou por outro motivo estão impossibilitados do convívio familiar, podem viver no chamado acolhimento institucional, em locais como abrigos ou casas-lares. Um projeto aprovado na Comissão de Direitos Humanos, de autoria do senador Jorge Cajuru, do PSB de Goiás, quer garantir aos jovens que vivem ou viveram nessa situação até os 18 anos, ou seja, não foram adotados e alcançaram maioridade, uma cota nos processos seletivos para o acesso ao ensino superior e às escolas técnicas federais. O relator do projeto, o senador astronauta Marcos Pontes, do PL de São Paulo, afirma que a ideia colabora com a diversidade no meio acadêmico.
20: A proposição realiza a importante missão de conferir oportunidades a pessoas oriundas de acolhimento institucional. Lembrando que acolhimento institucional é diferente de instituições como a Fundação Casa com menores infratores. É outro tipo de público.
19: Marcos Pontes incluiu no projeto uma previsão de avaliação a cada 10 anos dessa política de cotas. A proposta segue para análise da Comissão de Educação do Senado.
10: Com trabalhos técnicos de João Lira, o Jornal do Senado fica por aqui. Acompanhe agora as notícias da Câmara dos Deputados. Boa noite e até amanhã.
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22: Câmara aprova projetos que garantem direitos de pessoas com deficiência.
23: Avança a proposta que reforça a política de prevenção ao câncer de pulmão.
24: Projeto de lei aumenta a pena para tráfico de drogas com uso de aeronaves.
25: Policiais em serviço poderão usar o transporte público de forma gratuita.
26: Boa noite. A Comissão de Viação e Transportes da Câmara aprovou a gratuidade no transporte público para policiais em serviço. A repórter Sofia Peçanha tem mais detalhes.
27: A Comissão de Viação e Transportes aprovou o projeto que estabelece a gratuidade no transporte público coletivo para policiais civis e militares em exercício. Pelo texto, o benefício será válido para ônibus urbanos e intermunicipais, metrô, trens suburbanos e metropolitanos, barcas e catamarãs. Para ter acesso ao benefício, o policial precisa estar em serviço, uniformizado e apresentar a identificação funcional válida. O relator da proposta na comissão, o deputado Zé Trovão, do PL de Santa Catarina, destacou que a presença de policiais nos veículos pode contribuir para aumentar a segurança dos passageiros.
28: Olha, primeiro que quando você coloca um policial no transporte público, você cria segurança para quem está lá dentro.
27: A proposta também estabelece que a gratuidade só poderá ser utilizada quando houver assentos disponíveis sem prejudicar quem pagou a passagem. Ou seja, os passageiros pagantes continuam tendo prioridade no uso dos lugares. Além disso, as empresas e concessionárias dos coletivos deverão informar o direito por meio de avisos visíveis ao público. Caso não cumpram a regra, podem sofrer penalidades previstas na legislação. O projeto também foi aprovado pela Comissão de Segurança Pública e Combate ao Crime Organizado. O relator, o deputado Coronel Meira, do PL de Pernambuco, argumentou que os policiais enfrentam jornadas prolongadas e, muitas vezes, precisam de condições diferenciadas para o deslocamento após o serviço. Em concordância na Comissão de Viação e Transportes, o deputado Zé Trovão ressaltou o impacto econômico da medida para esses profissionais.
28: Então, a gente criou uma norma que, se ele entender por bem de usar aquele transporte, ele vai, além de ajudar a sociedade, ele vai poder economizar no combustível para ter um pouquinho mais de salário no final do mês.
27: Hoje, a gratuidade para policiais já existe em algumas regiões, como no Distrito Federal, mas depende de normas locais e não é padronizada em todo o país. A proposta, apresentada pelo deputado Capitão Augusto do PL de São Paulo, busca criar regras nacionais que reconheçam a importância dos profissionais da segurança pública e facilitem o deslocamento durante o exercício da função. O projeto que garante gratuidade no transporte público para policiais segue para análise na Comissão de Finanças e Tributação. Da Rádio Câmara de Brasília, Sofia Peçanha.
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21: Segurança Pública.
23: A proposta que aumenta a punição para tráfico de drogas com uso de aeronaves avançou na Câmara. A repórter Maria Neves tem os detalhes.
29: A Comissão de Constituição e Justiça da Câmara dos Deputados aprovou o projeto que aumenta as penas para o tráfico de drogas praticado com o uso de aeronaves. Pela proposta, quem usar aviões ou helicópteros para o tráfico ficará sujeito à pena de 10 a 20 anos de reclusão, além de multa. O valor da multa depende da situação econômica do réu e é calculada em dias multa, podendo variar variar de 2 mil a 4 mil dias multa. Cada dia multa corresponde a um valor em salários mínimos e hoje varia entre 50 e 8.105 reais. O texto aprovado foi a versão apresentada pelo relator na Comissão de Segurança Pública, deputado Sargento Faur, do Paraná, ao projeto do deputado Cobalcini, do MDB de Santa Catarina. Sargento Faur ressalta que a legislação atual já prevê aumento de penas para algumas circunstâncias do tráfico, mas não diferencia de modo específico o uso de aeronaves. Para ele, a gravidade e potencial lesivo do uso desse tipo de transporte justificam a criação de um tipo qualificado autônomo.
0: O emprego de aeronaves nesse tipo de crime permite que os criminosos escapem das barreiras terrestres e fluviais, aproveitando-se da vastidão territorial e das fragilidades do espaço aéreo, o que compromete a eficácia das ações de segurança. Tal realidade impõe ao Estado a necessidade de intensificar os mecanismos de controle e adotar sanções penais mais duras, a fim de desestimular essa modalidade de crime.
29: O texto aprovado também prevê aumento de pena para quem utiliza aeronave para transportar maquinário, aparelho ou qualquer outro objeto destinado à produção de drogas. A pena prevista, nesse caso, é de 6 a 15 anos de reclusão e multa, de 2 mil a 3 mil dias multa. A proposta, que aumenta penas para crimes relacionados ao tráfico de drogas com uso de aeronaves, ainda terá de ser votado pelo plenário da Câmara. Se aprovado, seguirá para análise do Senado. Da Rádio Câmara de Brasília, Maria Neves.
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2: Educação.
3: Sidney Leite, do PSD do Amazonas, comemora a aprovação da medida provisória que reajusta o piso salarial dos professores em R$ 5.130,38. O congressista também destaca a garantia de aumento real anual acima da inflação em todo o país.
4: Eu destaco que essa é uma luta e uma empreitada de todos nós, no sentido de garantir dignidade, reconhecimento, mas, acima de tudo, valorização dessa que é uma profissão tão importante. Essa, sem dúvida nenhuma, é uma conquista histórica para esses trabalhadores que fazem a diferença no presente e no futuro. Eu sou daqueles que acredita na educação pública gratuita e de qualidade. E vindo do Estado, com as dimensões do Estado do Amazonas, que é o maior Estado da Federação, com realidades extremas, essa, sem dúvida nenhuma, é uma vitória importante desses trabalhadores que muitas vezes não têm esse reconhecimento por parte do governo do Estado.
1: Sidney Leite reforça que caberá ao Ministério da Educação divulgar anualmente a tabela de reajustes. Para ele, a conquista representa o reconhecimento da educação pública como pilar de desenvolvimento e como instrumento essencial no combate à desigualdade educacional no país.
2: Saúde.
3: A Comissão de Saúde aprovou o projeto que reforça a política de prevenção ao câncer de pulmão. A repórter Júlia Lopes traz mais informações sobre o texto.
5: A Comissão de Saúde da Câmara dos Deputados aprovou uma proposta que estabelece novas diretrizes para a política de rastreamento e diagnóstico precoce de câncer de pulmão no Sistema Único de Saúde, o SUS. O objetivo é melhorar a sobrevida dos pacientes e reduzir a mortalidade causada pela doença. Atualmente, a Política Nacional de Prevenção e Controle do Câncer já abrange ações de prevenção, tratamento, pesquisa e monitoramento do câncer. No entanto, o projeto busca detalhar essas diretrizes especificamente para o câncer de pulmão, com a criação de protocolos de rastreamento integrados à atenção primária e o reforço no combate ao tabagismo. Entre as medidas previstas estão a busca ativa de pacientes no âmbito da atenção primária à saúde, com a atuação de agentes comunitários e de combate a endemias, para identificar grupos de alto risco e encaminhá-los para exames de rastreamento. A deputada Flávia Moraes, autora da proposta, afirmou que a medida, além de ampliar o diagnóstico precoce e contribuir para a redução da mortalidade, também fortalece a estrutura de atendimento no SUS com profissionais especializados e a ampliação do acesso a exames.
2: Vai permitir a qualificação, a formação de profissionais, a disponibilização do espirômetro, dos exames, dos equipamentos para a realização desses exames e, com certeza, com o diagnóstico precoce, é possível iniciar mais cedo o tratamento da doença, ter um resultado mais efetivo. Isso representa menos sofrimento para o paciente, menos custo para o SUS.
5: Segundo a deputada, hoje apenas 15% dos casos de câncer de pulmão são diagnosticados em estágio inicial, quando há maior chance de cura. Ela destaca ainda que o rastreamento precoce por meio de tomografia pode reduzir a mortalidade pela doença em até 20%. O projeto que define novas diretrizes para a política de rastreamento e diagnóstico precoce de câncer de pulmão no âmbito do SUS deve seguir agora para a Comissão de Finanças e Tributação. Da Rádio Câmara de Brasília, Júlia Lopes.
23: Dr. Flávio, do PL do Rio de Janeiro, apresentou projeto que cria políticas públicas voltadas ao atendimento de adultos com transtorno do espectro autista. A proposta prevê a criação de núcleos especializados para acompanhamento, inclusão social e inserção no mercado de trabalho.
6: O que a gente propõe no projeto é que sejam construídos núcleos de atendimento ao autista adulto. O que, que são esses núcleos? Para exemplificar, quando você tem os CAPs, que faz tratamento de dependência química ou de psiquiatria, tem um acompanhamento. Então a gente quer construir esses núcleos para que se tenha políticas públicas voltadas para o autista adulto, para que ele seja inserido no mercado de trabalho, tratamento neurodivergente, que ele possa ter lá o preceptor, estudar línguas, idiomas, de acordo com o seu grau de autismo.
26: O projeto de Dr. Flávio prevê que os centros sejam financiados pelo governo federal e que também possam receber recursos de emendas parlamentares para a implantação nos municípios. Ele reitera que o projeto amplia o suporte às famílias de pessoas autistas com mais de 18 anos de idade.
21: Direitos humanos.
23: Os deputados aprovaram projetos que buscam garantir os direitos das pessoas com deficiência e de quem cuida delas. Quem traz mais detalhes sobre as propostas é a repórter Paula Bittar.
7: A Comissão de Constituição e Justiça da Câmara aprovou 3 projetos que buscam garantir direitos a pessoas com deficiência. Um deles assegura prioridade aos cuidadores de pessoas com deficiência em programas federais de capacitação, formação e qualificação. Outro reforça a prioridade no atendimento para esses cuidadores. A proposta determina que o atendimento prioritário, que é estendido aos acompanhantes, deve estar claro e explícito nos informativos de identificação e sinalização do serviço. O terceiro projeto aprovado proíbe a discriminação contra pessoas com transtorno do espectro autista. O texto estabelece que a pessoa autista não será submetida a tratamento desumano ou degradante, não será privada de sua liberdade ou do convívio familiar, nem sofrerá discriminação. Relator das 3 propostas na CCJ, o deputado Alex Manente, do Cidadania de São Paulo, destacou a necessidade de atualizar a legislação para garantir a inclusão.
8: Todo esse conjunto de projetos que nós temos aprovado e avançado na Câmara dos Deputados para poder fazer com que a inclusão seja algo real e que a legislação esteja de acordo com essa necessidade de inclusão que temos no nosso país. Então, são avanços importantes para poder, primeiro, combater a discriminação e depois avançar no cuidado e no tratamento de direitos para as pessoas que acompanham e familiares que dedicam a vida especialmente para essas pessoas.
7: As 3 propostas que buscam garantir direitos a pessoas com deficiência podem seguir para análise do Senado, a menos que haja recurso para votação antes pelo plenário da Câmara. Da Rádio Câmara de Brasília, Paula Bittar.
21: Cultura.
3: Chico Alencar, do PSOL do Rio de Janeiro, apoia a proposta que cria o Dia Nacional da Museologia Social, a ser celebrado em 8 de maio. O parlamentar explica que a iniciativa reconhece museus comunitários que preservam a memória e a identidade de territórios populares.
9: Esse tipo de museu social, evidentemente, todo museu é social, todo museu é histórico, todo museu tem uma importância fundamental em qualquer país do mundo. Mas a museologia social é aquela que resgata a história de comunidades em geral esquecidas e trata de valorizar o povo morador que construiu essas comunidades, que as inaugurou muitas vezes, que enfrentou violências, remoções, como grande protagonista.
23: Chico Alencar destaca ainda o Museu da Maré, no Rio de Janeiro, como referência da museologia social no Brasil. O deputado afirma que esses espaços ajudam comunidades a resgatar raízes, ancestralidades e lutas por direitos e melhores condições de vida.
11: Trabalho.
3: Enfermeiros devem emitir nota fiscal após prestar serviços autônomos. A repórter Sofia Peçanha tem mais detalhes sobre a proposta.
27: A Comissão de Saúde aprovou o projeto que obriga a emissão de notas fiscais eletrônicas por profissionais de enfermagem que atuam de forma autônoma. A proposta é de autoria da deputada enfermeira Rejane, do PSDB do Rio de Janeiro, e tem como objetivo incentivar a formalização e a valorização da categoria. O texto prevê que a obrigatoriedade vale para todos os profissionais registrados nos conselhos regionais de enfermagem que trabalham por conta própria, especialmente na prestação de serviços fora de hospitais e vínculos formais. Entre as atividades que passam a exigir a emissão de nota fiscal estão atendimentos domiciliares, acompanhamento de pacientes, orientações de saúde e ações de prevenção de doenças. Durante a análise, o parecer da deputada enfermeira Ana Paula do Podemos, do Ceará, foi lido pela deputada Heloísa Helena, do Rede do Rio de Janeiro, que também é enfermeira, destacando a importância da medida para acompanhar as mudanças no mercado de trabalho da enfermagem.
12: Acrescenta a atuação de enfermeiros e técnicos de enfermagem como empreendedores em áreas como curativos, acompanhamento de doenças crônicas e degenerativas e pré-natal, exige um marco regulatório que assegure a transparência na prestação dos serviços e contribua para a inclusão econômica desses profissionais.
27: O projeto também prevê que estados e municípios adaptem seus sistemas para facilitar a emissão das notas fiscais, reduzindo a burocracia. O descumprimento das normas acarretará a aplicação de sanções administrativas aos profissionais ou aos estabelecimentos. Durante a discussão, o deputado Dr. Zacarias Calil, de Goiás, afirmou que a medida pode ampliar oportunidades para os profissionais e trazer mais segurança para quem contrata os serviços.
13: Facilita também contratos com clínicas, hospitais e empresas que exigem comprovação fiscal. Pacientes e empresas também veem o profissional como mais sério e organizado. Diferencia o enfermeiro no mercado de trabalho, mostrando profissionalismo.
27: O projeto que regulamenta a emissão de notas fiscais por profissionais de enfermagem segue agora para análise da Comissão de Finanças e Tributação. Da Rádio Câmara de Brasília, Sofia Peçanha.
23: Bebeto, do PP do Rio de Janeiro, avalia que a redução da jornada de trabalho vai melhorar a qualidade de vida dos brasileiros. O parlamentar menciona que os trabalhadores da Baixada Fluminense, por exemplo, enfrentam engarrafamentos que tornam o descanso ainda mais necessário.
14: Olha, vai ser um benefício muito grande, porque o cara que acorda 4 horas da manhã, 5 horas da manhã para trabalhar na capital e retorna 10, 11 horas da noite, imagina quanto esse cara não sofre só no deslocamento. Estou dizendo no horário que trabalha não, só no deslocamento. Vai ser um prêmio para aquele que precisa se deslocar, enfrentar engarrafamento e, além de tudo, a convivência familiar, que é super importante nesse tempo, nessa redução dessa escala, nessa jornada de trabalho.
3: Bebeto também exalta o trabalho da Comissão de Viação e Transportes em favor da mobilidade urbana do Rio de Janeiro. Ele considera que associar melhorias no transporte com a redução da carga horária é fundamental para garantir dignidade à classe trabalhadora.
23: Termina agora o jornal Câmara dos Deputados, produzido pela Rádio Câmara, com trabalhos técnicos de Everson Urani e apresentação de José Carlos Andrade e Luciana Vieira. Uma boa noite para você.
3: Uma ótima noite. Você fica agora com as notícias do Tribunal de Contas da União.
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10: 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Boa noite.

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2: Luan Santana e Léo Foguete. Luan City Festival São Paulo.

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Atenção, nossos amigos de Itapetininga e toda a região. Está começando pela nossa rádio Superdifusora FM 94,5, o programa Quando Sertão Fala. Programa que apresentamos diariamente no horário das 5 às 7 horas da manhã, com produção e apresentação do Caboclo José Vicente, Firco Nora, Medição, Savigão Rapinha, direção geral, nosso competentíssimo diretor Tuti Abrão. 5 horas e 1 minuto, gente, 5 e 1, dia 21 de julho de 2026, terça-feirona, e está uma madrugada gostosa hoje, viu, gente? É uma madrugada agradável, não está fria. E nós estamos firmes com vocês para o nosso programa. Eu quero mandar um bom dia bem carinhoso a todos vocês, na cidade, do campo, toda a região que estão ligadão com a nossa supervisora. Um bom dia ao nosso técnico de som, que está firme com nós aqui na mesa de som, o Sabigão Rapinha. E vamos começar a parte musical do programa, gente. Para todos vocês que estão sintonizados com a supervisora, vamos começar hoje com uma Madonna antiga, pelo Vênus da Estrada, para todos vocês, da Mãe de Luz de Correia, no fundão do Sabia Una, toda a família, e para todos ouvindo a Madonna, Zé. Pelo Vênus da Estrada, Celesteiro da Lua.

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1: Cinco horas e cinco minutos, rapaz. 5:05. Quero mandar um bom dia ao nosso amigo que começa mais cedo a trabalhar. Alguns já amanhecem trabalhando. Padeiro, leiteiro, confeiteiro. Para todos vocês que estão se mexendo, nosso bom dia. E para todo nosso amigo da Polícia Militar, Polícia Rodoviária, Polícia Civil, Visão do Turo, Corpo Bombeiro, nossos irmãos cavalarianos, nossa Guarda Municipal, nossos amigos agentes penitenciários lá para o Paulo, para o Leandro, a todos vocês da segurança, nosso bom dia. E nossos amigos que estão trabalhando na área da saúde, frenteiros, postos de gasolina, balconista, que seja, motorista de ônibus, para todos vocês que estão lutando em todo tipo de função, ganhando honestamente o pão de cada dia, o nosso sincero bom dia. 5:06 e mais um modão, já que nós aqui é rápido e rasteiro, hein? Vamos trazer para cantar para vocês agora aqui o Zique Zeca, lá para o Toninho Calixto, o pessoal lá do Pastinal dos Almeidas, lá para o Janeiro, Nascido, Rei do Aire, Rei da Pimenta, para o Zelão, Rei do Galo Cupinado, para todos vocês, para todos ouvirem a modão, né, Zé? Zique Zeca, engano do carteiro.

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1: Cinco horas e oito minutos, agradecer o João de Deus que ligou pra nós aqui, a Maria do Carmo também que ligaram pra nós aqui, daqui a pouco eu tenho um pedido pra vocês aí. E quero mandar um bom dia à nossa amiga da Vila Rosa, lá pro Dona Doracina Vieira da Silva, toda a família, pra Inês, o Luísa, primo da Dilma, e lá em Salto de Pirapora, lá pro Rogério Leite também, já ajeitei toda a família, pro Zé Pinguim, lá em Pilar do Sul também, toda a família, todo o pessoal da região aí. E quero mandar um bom dia pro nosso amigo lá do Gilbran Bar, na Vila Nova Itapetininga, para o nosso amigão lá, o Guilherme da Viola, grande violeiro, grande companheirão, sua mãe, Rosana Gilbran, pro Guela, toda a família no Jardim Mesquita, e pro Maradona, Sra. Liliana, Jardim Fugaz, também toda a família, para todos os amigos da Padaria Conquista, Jardim Itália, também, Luizinho Cabeleiro, está se desaparecendo, Luizinho Cabeleiro também, e na Panificadora Avenida, Antônio Lobato, tá pro Rogério Luiz, todos os rapaziada estão caprichando um filãozão para nós aí, pegar aí daqui a pouco. E pro Carlos Eduardo, na rua Jorge Oz, também toda a família. Nilton Peixoto, da Comercial Peixoto, toda a família, toda a equipe também, companheirão. E para dona Cida Cerola, na Vila São João, toda a família também. Lá no bairro do Bernardo, lá o Bonitinho Neva, Maria Eva, o Silveira, o Nercio, o Sardinho, o Gé, o bairro dos Cuitelo, lá pro Elinha, Marisa, o Zé Maria e a Lúcia também no bairro dos Cuitelo. Para todo você da região aí. E quero mandar um dia pro seu Moisés também, a Dona Maria, a Dona Cida, todos os amigos da comunidade Bom Pastor aí no Cambuí, abração para o seu Moisés Dona Cida, e lá no bairro Chapeuzinho Vermelho, em Burila, para a Celia, boneca loira, para o Paulo, toda aparentada aí, bairro dos Caras, para o Cidinho Antônio, Batista, o Nabiano, a Fiona Nabiano, da Vila Mazé, e para o Pedrão, no Moquém também, que está caprichando um leite para fazer um queijo para nós, para a família, para todos vocês, nosso bom dia. E vamos andando aqui na parte musical, gente, que são 5h10. Vamos fazer um verbeirinho para cantar um modão para vocês aí. Lá pro Cuiarão, no Monte Santo. Chão Parado, Cuiarão. Para todos vocês, verbeirinho. Dor da Saudade.

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1: Cinco horas, 13 minutos e meio, agora passa, gente. Quer mandar um bom dia ao nosso amigo Sabia Mundo, lá pro Pacheco, na fazenda, toda a família. Estão tirando leite, fazendo queijo pro cenoura, pro negro, pro Zé Vicente. E pro Dirceu do Milho Verde, o rei do Milho Verde, toda a rapaziada também, João Vitor, Leandro, Rafael, esposa Liana, toda a família do Dirceu. O outro Fernando, gente boa, lá o Américo Furtado, sua esposa Dona Vicentina também, toda a família do Américo. E bem no fundão, Sabia Mundo, lá pra Maria Lourdes Corrêa, o Dirceu, o Tatu, a Ana, o Pedrão, toda a família da Maria, e pro Luiz Carrel, Deus Carrel, todo o pessoal da região aí, o nosso bom dia. 5 horas e 14 minutos, ainda agora tá passando, né? E quero mandar um bom dia também pro nosso amigo da Vila Piedade, lá pra Dalva, toda a família Dalva, Eliano, Paulinho, Juca, Iracema, toda a família também, Adeto Maria, o Lázaro Correia, Lourdes, todo o pessoal da Vila Piedade também, o nosso bom dia. E quero mandar um bom dia também pro nosso amigo lá da Jardim Brasil, lá para Dona Maria. Dona Maria, seu João, o Davi, a Linda, a Gabriela, o Paulo Lopes, no Jardim Paulista, para o Jaiminha também, toda a família. E no Jardim Maricote, para o Mineirinho Sanfoneiro, o companheirão, aí, Mineirinho Sanfoneiro, toda a família também. Para Sandra Carrel, seus pais aí, seu Benito Carrel, Dona Maria Priscila Carrel. E lá no Gramadão, lá para o Darcy de Lima, por aí da Melancia. Abração para o Darcy de Lima, toda a família também, todo o pessoal da região aí, o nosso bom dia. E mais uma modona, essa modona que mandar a Maria do Carmo também, que já ligou para nós aqui. Maria do Carmo, a filha dela, Ana Paula Mendes, o amor doce. E para todos os ouvintes, vai modona, Zé. Mandar para o Alisson lá no Tupi. Para o Alisson e a Lucinha também no sítio lá. O Alisson é fã do André Andrade. Para todos vocês, vai cantar André Andrade, Estrela de Ouro.

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1: Cinco horas e 19 minutos, 5 e 19. O Biscarrel ligou aqui, mas caiu a ligação.

7:30 da manhã. E sábado, missa, mas antes da missa tem a carreata de carro, que São Cristóvão, para todos os motoristas, né? Tem, vai ter carreata de carro, sair às 6 horas, e depois que chegar a carreata, a Santa Missa. E benção dos carros pelo nosso padre, estão todos convidados, viu, gente? Então é quinta, sexta e sábado. Sábado é carreata e a missa também, na igreja São Cristóvão, na rua Carlos Araújo, número 61, Jardim Mesquita. Então todos vocês são convidados a comparecer os 3 dias de festa do trio do São Cristóvão, viu, gente? Então contamos que apresento você participando lá na igreja São Cristóvão, na rua Carlos Araújo, número 61. Então tá aí. E vamos atender uma cartinha aqui do rei do Sargadinho, Toninho Correia, o Cateto. Ele pede uma Madonna aqui, manda para todo o pessoal do bairro do Pão de Prata, lá pro Nego, pro Cenoura, Carlão da Faca, Paulão da Faca, pro Galo, toda a rapaziada lá do bairro do Pão de Prata. Ele manda um modão, e é uma Madonna esquisita, que eu nunca vi essa música aqui, viu? Nessa dupla também nunca vi, viu? Então o Toninho Correia tá mandando para todos vocês aí que estão ligadão, a dupla. O nome da dupla é Azul e Azulejo, vai? Azul e Azulejo. E o nome da música é Negócio de Cabelo. Azul e Azulejo. Então tá aí, gente.

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1: Cinco horas, 24 minutos e meio. Queria ser o Pursuco, igual pra nós aqui. Um abração pro Pursuco, daqui a pouco manda uma dona, viu, Pursuco? E quero mandar um dia nosso amigo da Olho d'Água, lá pro Clube Cafezal, João de Rengo, Rei do Gatilho. Ei, chão parado, em toda a família, companheirão. Dito Bolacha,

Poeirão também, toda a família. E o Joaquim, o Nanino, o Edgar, o Tadeu, o Paganel, o Floriano, a esposa baixinha, o Teorfo Barbudo e toda a família, com o Poeirão, aí um abração pro Teorfo e toda a família também aí. E para a secretária Dilma de Fátima, que toma conta da rapaziada aí. E atendi uma carta vossa hoje, esqueci da carta, viu, Dilma? Eu vou atender amanhã, viu? Esqueci da carta, o Zé Mané da vida, ficou a carta lá em casa, hein? Até amanhã eu vou atender a carta vossa, viu, Dilma? E todo o pessoal da Olho d'Água, região, aí que estão ligadão com nós aí, um bom dia para todos vocês aí. E vamos trazer mais um modão, vou encerrar meia hora do programa já. Atender dois pedidos aqui do Miro, churrasqueiro, lá do churrasqueiro arrepiado. Abração pro Miro, uma vez no Casa Grande. Vou atender dois pedidos do Miro aí. E ele manda para o Dito Bolacha, para o irmão dele, o Valdemar, o Dito Bolacha, o Igor, para todo o pessoal que faz carreira de piada, para o Nardo, a Sandra, a Leda, o Purguinho, o Purgão. Manda lá no bairro do Bernardo, da Buditinho Neves, Moriel, o Silveira, todo o pessoal lá no bairro do Cuitelo também. Ele manda lá para o Elinha, a Marisa, e o Zé Maria e a Lúcia também. E para todos os ouvintes que estão ligados com nós aqui na Super Difusora, o Miro manda duas Madonna e vai a primeira. Vai lá pro Sul, que tem Jericó para nós aqui, vai a Madonna. É uma canção com o Tonico de novo para todos vocês aí. Amor de artista.

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1: Cinco horas e 34 minutos, rapaziada. 5h34, quero mandar um dia ao nosso amigo da Vila Belo Horizonte, da povo Diné, Rainha Lasanha e toda a família, pro Zé Rubel, a Dayana, com o Patimbal, Tatiana também, toda a criançada. E para a Dirde Lima, Angélica, Maria Precisa, Cidinha, Rainha Lisório, também toda a família aí. E para o Miguel Turmeiro, companheirão do Miguel Turmeiro, toda a equipe dele, para o Mineiro também que escuta nosso programa aí. E Chiquinho Juruteu, laçador de porco, para todos vocês, Maria Precisa, Rainha Lisório, também toda a família. E quero mandar um bom dia lá no bairro da Varginha, lá em Sarapuí, lá para o Gabriel Chupeta, conhecido como Rei do Mel. E o Gabriel Chupeta está com 30 caixas de abelha para vender, viu, gente? E você que é do ramo aí, abelha, tudo produzindo mel. Ele tem 90 caixas, vai ficar com 60. Então 30 caixas e está vendendo aí. Você que interessar comprar, entre em contato comigo que eu dou as coordenadas para você localizar o Gabriel Chupeta. Abraçamos o Gabriel, toda a família também aí, o Rei do Mel. E quero mandar um dia para a Lúcia e o Paulo também no bairro Cercadinho, lá perto do Carvão. Para todos vocês que estão ligadão aí, o nosso bom dia. 5h35, atendendo o Edomiro, churrasqueiro do Arrepiado. Para quem o Miro mandou a primeira, manda a segunda. A segunda é Lourenço Lourival, Amor Inocente.

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1: 5:38, rapaziada. 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Mandamos um dia para o André, da Mix Telha, companheirão também. Abração para o André, toda a equipe dele lá. E vamos derrubando música, gente. 5:40. Vamos atender um pedido da Mavia. A Mavia é esposa do Miro, churrasqueiro do Arrepiado. Mavia pede um modão aqui, manda para a esposa e para o Miro. E manda para a sobrinha lá, para a Dilma de Fátima, a rapaziada dela na Vila Ruda. E vamos mandar esse modão também lá na Vila Piedade, lá para Dalva, Eliano, Paulinho, para o Juca, toda a família da Dalva. E para todos os ouvidos, vai o modão, né, Mavia? Vai lá para o Sueli, a boneca Loura, e o Paulo também lá no bairro Chapeuzinho Vermelho, em Buri. E para todos os ouvintes, vai o modão que a Mavia está mandando para vocês aí. Zé de Camargo e Luciano, no dia em que saí de casa.

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1: Cinco horas e 44 minutos, rapaziada. 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Serviço de terraplanagem com a WTERRA. 5 horas e 44 minutos e indo já para 5h45. Vamos atender um pedido do Nardo da Churrascaria de Paz, do Rei da Paçoca, lá com o Boeirão também da Churrascaria de Paz, Domingos de Aveira. O Nardo pede um modão aqui, manda pro Miro, pra uma vila no Casa Grande, manda pra Dilma de Pátria, a rapaziada dela na Vila Ruda, e pro Valdiné, Rainha, Lazão, e toda a família também na Vila Belo Horizonte. E pra todo mundo vai modão, né, Nardo? E é uma modona, né? Chris e Ralph, Olhos de Luar.

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1: Cinco horas e 50 minutos, rapaz. 5h50, tá noite ainda, tá escuro o mundão ainda. 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É Mias Petrações, viu, gente? 5 horas e 51 minutos. 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E convido a todos para Santa Missa, hoje, 19h30, 7h30 da noite, veja, Santa Missa, na rua Carlos Araújo, número 61, Jardim Mesquita. Contamos com o presente de vocês lá. E quinta-feira começa o trio de São Cristóvão. Quinta-feira começa o trio, já com a missa, 7h30 da manhã. Sexta-feira, missa, 7h30 da manhã também. E sábado, que é o fim da festa, sábado, a missa vai ser antes da... Antes da missa tem a carreata são de carro, saída às 6 horas da manhã, e depois que chegar a corrida, a carreata, será celebrar a Santa Missa com bênção dos carros, pelo padre lá, e todos estão convidados, viu? Então tá aí, gente. E 3 dias de festa no trio do São Cristóvão. Contamos com o presente de vocês lá, e quero mandar um bom dia ao nosso amigo lá do Faxinal de Angatuba, lá para o Jacinto Luiz, também toda a família, um abração para o Jacinto, no Tupi, lá para a Mana Vicentina, toda a família também, no fundão, no sítio, lá para o Alisson e a Luz, a Lucinha e o Alisson, e para o Índio, a Cátia, a Pedro Costa, a Ivete, o sobrinho lá, o Alexandre, abração para o Alexandre, toda a família também, e quero mandar um bom dia para todos os amigos lá da Conceição, lá para o Cláudio, delegado da Conceição, o Cláudio, toda a família também, o Ricardão Ventura, Parmeirense, a filha Luísa, o irmão Davi, Inácio Silva, todo o pessoal aí, Nargo Tobia, lá para o Zé Tobia, o Leandro e o Giovanni Tobia, rapaziada aí, para todos vocês da Conceição e para todos os amigos do Gramadinho também, lá para o Danilo, o seu Paulino, a Cacilda, o William, toda a família Cacilda também, companheirona aí, para a Nádia, toda a família, Francisco, Guilherme, Franciele, para a Natália, para a Muniz, Maria Neuva do Buquerque, Dona Izete, Talvão, Rei de Costalão Deixão, lá para o Luiz Gimeno, para o Beto e a Vani. Todo o pessoal do Gramadinho, lá para o Dirceu Carriel, na fazenda também no Gramadinho. Abração para o Dirceu Carriel. E lá no Faxinal dos Almeida, lá para o nosso amigão, o Renê, do Nascida. Toda criançada, o Rei do Ai, o Rei da Pimenta. E para o Toninho Caliça, o Rei da Cerca, o Rei da Oito Baixo. Para o Zelão, o Rei do Gado Confinado, para o João do Adão, para o Genor Vaz. Todo o pessoal da região, vai da Faxinal dos Almeida, nosso bom dia. E quero mandar um bom dia também no bairro do Retiro, lá para o João Perpétuo. João Perpétuo, Dona Creuza. A Laíra também, toda a família, companheirona aí. E no bairro da Zanta, na fazenda Marca de Casco, dá para o Gerson Gaúcho. Gerson Gaúcho, pro Zé do Alvorada, todo o pessoal da região aí. O Ricardão Parmeirense manda um abração para todos vocês aí. E para todos os amigos que estão sempre ligados com nós, firme, lá dentro da nossa programação aqui. A sua difusora, o nosso bom dia para o Sul, que eu cumprimentei. Eu quero mandar um bom dia para o Leco Leco, da prefeitura também, toda a família, companheirão aí, para o Sul, que é da Vila Sônia. Para a Luísa, a Vila Oliveira, também toda criançada. para todos vocês da região que estão ligadão com nós na Super Difusora, o nosso bom dia. E agora tem mais uma música, né? Agora trazer um modão de viola agora aqui, pô. Tem um pedido do Guilherme da Viola. Guilherme pede um modão aqui, manda pro Zé Moreto, João Moreto, Farim Moreto, Luiz Carrel, Sabiaúna. Manda pro Tadeu, Turma da Pesada, Novidade pro Tadeu, Rubio Capizar, João de Ringo, Rei do Gatilho, João de Ringo, para todo o pessoal do Bar da Ana, Rua Parinás, para a Ana e as meninas aí, para todos ouvindo o modão, né? Maradona, Salizardinha do Jardim Fugaz também, para todos ouvindo o modão. Tem um carreiro e pardinho, Arreio de Prata.

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1: Cinco horas e cinquenta e nove minutos, eu quero mandar um dia pra Grazi, que trabalha na Ita Cosmética, a Grazi e os filhos dela, Ana Beatriz, pra Bianca, pra Samuel, toda a família da Grazi, da Golden Villa, lá pro Nascido Aparecido, pra Fiona Maria Rita, que é a dia mais bonita, pra Marlene Escrivã, na Delegacia de Defesa da Mulher, também um dia pra Marlene, esposa Hernani, toda a família, e pro Luiz Carlos Feliciano, lá no Pacaembu 3, também no Vale São Fernando, pra todos vocês aí, e no Mato Seco, lá pra Cidar Nanino, Marco Nanino, o Netão aí, o Rafael Bicudo, o Jaiminho, o rei da Banana Missor, guarda-costa dele, o Benito Masqueto, e pro Ananias, Ananias, toda a família também, pro Ivo Rosa, Pedro Rosa, o rei da Mandioca, o Paulo Rosa, o rei da Mandioca, pra todos vocês que estão ligadão com nós, pelo na audiência aí da nossa programação, o nosso bom dia. E agora nós vamos ouvir o Santo Dia com Maria.

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1: Louvado seja o nosso Senhor Jesus Cristo, para sempre seja louvado, e sua mãe Maria Santíssima. Está começando mais um programa Santo Dia com Maria, desta terça-feira, 21 de julho. E julho é um mês dedicado ao preciosíssimo sangue de Jesus. A Igreja, ela nos orienta a vivermos esta devoção no mês todo. Antes, né, era lembrado apenas no dia 1º de julho, e a Igreja estendeu para o mês todo. Tal é a importância desse nosso olhar para o sangue que nos salva. Nós, neste mês dedicado ao preciosíssimo sangue, seguimos contemplando sua paixão. Ontem, refletimos sobre a coroa de espinhos. Hoje, voltamos nosso olhar para a mão direita de Jesus, transpassada por um cravo, sinal do amor que se entrega até o fim. Antes da nossa reflexão, rezemos juntos. Nós vos adoramos, Senhor Jesus Cristo, e vos bendizemos, porque pela vossa Santa Cruz remistes ao mundo. Rezemos juntos também a oração da Ave Maria. Ave Maria, cheia de graça, o Senhor é convosco. Bendita sois vós entre as mulheres, e bendito é o fruto do vosso ventre, Jesus. Santa Maria, Mãe de Deus, rogai por nós, pecadores, agora e na hora de nossa morte. Amém. O Evangelho nos diz: crucificaram Jesus. As mãos de Jesus curaram enfermos, levantaram os caídos, abençoaram crianças, multiplicaram os pães e partiram o pão na última ceia. Agora, essas mesmas mãos são pregadas na cruz. Nada disso aconteceu por acaso. O próprio Jesus afirmou: ninguém tira a minha vida, eu a dou livremente. Ao contemplarmos essa chaga, lembramos que Cristo ofereceu suas mãos para reparar tantas vezes em que usamos as nossas para o egoísmo, a indiferença, omissão ou algumas ações que são contrárias a Deus. São Boaventura dizia que as chagas de Cristo são portas abertas para a misericórdia de Deus. Santa Catarina de Sena ensinava que foi o preciosíssimo sangue que Deus reconstruiu a ponte entre o céu e a terra. Também São Padre Pio, marcado pelos estigmas da paixão, tinha profunda devoção às chagas de Cristo. Ele dizia que é na cruz que aprendemos o verdadeiro amor. Hoje, Jesus nos convida a colocar nossas mãos dentro das suas. Que nossas mãos sejam usadas para servir, para levantar quem caiu, repartir o pão, consolar quem sofre, praticar a caridade. Peçamos a graça de nunca utilizar nossas mãos para ferir, mas para continuar no mundo de hoje as obras de amor que Cristo nos ensinou. Que nós possamos mesmo meditar, refletir, entrar neste mistério. É um mês em que nós devemos viver de uma devoção mais forte na Santa Missa, como foi falado ontem, que é o único, o mesmo e o único sacrifício de Jesus na cruz. Quando o Senhor, ele nos dá os sacramentos, na última ceia ele nos ensina, e toda a Santa Missa, este sacrifício, o único sacrifício, acontece. Então é um mês de estarmos de consciência, de forma consciente na Santa Missa, rezando o terço da Divina Misericórdia, fazendo adorações, rezando diante de um crucifixo, para que nós possamos ali então sairmos do nosso egoísmo, sairmos de nós mesmos e saímos desse vitimismo e vemos que Deus deu a vida por nós. Não sei o que você está passando, o que você está sentindo. Talvez você esteja passando por um sofrimento muito grande. Talvez você não consiga nem dar nome para a sua dor. Mas olhe para a cruz, para o crucificado. Talvez você ache que você seja o problema, que não tenha mais saída, mais solução para você mesmo. Jesus vem nos resgatar através de todo o sangue derramado, Jesus foi humilhado, foi traído, maltrataram ele, violentaram, e ele permaneceu ali como um cordeiro, o cordeiro que tira o pecado do mundo. Então que nós possamos, nesse mês, meditar o quanto nós somos caros. Você é caro, você é precioso para Deus. Deus deu a vida por você. Por isso, né, ontem nós entregamos, né, refletimos sobre os espinhos, né, a coroa de espinho de Jesus, entregamos nossos pensamentos. Eu convido você, né, nesta paixão de Cristo, entregar os maus pensamentos, os seus sofrimentos, e nessa chaga da mão de Jesus, nós entregarmos também os nossos atos, as nossas ações. Que o Senhor possa nos levar a fazer coisas que nos edifiquem, edifiquem o próximo. Talvez nós tivemos feito muitas besteiras neste mundo, coisas que são até difíceis de reparar. Mas o Senhor pode todas as coisas, Ele é o Deus do impossível e pode mudar a nossa história, a nossa sorte. Que nesse mês de julho, ainda, né, que temos tempo, que nós possamos voltar o nosso olhar para esse amor que nos salva e nos resgata. Hoje o Senhor vem nos tirar da prostração, levantar a nossa cabeça, nos fazer continuar com esperança, lembrando que tem um Deus que nos ama imensamente. Uma só gota do nosso Senhor é o suficiente para salvar e resgatar toda a humanidade. Amém? Este foi mais um Santo Dia com Maria. Estamos aqui na Rádio Superdifusora, FM 94,5, de segunda a sábado, às 6 da manhã. Também você pode acompanhar este programa no YouTube em @SuperdifusoraOficial e também no Spotify da rádio. Deus abençoe o seu dia, permaneçamos unidos em oração. Em nome do Pai, do Filho e do Espírito Santo. Amém. Salve Maria!

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1: Seis horas, sete minutos e meio, hein? Quer mandar um bom dia ao nosso amigo Jardim Casagrande, lá pro Miro, pro Mavi, pro seu Daíjo, pai do Pingo d'Água, também toda a família aí, o Rei da Pescaria, e para todos os amigos do Bar da Ana, Rua Padre Inácio, da Vila Oresta, e para a Ana e as meninas, Alessandra, Alice Maria, Elaine, Maria Clara, Superintendente Augusto, e para todos os amigos da Fiascaria Arrepiada, Domingos de Aveira, lá pro Nardo, o Rei da Paçoca, o Nardo, a Leda, a Sandra, o Purguinho, o Purgão, lá pro nosso amigo da Casa Sada Moreto, Vila Aparecida também, lá pro Zé Moreto, toda a equipe dele também, Zé Moreto vai fazer, vai pra, dia 27 vai ser de Japitininho para Iguape, cavalo para Iguape, não é fácil não. Eu já fui 10 vezes a pé para Iguape, agora larguei mão. E quero mandar um bom dia pro João Moreto, e o João Moreto no açougue também, no açougue. E lá na churrascaria Terracitar, lá pro Robson e a Márcia. Continuou fazendo paçoca de carne, socado no pilão lá, que não tem para ninguém, viu gente? Dá até nojo de gostoso. Aquele rojão, aqueles espetinhos, diversos sabores, cada um mais gostoso que o outro. E aquele jabá caseiro também, que não tem para ninguém. Fim da semana, uma feijoada federal lá para Carioca, de botar de peito. E no meio da semana, um mocotó. Um mocotó reforçado, que faz de ponta levantar. Faz milagre, né, Rosa? Que coisa, hein? Então, bom dia para todos vocês da churrascaria, aí da churrascaria Terraça Itália. E quero mandar um bom dia pro Nivaldo Nhoque, também sumiram o Nivaldo Nhoque. Tá meio adiantado, não sei como é que tá passando o Nivaldo Nhoque. O Hamilton, motorista da Câmara, também sumiu, não sei como é que tá também. E pro Carlão Bolinheiro, no 4L, um abração pro Carlão Bolinheiro, companheirão também. 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E quero mandar um dia para o Estaque. Estaque, na senhora que é o Estaque, na Vila Reis. Lá na Guardomir de Carvalho, 910. Abração pro Estaque e toda a família, toda a equipe dele também, companheirão também. Faz uma bacalhoada lá também, que eu tenho que apontar pra vocês, até nojo de gostoso. Abração pro Estaque e para todos os ouvintes que estão ligados com nós aqui, nosso bom dia. E vou mandando aqui na parte musical, gente. Trazer um motor aqui, mandar para todos vocês, mandar lá pro Maria do Carmo. Para todos os ouvintes que estão ligadão com nós aqui, vai o modão. De Paulo e Paulino. Quando o dia vai embora.

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1: Seis horas, 13 minutos. 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E ainda 6 horas para 15 minutos, 6 e 15, e vamos andando aqui na parte musical. Vamos trazer para todos vocês que estão ligadão lá para a Dirceli, Angélica, na Belo Horizonte, Zé Amaral, Eliana, Jardim Santinês, lá para todos vocês que estão ligadão aí. Vamos trazer um Teodoro Sampaio, faz muito tempo que não toco, Teodoro Sampaio, a mulher do meu vizinho.

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1: Seis horas, 8:30. Quer mandar um dia nosso amigo Capão Alto, lá no fundão, perto da Fazenda Zarara, lá para Kelly e o Creito Cardoso, esposo, toda a família da Kelly. Para o seu Afonso, verdureiro também, um abração para o seu Afonso, toda a família. E quero mandar um bom dia também pro Beto e o filho, Beto e o filho, que escuta nosso programa aqui, o filho Theo, escuta nosso programa lá no, na Docelândia. Um abração para todos vocês da Docelândia, muito obrigado pela audiência aqui no nosso programa. E quero mandar um bom dia pro nosso amigo de toda a região que estão ligadão com nós aqui. Deixa eu ver como é que tá as coisas por aqui. E não esqueça, gente, hoje às 7:30 da noite é mesmo na comunidade de São Cristóvão, hein? Cuidado, convida todo você a comparecer, participar. E depois vem o tríodo, quinta-feira começa o tríodo. E vou mandando a parte musical, gente. Já são 6:19:30. Vamos trazer para vocês uma moda antiga também aqui, de mais de 60 anos. Hein? Um zilizado para todos vocês aí. Recusas de amor.

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1: Seis horas, 23 minutos, rapaziada. Quem mandou um dia o nosso amigo lá da Vila Rocha, do Mazarina, pro Maria Rita, o Pajé. Nosso amigo da Vila Aurora, lá pro Zé Carlos, a Sandrinha, meu Deus, toda a família do Zé Carlos, companheirão também. E pro comandante da Força Armada, e o Napoleão, a Inês, a criançada, Cristiano, da Borracharia Marajá, também, toda a família, toda a equipe dele, companheirão também. E pro Caldinei, na Sala de Metal Forte, toda a família, toda a equipe também, companheirão aí. Pro Neto, cabeleireiro, tá firme que nem concreto. O Neto, o Nenê, o Tetê, toda a criançada. E pra baixo da linha aí, na Vila Ruda, pra Dilma de Pátria, minha rapaziada dela. Luciano, Anderson, Nora Júlia, Netinha Helena. E bem no fundão, lá pro Isabelzinho, pro João, pro Carmelo, pro Toninho, da Leticão, Dioneide, da Carmen Felipe, todo o pessoal do pedaço aí. E quero mandar um bom dia para os funcionários, dois supermercados Roberto, para os proprietários, primeiro o Daniel, o Gabriel, rapaziada Mir de Boa aí. E para o rapaziada do Açougue também, dá para o Marco Góes, para o Liel, o Edson Rosa, o Cícero, o Toninho, o Sandro, o Edinho, o Mário Motorista e toda a família do Mário também, o Marião, pai do Mário no 4L, para a Kelly lá no Açougue, né? A Kelly, a secretária Kelly, e para o Cauã. Cauã está substituindo a Noemi, que aposentou. Um abração para o Cauã, companheirão também, toda a família. Para todos vocês, dois supermercados, Roberto aí. Um bom dia para todos vocês aí. Vamos ver como está a parte musical aqui. E vamos trazer um Milionário Zé Rico para todos vocês, dois supermercados, do Roberto, lá para o Fábio, lá para todo o pessoal do bar da Ana, na rua Parinácio, da Vila Oeste. Para a Ana e as meninas aí, para todos ouvindo, para a Madonna, Zé. Vamos trazer um Milionário Zé Rico antigo, que faz tempo que não toco também, para todos vocês aí. Milionário Zé Rico, Paixão Anônima.

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15: Seis horas e trinta e três minutos. Tá começando o Cardeal Dia, veja. Tá começando o Branquel Horizonte aí. Você do Rabo Seco, do Bascar aí, o Gatambu. já dava pra começar a se bulir, companheiro. Se bulir, se mexer pra chegar junto, hein? Não chegar ligeiramente atrasado e pro patrão ficar olhando de rabo de zóio em você, rapaz. Que coisa, Zé. 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E vou mandando na parte musical, gente. Vou atender um pedido aqui do João de Deus, lá do Cercadinho Lambari. Ele pede um modão aqui, manda pra noiva dele, Cecília. Todas as amigas dela no Tatetu. Manda pra Célia, a criançada da Lambari, pro Zé do Pito. Todo o pessoal da prefeitura da Lambari. Eu vou mandar o pessoal do Leite, também lá de Tia Neve, Maria Eva, lá no Bernardo, o Pacheco na Fazenda, Pedrão no Moquenho, toda a rapaziada do Leite aí, lá o modão, que o João de Deus está mandando. É, Crioulo e Barreto, Berrante de Madalena.

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1: 6:39. 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Então estamos construindo, reformando, a Degon, Porto Batendo e Guarnições. 6:40. Agora está passando, hein, gente? Vamos atender mais um pedido aqui. Diz um pedido aqui do Luiz Carrel, Sabiamuna. Luiz Carrel, Sabiamuna, pede um modão aqui, manda para todos os ouvintes que estão ligados no Subdifusora. É, Lorena e Rafaela, Paraná, querido.

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1: 6 horas 44 minutos. Já caiu o dia, rapaziada. Dá pra se espichar num pedaço, hein? 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É Mias Petrações. 6 horas e 45 minutões, que coisa, hein, rapaz? 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Quero mandar um dia lá no Gramadinho, lá na Chaqueirola, pro Naime, esqueci do Naime hoje. O Naime, Dona Zila, estão tirando leite para fazer um queijo para nós lá, um abração, estão tirando leite da vacada lá. E pro Fião, eu e o Emerson Queiroz, caminhoneiro. Um dia para o Emerson Queiroz, também toda a família. E para todos os amigos da Sete Curvas, para a família Roxino. Um bom dia para todos os Roxinos, japonesados aí. E quero mandar um bom dia à nossa amiga da Fazenda Boi Gordo também, que escuta o nosso programa aqui, todo o pessoal da Boi Gordo, nosso bom dia. E para todos os amigos do Poço Alciato, também da Putaninha Alciato. Todos os amigos da região, Jardim Bela Vista, região aí. Um bom dia para todos vocês. 6 horas 46 minutos e meio. 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E vou derrubar hoje no programa para todos os ouvintes que estão ligados com o nosso subdifusor, para todos os ouvintes de toda a região que estão firmes na audiência aí. Vou derrubar um Leonardo para vocês aí, hoje.

Estamos chegando ao final de mais um programa. Eu quero agradecer a audiência e participação de vocês. Quem não atendeu hoje, vou atender amanhã, de acordo com o pedido, de acordo com esse cara, que tem música que não conseguimos descobrir o nome do artista, então ficou em que haver. Vamos aguardar, ver se amanhã não consegue tocar. Agora vamos ficar com o jornal Primeira Hora, depois vem o Pingo d'Água com o Padre Filipino, com o Orlando Filipino, e continua por aí, gente, cada um melhor que o outro. Até nós se encontrar, se Deus quiser, amanhã em 5 da Madruga. Um bom dia a todos vocês, nosso técnico de sono, que até agora com nós na mediação, nosso amigão Rafinha. Fiquem com Deus, um bom dia a todos e até amanhã, se Deus quiser, gente.

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1: Hora Oficial do Brasil, 7 horas.
2: Terça-feira, 21 de julho de 2026.
1: Ministério Público de São Paulo realiza operação contra a quadrilha que lavava dinheiro do PCC.
2: Partidos dão início às convenções para definir candidaturas e começam a fechar alianças de olho nas eleições de outubro.
1: Após Flávio Dino cobrar explicações sobre emendas, Valdemar Costa Neto e Gilberto Kassab dizem que não fazem indicações de verbas.
2: Inquérito apura irregularidades na destinação dos repasses solicitados por parlamentares.
1: Tribunal de Contas da União pede aumento de 40% dos penduricários ao Congresso depois de autorizar pagamentos acima do teto na semana passada.
2: No Brasileirão, Atlético Mineiro e Bahia entram em campo pela última rodada do primeiro turno.
1: Amanhã, São Paulo pega o Atlético Paranaense, Curitiba recebe o Palmeiras e Inter enfrenta o Cruzeiro. Tempo.
3: A frente fria mantém o risco de temporais no sul, com atenção para o acúmulo de chuva que segue elevado na região. Já no centro-oeste e no sudeste, o destaque é a baixa umidade do ar, aumentando o risco de queimadas, principalmente entre Goiás, Mato Grosso, Minas Gerais e o interior de São Paulo. As temperaturas seguem elevadas durante a tarde em boa parte do país, com predomínio de sol nas áreas centrais do Brasil, evidenciando ainda a presença do veranico. No norte, o tempo continua instável, com pancadas de chuvas e trovoadas. No nordeste, a chuva continua concentrada na faixa litorânea, enquanto o interior permanece com tempo bastante seco.
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1: Com o início do período de convenções, os partidos começam a fechar alianças.
2: Luiz Felipe Nunes, bom dia.
4: Muito bom dia, Ana Paula, Nelson, bom dia para você que nos acompanha na Bandeirantes. O PL deve definir até a convenção do partido, neste final de semana, o nome do vice ou da vice, que vai compor a chapa presidencial com Flávio Bolsonaro. Integrantes da sigla, inclusive, defendem que o nome desta candidatura seja de uma mulher. Enquanto isso, o pré-candidato à presidência da República participou ontem em São Paulo da convenção da Federação União Progressista. Dois tópicos importantes a serem destacados nesta convenção. Flávio Bolsonaro pediu o apoio nacional da federação, porque houve apenas um apoio estadual, e também houve a participação de Simone Marchetto, da federação, que é apontada como uma das possibilidades para justamente compor esta chapa com Flávio Bolsonaro. Ontem, o senador e pré-candidato à presidência da República realizou um discurso sobre estes temas. Vamos acompanhar.
5: Aqui em São Paulo, a gente vai caminhar junto com diversos outros partidos. Essa coalizão que foi montada aqui é uma grande inspiração para nós também no âmbito nacional. Eu espero que muito em breve possamos também caminhar juntos em âmbito nacional, a federação junto conosco. Nós vamos dar continuidade na segurança pública, porque a gente vai declarar PCC e Comando Vermelho e milícias como organizações terroristas aqui no Brasil.
4: Apesar da decisão do Diretório Paulista a favor de Flávio, a tendência é que a Federação União Progressista adote uma posição de neutralidade caso não haja uma negociação para a vice do pré-candidato do PL. Em Brasília, o PDT realizou a Convenção Nacional e anunciou o primeiro apoio oficial à pré-candidatura do atual presidente da República, Luiz Inácio Lula da Silva, à reeleição à presidência. Em discurso, o petista disse que não tem o direito de perder as eleições deste ano. Ele defendeu a soberania nacional e voltou a culpar a família Bolsonaro pelo tarifaço americano, citando o secretário de Estado, Marco Rubio.
6: E hoje nós temos não um, nós temos vários traidores que vão aos Estados Unidos pedir para os Estados Unidos impor punição ao Brasil. Se o secretário de Estado americano, Marco Rubio, quiser vir apoiar o meu adversário, que venha, que monte o comitê, porque a gente vai derrotar todos em nome da defesa da democracia nesse país.
4: O atual presidente da República também realizou outras reuniões com direções estaduais do Partido dos Trabalhadores. Em Minas Gerais, inclusive, houve uma definição de que o deputado federal Patrus Ananias será o candidato ao governo de Minas Gerais. Ele que tem 74 anos, é advogado, está no quarto mandato na Câmara Federal e já foi prefeito de Belo Horizonte na década de 1990. O partido Missão também já confirmou o nome de Renan Santos como o candidato à presidência da República deste ano. Havia uma agenda, um compromisso marcado para o dia 1º de agosto para realizar esta confirmação, mas o partido alega que Renan Santos foi ameaçado e por isso esta confirmação foi antecipada para que neste evento ele já conte com a presença e a proteção da Polícia Federal. Ele fez um discurso também, um pronunciamento nas redes sociais, vamos acompanhar.
7: Não é mais uma questão de conveniência ou até de redução de gastos, dado que equipes privadas de segurança são mais caras. É uma questão de sobrevivência.
4: A maior parte dos candidatos deve ter o apoio da Polícia Federal, mas o senador e pré-candidato Flávio Bolsonaro recusou a escolta. Ele alega não confiar na direção da corporação e disse temer possíveis infiltrados na equipe. Partido Novo também realizou eventos, o pré-candidato Romeu Zema concedeu uma entrevista ontem a uma rádio do Rio de Janeiro. Já Ronaldo Caiado, do PSD, cancelou uma entrevista que concederia ontem, que era o único compromisso público do dia. Nos bastidores, a informação é de que Ronaldo Caiado deve procurar Ciro Gomes, pré-candidato do PSDB ao governo do Ceará. Caiado busca ainda outros apoios, principalmente dos tucanos, à candidatura presidencial. Ciro Gomes reconheceu a possibilidade de apoio a Ronaldo Caiado, mas também afirma que pode fornecer este apoio a outros candidatos.
8: Sem nenhuma dificuldade, estou acompanhando essa novidade que apareceu, que é o Renan Santos, me parece uma pessoa que, a despeito de jovem e tal, tá falando coisas muito, muito verdadeiras, embora aqui e ali tenha exageros.
4: As convenções partidárias serão realizadas até o próximo dia 5 de agosto e depois os partidos têm mais 10 dias para formalizar os nomes que vão compor as chapas para a Justiça Eleitoral. Nelson e Ana Paula.
2: Obrigada, Luiz, pelas informações. 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
10: Por mais que seja impróprio ou mesmo tecnicamente errado, comparar resultados de pesquisa entre institutos diferentes e metodologias diferentes, ninguém vai fugir da oportunidade de avaliar os resultados do Datafolha que vem aí essa semana, em relação aos da Quest que vieram na semana passada. Mesmo porque agora serão medidos, além de fatos novos, como o tarifaço de 25%, os efeitos vindos de um período maior de episódios já medidos na pesquisa anterior, como o vídeo de Michel Bolsonaro e suas relações atribuladas com o enteado e pré-candidato Flávio. Esses efeitos continuam aí, visíveis, afetando o ambiente eleitoral. Vamos ver até que ponto ainda mexem com o eleitorado. A Quest acaba de soltar um dado novo. 55% acham que Lula ganha, contra 25% que acreditam na vitória de Flávio. Não é intenção de voto. Os solavancos da campanha têm provocado análises de pesquisa, cujo principal resultado é aumentar a expectativa da próxima. Nas últimas pesquisas, como a da Quest, Lula subiu e Flávio caiu. a bandeira da soberania, que já havia ajudado Lula a melhorar sua imagem, foi reforçada pelos conflitos com os Estados Unidos. E continua e vai continuar firme na campanha petista, na expectativa da próxima ou das próximas pesquisas.
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10: Bandeirantes 7h15 vai marcar o quinto sinal, a hora oficial do Brasil. A polícia do Rio de Janeiro realiza a nova operação contra o crime organizado. Vamos à capital fluminense, Luana Bernardes.
11: A Polícia Civil do Rio realiza a primeira fase da Operação Metástase para desarticular uma organização criminosa interestadual especializada em roubos e distribuição de medicamentos oncológicos e imunossupressores. Agentes cumprem dezenas de mandados de prisão temporária e de busca e apreensão nos estados do Rio de Janeiro, São Paulo, Goiás e Pará. Segundo a polícia, há fortes indícios de que pessoas jurídicas já inseriam os medicamentos roubados em instituições públicas de saúde em todo o país através de processo licitatório na modalidade de tomada de preço. 25 empresas fantasmas ou de fachada foram localizadas nos estados do Rio de Janeiro, São Paulo, Goiás e Pará. Elas vinham sendo utilizadas para receptarem os medicamentos roubados no Rio de Janeiro.
12: Bandeirantes 7h16. A gente agora vai para Brasília. O Felipe Campbell vai falar sobre penduricalhos que voltaram à pauta aí em Brasília, né, Campbell? Bom dia.
13: Muito bom dia, Ana. Bom dia, Nelson.
10: Bom dia.
13: Exatamente. O Congresso Nacional analisa um projeto de lei do Tribunal de Contas da União que prevê reajustes de 35% a 40% nas gratificações pagas às servidoras da corte que ocupam cargos de chefia e direção. Essa proposta foi apresentada após o plenário do TCU decidir que essas gratificações têm natureza indenizatória e, por isso, não precisam ser incluídas no cálculo do teto constitucional do funcionalismo público. Com esse entendimento, servidores do próprio Tribunal da Câmara, dos Deputados e do Senado poderão receber remuneração acima do limite atualmente fixado em cerca de R$ 46 mil reais. A decisão foi aprovada por 8-1, contrariando um parecer da área técnica do Tribunal que apontava possível incompatibilidade com a Constituição e questionava a legitimidade da ação apresentada pelo Sindicato dos Servidores. No mesmo dia, o TCU encaminhou ao Congresso a proposta de reajuste das gratificações pagas exclusivamente aos servidores da Corte. Segundo o Tribunal, os valores estão defasados em relação aos benefícios concedidos pela Câmara e pelo Senado, e o projeto beneficia 913 servidores ocupantes de cargos de confiança. As gratificações passariam de cerca de R$ 1.500 para mais de R$ 2.000 nos menores valores e de mais de R$ 9.000 a mais, podendo chegar até a R$ 12.000 nos cargos mais altos. Caso seja aprovado neste ano, o reajuste entra em vigor em janeiro do ano que vem. O impacto estimado pelo próprio TCU é de em torno de R$ 27.700.000 reais por ano. Volto com vocês.
10: Obrigado, Felipe. Bandeirantes 718.
12: 718, operação da polícia e do Ministério Público nesse instante acontecendo aqui em São Paulo. Operação do GAECO, do Grupo de Atuação Especial de Combate ao Crime Organizado, contra a atuação do PCC e Tribunal do Crime aqui em São Paulo. Operação Janus, que de acordo com o MP se refere a uma divindade romana associada às passagens e transições. Porque este grupo, que é alvo da operação de hoje, é apontado como financiador do PCC. E essa operação é um desdobramento de mais três que foram realizadas aqui em São Paulo. De acordo com o Ministério Público, os investigados teriam realizado operações envolvendo entrega de dinheiro em espécie, transferência bancária, utilização de empresas e contas de terceiros para beneficiar integrantes do PCC. Além disso, eles também teriam participado de reuniões destinadas à resolução de conflitos patrimoniais, os chamados tribunais do crime. Nós conseguimos confirmar aqui que existem dois alvos dessa operação que já foram confirmados, né? São 18 mandados de busca e apreensão e mais 18 de prisão. Um deles, o Léo do Moinho, que já está preso. Você, ouvinte da Bandeirantes, já ouviu falar nele porque ele era apontado como chefe, o comandante do crime organizado na favela do Moinho, que ficava no centro da capital paulista e foi desmobilizada, foi destruída pelo governo de São Paulo recentemente. O outro, um homem que tem o apelido de Buiú. Buiú, também integrante do PCC, também está detido desde maio e é ex-sócio da UpBus, empresa de ônibus que fazia parte do sistema de transporte aqui da cidade de São Paulo e foi retirada do sistema após uma outra investigação do MP também apontar a ligação dela com o crime organizado. Ao longo da programação, a gente traz mais atualizações a respeito dessa operação.
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0: Amanhã, nesse espaço, a Renata traz mais dicas para você. 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
1: Até lá.
0: 7h21.
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3: O Felipe Campeão está de volta aqui ao Primeira Hora com informações sobre os desdobramentos das investigações relacionadas às suspeitas de desvios de emendas parlamentares, né, Felipe?
4: O ministro do Supremo, Flávio Dino, enviou à Polícia Federal as respostas de partidos sobre a atuação em emendas parlamentares no Congresso Nacional. São as respostas que os presidentes do PL, Valdemar Costa Neto, e do PSD, Gilberto Kassab, deram sobre a participação de dirigentes partidários na indicação de emendas. Os dois afirmaram ao Supremo que presidentes de legenda não fazem indicações. Valdemar afirmou ainda que não dispõe de qualquer cota e que não ordena a execução de despesas. Eventualmente, ele faz sugestões aos parlamentares no partido dele. Na mesma linha, Kassab destacou que jamais participou de qualquer deliberação sobre os critérios que envolvem a destinação dos valores. Essas informações foram enviadas ao ministro Flávio Dino após ele cobrar explicações de como funciona o direcionamento das emendas a estados e municípios e foram enviadas à Polícia Federal para ajudar na investigação sobre o caso. Supostas irregularidades na destinação dessas emendas levantam, né, essas suspeitas. Agora, a Câmara dos Deputados enviou ao Supremo uma manifestação em que afirma ser regular e transparente o processo de indicação das emendas parlamentares de comissão. O prazo de 10 dias úteis para que os partidos prestem esclarecimento ao Supremo Tribunal Federal termina no dia 29 de julho.
3: Obrigado, Felipe. 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
2: O governo federal começa a realizar reuniões com os setores afetados pelo novo tarifaço dos Estados Unidos.
3: O primeiro encontro será hoje com a Associação Brasileira da Indústria de Máquinas e Equipamentos, comandada pelo vice-presidente Geraldo Alckmin.
2: Confirmada na semana passada, a sobretaxa de 25% sobre produtos brasileiros entra em vigor amanhã.
3: Setores de máquinas agrícolas, açúcar orgânico, etanol, papel e vestuário estão entre os que mais preocupam.
2: O governo ampliou as linhas de crédito para as empresas atingidas pelo novo tarifaço dos Estados Unidos.
3: Ontem, Donald Trump anunciou uma nova tarifa contra o Canadá. Entre os produtos taxados estão vinhos, tacos de hóquei e cimento.
2: Segundo o presidente americano, a medida é uma resposta ao tratamento canadense em relação a produtos americanos considerado discriminatório.
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3: Hora oficial do Brasil, 7:30, vai apontar o quinto sinal. 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
6: Bom dia para você ligado na 94,5 FM. Eu sou Ednei Beltrame e agora você ouve os destaques regionais. Um homem de 37 anos descumpriu uma medida protetiva, tentou atirar contra a ex-companheira e acabou sendo esfaqueado em Buri. De acordo com a Secretaria de Segurança Pública, ele foi preso em flagrante por tentativa de feminicídio e violência doméstica. Conforme a Guarda Civil, ao chegar no local da ocorrência, o investigado foi encontrado caído no chão da cozinha da casa, com sangue no rosto e tórax e ainda apresentava sinais vitais, sendo socorrido por uma ambulância. De acordo com a corporação, duas irmãs da mulher, de 25 e 38 anos, atingiram o homem com golpes de faca. Em relato, elas disseram que agiram em legítima defesa e buscando a proteção dos outros irmãos, assumindo a ação. Segundo informaram a polícia, o homem chegou até a casa com uma arma na intenção de matar sua ex-companheira. Ele acabou atirando contra o irmão da mulher de 31 anos. Os guardas civis localizaram a arma e a faca usadas na ocorrência. Pelo menos um dos disparos do revólver atingiu o ombro do irmão da mulher. Ele permaneceu estável e em observação no pronto atendimento. As mulheres foram encaminhadas ao plantão policial de Itapeva, onde foi registrado um boletim de ocorrência por tentativa de homicídio e feminicídio. As duas mulheres foram presas em flagrante, mas logo depois liberadas para responder em liberdade. O ex-companheiro foi transferido em estado grave à Santa Casa de Itapeva, permanecendo sob escolta. A Secretaria de Segurança Pública informou que as investigações seguem para o esclarecimento da ocorrência. O motorista de uma van morreu após bater na traseira de um caminhão no quilômetro 101 da rodovia Antônio Romano Skin Cariol, em Tatuí. Conforme a Artesp, Agência de Transporte do Estado de São Paulo, o motorista seguia pela rodovia, quando, por motivos a serem esclarecidos, bateu na traseira de um caminhão que fugiu do local. Ainda conforme a pasta, a vítima socorrida em estado grave foi encaminhada à Santa Casa de Cerquilho, onde não resistiu aos ferimentos e morreu. Segundo a Polícia Rodoviária de Tatuí, a ocorrência foi registrada na Delegacia de Polícia da cidade e não houve registro de congestionamento na rodovia. Grupo Fundo de Quintal se apresenta em Itapetininga. Quem conta pra gente é Antônio Luiz. Bom dia, Antônio.
7: Bom dia, Ednei Beltrame. Bom dia, ouvinte do Primeira Hora. Itapetininga e região terão a oportunidade de assistir gratuitamente a um dos maiores nomes da história do samba brasileiro, o Grupo Fundo de Quintal. A apresentação será no próximo sábado, dia 25, no SESI Itapetininga, e faz parte do projeto SESI Música Série Popular. O evento será em um espaço montado no campo do CAT SESI Itapetininga e os portões serão abertos às 6 horas da noite, com início do espetáculo previsto para as 7h30. O local ainda contará com praça de alimentação. A entrada é gratuita, porém os ingressos devem ser reservados antecipadamente pela plataforma Meu SESI e estão sujeitos à disponibilidade. Os participantes que retirarem ingressos preferenciais deverão acessar o evento pelo portão administrativo, localizado na Avenida Padre Antônio Brunetti, 1360. Já os demais ingressos terão acesso pelo CAT SESI Itapetininga, na rua Alex Amadeu Belinato, na Vila Rio Branco. Volto com você, Ednei.
6: Antônio Luiz, obrigado. Eu volto daqui a pouco, a partir das 8h05 no Rancho do Felisbino. Continue em 94,5 FM. Segue na Bandeirantes. Jornal Primeira Hora. 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
3: Durante 7h35, o repórter Guilherme Oliveira traz agora novas informações das investigações sobre o caso do motorista que atropelou e passou por cima de um motociclista na Grande São Paulo. Bom dia, Guilherme.
9: Tudo bem, Nelson? Bom dia para você, para Ana, para quem nos acompanha aqui no Primeira Hora. O advogado Jefferson Nascimento segue foragido. A polícia nas ruas neste momento para tentar encontrá-lo. Ontem a justiça decretou a prisão preventiva dele. A polícia tinha pedido num primeiro momento a prisão temporária. A justiça acatou, já convertendo essa prisão em preventiva. Houve mandados de busca e apreensão a dois endereços ligados ao advogado, a casa e o escritório do Jefferson Nascimento. O veículo utilizado no duplo atropelamento foi encontrado. apreendido e vai passar por perícia. Para quem não acompanhou muito bem essa história, o Jefferson ele fez uma conversão proibida, atingiu um motociclista na estrada de Itapecerica, na zona sul da capital, e no meio de uma confusão, ele acabou atingindo pela segunda vez o Cid Correia, de 66 anos, e depois foi embora. Testemunhas disseram que ele estava embriagado, mas não é possível confirmar essa versão até agora. Como ele ainda não foi encontrado, a polícia vai ter dificuldade em comprovar também essa embriaguez. A defesa do advogado chegou a dizer que ele iria se entregar espontaneamente, mas até agora isso não aconteceu. A defesa nega também de que ele tenha fugido ali do local sem prestar atendimento. Segundo os advogados, o Jefferson acionou o resgate, mas algumas pessoas estavam exaltadas e tentaram agredi-lo. Nesse momento, ele resolveu entrar no carro e ir embora, quando alguma pessoa, a defesa não especifica quem, pegou no volante do Jefferson, aí ele acabou perdendo o controle e atropelou pela segunda vez esse motociclista, que por um milagre já recebeu e agora se recupera em casa.
3: Obrigado, Guilherme Oliveira, Bandeirante 737.
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2: Bandeirantes 7:40.
3: A Band não se cala. O Grupo Bandeirantes reafirma o compromisso de dar voz a quem denuncia e combate crimes contra as mulheres.
2: E lança a campanha A Band não se cala.
3: Esse é um tema que sempre foi tratado com seriedade e compromisso por todos nós.
2: Casos que se repetem diariamente em várias partes do Brasil e que chocam pelo grau de violência.
3: Dois episódios são exemplos. Na semana passada, em São Vicente, no litoral de São Paulo, uma mulher foi perseguida e esfaqueada pelo ex-companheiro no meio da rua.
2: A vítima ainda tentou pedir ajuda, mas caiu em frente ao condomínio onde morava Ela chegou a ser socorrida, mas não resistiu.
3: Paula Santos da Silva tinha 37 anos. O assassino, Severino Alves Pereira, de 56, acabou preso.
2: Também na semana passada, uma mulher foi feita refém pelo companheiro após uma briga em casa.
3: Ele obrigou a vítima a dirigir até um ponto de venda de drogas enquanto ameaçava a mulher com uma faca.
2: Quando o homem saiu do carro, a vítima conseguiu enviar áudios pedindo ajuda à mãe.
15: Totalmente descontrolado, mãe. Já me bateu. Já juntou meu rosto. Tá me ameaçando com faca.
3: A mãe chamou a polícia e uma viatura conseguiu localizar a vítima. O criminoso acabou preso.
2: A Lei Maria da Penha tem 20 anos de existência.
3: O feminicídio foi incluído no Código Penal em 2015. Outros ou outras regras de proteção também foram criadas, como a lei do stalking.
2: Mesmo assim, a violência de gênero só cresce no país.
3: No ano passado, uma mulher foi morta a cada 6 horas nas mãos, principalmente de companheiros ou ex-companheiros.
2: Diretora de jornalismo da Band, Andressa Guaraná, diz que o objetivo da campanha A Band Não Se Cala é cobrar urgência sobre um tema que exige máxima atenção.
16: A gente quer, além de noticiar, a gente quer provocar um debate, a gente quer dar visibilidade e a gente quer incentivar também ações concretas para que esse problema seja tratado com a urgência e com a responsabilidade que ele exige.
3: Foi por ter acesso à informação que a pedagoga Jéssica Sodré conseguiu romper o ciclo de violência que vivia.
17: Eram enforcamentos, ele me trancava em casa. Como eu não percebia? Eu percebia, mas parece que eu não sabia que eu tinha voz, que eu podia falar, que a gente tem vergonha, né?
2: Jéssica Sodré contou com a ajuda da ONG Mapa do Acolhimento, que atua no enfrentamento à violência de gênero.
3: A gestora da organização, Gabriela Silva, afirma que o trabalho busca dar apoio às vítimas em um momento de grande vulnerabilidade.
18: O MAPA, ele é essa rede de mulher para mulher, então ele surge com essa rede de voluntárias que proporciona atendimento psicológico e jurídico para mulheres que estão em situação de violência.
2: Em 10 anos, a plataforma já atendeu mais de 30 mil pedidos de ajuda.
3: Segundo a psicóloga da ONG MAPA do Acolhimento, Ana Faustino, o objetivo é mostrar a essas mulheres que a vida pode ser vivida sem violência.
19: E no MAPA, a primeira coisa que ela vai saber é que ela não é culpada e que ela não está sozinha. Uma vida sem violência é possível, sim. Lutamos, por isso você está aqui, o MAPA está aqui. Mas é possível, sim, uma vida sem violência.
2: Bandeirante 743.
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2: Hora Oficial do Brasil, 7h45.
3: A Procuradoria Eleitoral de Sergipe vai analisar a ação do ministro do Supremo, Gilmar Mendes, contra o senador Alessandro Vieira.
2: O processo foi encaminhado ao órgão regional nesta segunda-feira pelo Procurador-Geral da República.
3: Paulo Gonê afirma que o pedido de indiciamento de Gilmar Mendes, feito pelo senador do MDB na CPI do crime organizado, configura abuso de poder político.
2: Ele avalia que o parlamentar usou a posição de relator da comissão como manobra eleitoreira.
3: Agora, a Procuradoria Eleitoral de Sergipe vai analisar se apresenta pedido de condenação contra o senador, que é candidato à reeleição.
2: A medida pode tornar Alessandro Vieira inelegível.
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2: Os Estados Unidos bombardeiam o Irã pelo 10º dia seguido, que responde com ataques a embarcações no Estreito de Hormuz.
3: Segundo o presidente iraniano, o país voltou a um estado total de guerra.
2: Mesmo assim, representantes do Irã estão no Paquistão para encontros diplomáticos em uma nova tentativa de negociações por um cessar-fogo.
3: Ainda não há informações sobre mortos ou feridos nos ataques de hoje.
2: Bandeirantes 7h46.
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8: Bandeirantes 7h49, Ministério Público e GAECO nas ruas de São Paulo agora, cumprindo mandados de busca e apreensão e também de prisão contra investigados que estariam envolvidos na lavagem de dinheiro do PCC e também em decisões tomadas pelo Tribunal do Crime. Números atualizados agora que a gente tem dessa operação, de 10 presos. 2 mandados de prisão que foram cumpridos contra 2 alvos que já estão presos. O Leonardo Moja, conhecido como Léo do Moinho, que era o chefe do tráfico na favela do Moinho, favela que foi desmantelada recentemente pelo governo de São Paulo, no centro da capital. E o outro empresário, Buiú, que é um dos sócios da UpBus, que fazia parte do sistema de transportes da capital paulista e também já está detido no âmbito de uma outra operação envolvendo o PCC. Então, 2 mandados de prisão contra eles, mais 10 pessoas que foram presas, 6 que já são consideradas foragidas pela Polícia de São Paulo.
9: Bandeirantes 7h50. E o nosso futebol brasileiro está de volta agora. E tem novidade, hein? Diogo Braga, foi a novidade, é o Diogo Braga que está com a gente aqui no Primeira Hora para falar exatamente sobre o esporte. Bom dia, Diogo, tudo bom?
10: Bom dia, Nelson, bom dia, Ana, bom dia aos ouvintes, um prazer estar por aqui. Vamos falar, mal acabou a Copa do Mundo, um dia depois já tem jogo e já tem jogo decisivo para o torcedor do Santos hoje, 9h30 da noite, com transmissão aqui da Bandeirantes, toda a cobertura também, jogo entre o CV e Santos. O jogo é o primeiro, a ida dos 16avos da Sul-Americana, aquela fase em que o segundo colocado do grupo da Sul-Americana enfrenta o terceiro colocado da Libertadores, que veio agora para a Sul-Americana. Então, jogo decisivo hoje para o Peixe, que não conta nem com Neymar e nem com Gabigol, estão fora do jogo de hoje. A volta é na próxima semana, dia 28. Então, jogo hoje com transmissão aqui da Bandeirantes, UCV e Santos lá de Caracas. Além desse jogo, tem Nacional e Tigre às 7 horas da noite e também pelo Campeonato Brasileiro, o Atlético Mineiro enfrenta às 7h30 da noite o Bahia. Jogo também pelo Campeonato Brasileiro. O Santos jogou na semana passada por conta desse jogo dessa semana de hoje da Sul-Americana. Alguns jogos foram antecipados. Agora tem esse jogo também entre Bahia, que é o sexto com 29 pontos, e também o Atlético Mineiro, que é o 11º com 24 pontos. Esses são os destaques do esporte. E também falando sobre o São Paulo, que anunciou a contratação de o lateral direito Aurélio Buta, de 29 anos. O jogador chegou sem custos ao tricolor paulista.
9: Obrigado, Diogo. Bandeirantes 7h51.
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12: Alô, amigas e amigos do Esporte ao Motor. George Russell ficou furioso com o abandono logo na primeira volta do Grande Prêmio da Bélgica após um toque com Lewis Hamilton. Só que a fúria de Russell não foi com Hamilton, e sim com a própria equipe Mercedes. Segundo ele, a bateria do carro apresentou problemas desde a volta de apresentação e foi responsável por ele perder terreno na primeira volta, o que levou a um incidente com Hamilton. Russell disse com todas as letras que apenas quer ter um carro igual ao do companheiro Andrea Kimi Antonelli, que venceu em Spa e lidera o Mundial. Antonelli agora soma 204 pontos contra 154 de Russell, que perdeu a vice-liderança, inclusive, para Hamilton. O campeonato segue neste próximo fim de semana com o Grande Prêmio da Hungria, pista onde a Mercedes não vence desde 2020.
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1: Bandeirante 7:56.
2: Tempo. As chuvas dos últimos dias no Rio Grande do Sul causaram estragos em quase 50 cidades.
1: De Porto Alegre, Laura Tedesco, bom dia.
3: Bom dia, Nelson. Bom dia, Ana. Bom dia. E a todos que nos acompanham aqui no Primeira Hora. A Defesa Civil do Rio Grande do Sul contabiliza estragos em 49 municípios desde os temporais do fim de semana. 19 pessoas seguem desalojadas em 6 cidades. Os principais danos são destelhamentos, queda de árvores, interrupção no fornecimento de luz, bloqueios em rodovias e danos em prédios públicos, como é o caso do Hospital de Santa Maria, que registrou alagamentos nesta segunda-feira. Segundo o balanço mais recente, os maiores volumes de chuva nas últimas 24 horas foram registrados em Sertão Santana, na Grande Porto Alegre, com 74 milímetros, em Canoas, com 72, e em Pelotas, no sul do estado, com 64 milímetros. As rajadas de vento mais intensas chegaram a 73 km por hora em São Borja, na fronteira oeste. O Instituto Nacional de Meteorologia mantém o Rio Grande do Sul em alerta vermelho para acumulado de chuva até o fim desta terça-feira. O aviso de grande perigo abrange a maior parte do estado, principalmente a região central, o noroeste e a Grande Porto Alegre. A previsão é de volumes superiores a 100 milímetros por dia e risco elevado de alagamentos e transbordamento de rios. Também permanece em vigor o alerta laranja para tempestades nessas mesmas áreas, com previsão de chuva intensa. Todos os avisos valem até hoje às 11h59 da noite, mas as instabilidades devem persistir no território pelo menos até o próximo domingo, dia 26 de julho. Esses são os primeiros efeitos do fenômeno El Niño, influenciando o clima do sul do Brasil. De volta ao estúdio.
2: Obrigado, Laura. Bandeirante 7:57.
1: E vamos seguir falando sobre o tempo, né? Porque enquanto no sul chove, o restante do país, centro-oeste, também o sudeste, com tempo seco. Aline Araújo, bom dia.
4: Muito bom dia, Ana, bom dia, Nelson e todos que nos acompanham. Exatamente, vamos seguir com a umidade relativa do ar bem baixa aí, ainda nesse restante da semana, pelo menos até quarta-feira, principalmente aqui no estado de São Paulo. Na capital, hoje teremos uma tarde com tempo firme, ensolarado, pouca nebulosidade, temperaturas se aproximando dos 28 graus, portanto, uma tarde bem quente, e também teremos a umidade ficando mais baixa, em torno de uns 30, 35%, trazendo alerta para a condição, principalmente por causa das nossas condições respiratórias. Então, a condição é para a gente evitar o sol nos horários mais quentes do dia e também trazer maior hidratação. É Ana Nelson.
1: E aí, rapidinho para a gente fechar, tem virada do tempo, né, ainda nessa semana.
4: Exatamente, a partir de quarta para quinta-feira já temos essa frente fria que atua no sul do país se aproximando aqui do sudeste. Ela vai trazer chuvas, queda nas temperaturas e também melhora a condição da qualidade do ar e também da umidade.
1: Pelo menos isso. Aline Araújo, obrigada, viu? Boa terça para você.
4: Para vocês também, até amanhã.
2: Até amanhã. Termina aqui o Jornal Primeira Hora.
1: Apresentação Nelson Gomes.
2: E Ana Paula Rodrigues.
1: Diretor responsável João Carlos Saad.
2: Bom dia, Brasil.
1: Bom dia.

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Alô, alô, cidade. Alô, alô, sertão do meu Brasil. Alô, senhoras e senhores, bom dia. Bom dia com muita alegria, na paz de Jesus e no amor de Maria. Estamos iniciando, através das ondas amigas e gostosas da sua rádio superdifusora de Itapetininga, mais uma audição do nosso Rancho do Felizbino, a mensagem de carinho, alegria e otimismo para nossa gente sertaneja, colorindo a sua manhã, esparramando a alegria no seu rádio. O veinho aqui, tuti, tuti, com 85 anos de vida, porque somos teimosos. 67 anos de rádio. Um bom dia com muita alegria começa aqui com o compadre Felizbino. Ou vai ou racha, ou nós arrebenta com o tempo da caixa. Mas nem que a vaca tussa e o boi chacoalhe o rabo, nós aqui, alegre, sossegado, levando a alegria no seu rádio. Motorista amigo, motoqueiro, bicicleteiro, cachaceiro desgrenhado, não corra, não mate, não morra. Perca um minuto da vida, mas não perca a vida no minuto. Quem tem muita pressa, chega mais cedo ao cemitério. Hoje, terça-feira, 21 de julho do ano 2026. Os santos do dia São Lourenço de Brindisi, São Praxedes e São João da Síria. Oração da manhã.

Senhor, no silêncio deste dia que amanhece, venho pedir-te a paz, a sabedoria, a força. Quero olhar hoje o mundo com olhos cheios de amor, ser paciente, compreensivo, manso e prudente. Ver além das aparências teus filhos como tu mesmo os vê, e assim não ver senão o bem em cada um. Cerra meus ouvidos a toda calúnia, guarda minha língua de toda maldade, que só de bênção se encha meu espírito, que eu seja tão bondoso e alegre, que todos quantos se achegarem a mim sintam tua presença. Reveste-me de tua beleza, Senhor, e que no decurso deste dia eu

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1: E é na voz meiga e inocente da criança que nós saudamos todos os nossos queridos e amados ouvintes. Ouvintes da nossa super difusora Veíta Pitirinha, FM 94,5, feita para você. Ouvintes do nosso tradicional Rancho do Filipino e aos nossos queridos, amados e pacienciosos ouvintes da Agenda do Coração. Estamos vivos, minha gente! Maravilha, maravilha! Graças à benevolência do Criador, aqui estamos com saúde, paz, alegria, amor no coração e muita fé nos propósitos da vida, podendo usufruir dessa generosidade de Deus que nos concede mais um dia de existência. Mas é importante lembrarmos dos nossos amigos, irmãos, familiares, pessoas conhecidas e muitas delas que jamais sabemos quem é, mas que assim como nós necessita de saúde, estão doentes, internadas, assistidas e necessitando, acima de tudo, de oração, porque a fé move montanha. E assim como nós, que ao iniciarmos mais esta audição do Rancho do Filho Divino, já fizemos a nossa. Agora cabe a você, amigo ouvinte, se lembrar de Deus em favor dessa gente que necessita tanto de saúde e que através da oração, porque a fé move montanha, para que Deus possa também permitir que eles tenham a recuperação da sua saúde para poder dar também sequência à caminhada da existência. 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Então, nosso abraço, nosso bom dia com muita alegria para o nosso amigo evangelista, sempre alegre, contente, feliz, sorridente e atendendo humildemente a sua distinta freguesia ao lado dos seus diletos filhos, Evandro e Robson, com os atendentes Carlos, Gustavo e toda aquela rapaziada ali no pátio, carregando, descarregando, soqueteando a coisa do jeito que o povo gosta. 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

0: Até poeira no ar.
1: Rapaz, a cirurgia foi muito simples. É uma das cirurgias mais simples, né, compadre?
0: Pois é, e agora, na próxima sexta-feira, dia 24, nós estaremos lá no Bos, já marcando o lado esquerdo. Para que daí já fique completo, então, a nossa cirurgia, não é mesmo?
1: Já vai enxergar bem dos dois lados, né, compadre Frisbino?
0: Aí eu vou dizer pra você, né? Como Deus acabou, eu sou que tem uma coisa, né, meu irmão?
1: Maravilha, bom saber que a recuperação tá sendo excelente, muita gente levantando informações aqui na nossa programação. Como é que tá o compadre Frisbino? Como é que ele tá? O olho dele? Foi bem a cirurgia? Gente, foi muito bem. Muita gente já fez cirurgia de cataratas, sabe que é uma das cirurgias mais simples que existem, né? E o compadre Frisbino foi muito bem, tanto é que já está aí na reta final da recuperação e ainda nessa semana já vai fazer do segundo olho, né, compadre?
0: Ah, é Deus que é, né, mano?
1: É, e que fique só no segundo, né?
0: E nem o futebol!
1: Ah, compadre Frisbino, futebol, pra quem tava animado, né, com a Copa do Mundo, futebol arte, aquelas grandes estrelas do futebol mundial, aquelas imagens incríveis, acabou a Copa do Mundo e agora a gente volta pra nossa realidade. Santos, São Paulo, Palmeiras, Corinthians, é o futebol dos grandes de São Paulo, dos grandes do Brasil, que está de volta. E hoje à noite já tem transmissão especial aqui na Super Difusora FM, hein? Alô, torcida do Santos! Vai rolar hoje o jogo de ida do play-off da Copa Sul-Americana. O que é o play-off? É um mata-mata entre os segundos colocados de cada grupo da Copa Sul-Americana contra terceiros colocados da Libertadores. Aí eles jogam, né, somente um jogo, apenas um contra o outro, jogo de ida e volta, para valer a entrada definitiva na Copa Sul-Americana. Então hoje, 21h30, o Santos vai viajar até a Venezuela para enfrentar o Universidad Central. 21h30, narração de Pedro Martelli, todo o time da Bandeirantes a partir de 19h30 já com o Esporte em Debate. Às 21h começa a jornada esportiva, 21h30 tem Universidad Central e Santos, então, valendo o jogo de ida do play-off da Copa Sul-Americana. Para quem está com saudade do seu time, atenção, hein? Campeonato Brasileiro, amanhã, 19h30, no Couto Pereira, Coritiba e Palmeiras. Amanhã também, 21h30, no Cícero de Souza Marques, São Paulo e Atlético Paranaense. Somente na quinta-feira, 19h30, na Neoquímica Arena, Corinthians e Remo. O futebol brasileiro, o futebol raiz, o futebol que dá discussão no bar, que dá conversa na família, que faz a gente falar todo dia aqui no rádio, tá de volta, compadre Frisbino.
0: Isso aí, tá aqui na Super Difusora, não é mesmo?
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0: Maravilha, maravilha. 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
1: Bom dia, aquele abraço, doutor Oswaldinho La Marca. E tá chegando a hora, tá chegando a hora, minha gente. Vamos então aqui capturar nossos amigos, nossos companheiros, pré-candidatos. Falamos do vereador Miguel Turmeiro, há 28 anos na vereança, sempre defendendo com amor, com carinho, dedicação à sua imensa gente que sempre procura para aquele atendimento que sempre precisa. 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
2: Bom dia, com muita alegria, meu amigo compadre Felizbino. Bom dia, com muita alegria a todos, querido ouvinte do Rancho do Felizbino. Continue soqueteando a coisa. Um bom dia do Miguel Turmeiro, o vereador do povão.
1: Isso aí, e ele? Alô, Tubarão, alô, Marcelo, o nosso pré-candidato a deputado federal, que nós estamos aqui catituando em seu nome, pedindo que você, assim como nós, prestigie este representante de Itapetininga e toda a região sul-bandeirante, o nosso Marcelo Nanini. Alô, Marcelo Nanini, bom dia!
3: Bom dia, Felizbino! Bom dia a todos os ouvintes do Rancho do Felizbino. 67 anos de programa. Quero mandar um abraço para todos os ouvintes da 94.5 FM. Um grande abraço do seu amigo e do seu companheiro, Marcelo Nanini.
1: Maravilha, Ednei, vamos dar início na porfia.
4: 8h29, vamos colocar a vitrolinha do compadre Felizbino para trabalhar nesta terça-feira e trazer a primeira do programa. Lembrando que você pode mandar mensagem para o 15996097213. 15996097213. O que está acontecendo aí na sua terça-feira, hein? Fala pra gente. Tem um aniversário de nascimento, de casamento? A gente quer participar dessa festa. Já, já, a gente passa pelo WhatsApp da Superdifusora e abraça todo mundo que está acompanhando a nossa programação. Bom dia para Itapetininga, bom dia para São Miguel Arcanjo, bom dia para Guareí, Sarapuí, Tatuí, Capão Bonito, toda uma região sintonizada, toda uma região conectada para ouvir a primeira, às 8h30. 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É a música do Daniel. Adoro amar você para começar bem o programa, compadre.
1: Então faz um favor para nós.
4: Com o maior prazer.
1: Soqueteie!

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1: 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E a gente segue no Rancho do Filisbino nesta super terça-feira, agora falando sobre algo tão importante para o nosso dia a dia, que é a saúde. Saúde é fundamental, saúde começa pela boca. 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
2: Bom dia, Ednei, bom dia ao compadre Filisbino, bom dia ao Pedro Paulo e bom dia a você que nos escuta. Tudo bem com você, Ednei?
1: Graças a Deus, doutor Neto Salém, tudo bem, tudo certo. Pedro Paulo está acompanhando a gente também. Bom dia, Pedro Paulo.
3: Bom dia.
1: Ficou feliz com o título da Espanha?
3: Não.
1: Não?
3: Fiquei bravo, porque eu não gosto do Lamine Yamal, ele só tem um ano.
1: Você, ele tá falando da imagem, né? Daquela campanha publicitária do Messi, exato, carregando o Yamal, e hoje, 19 anos depois, o título ficou do lado espanhol, né? Que coisa. 8 horas mais 36 minutos, doutor Neto Salém, é clichê. Eu sei que é clichê, a gente fala toda vez isso, mas saúde começa pela boca, né?
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1: Quando o Dr. Neto fala que é o TikTok que eu tanto gosto, eu nem tenho TikTok, nem sei como é que funciona o TikTok. Mas eu sei que o Dr. Neto está prometendo uma dancinha no TikTok e em breve vai sair, com certeza. Pedro Paulo, bom dia e obrigado pela sua presença.
3: Bom dia e obrigado.
1: Maravilha. 8h42, Dr. Neto, ótima terça-feira. Abraço para você, para toda a sua equipe e até sexta, de volta aqui no Rancho do Felizbino.
2: Até sexta-feira, fiquem com Deus.
0: Muito mais rápido.

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0: Compadre Felisbino.
1: A alegria do povão.
2: Que horas são, vovô Felisbino?
3: 8:51, me informando a hora certa. 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Ednei,
4: pois não,
3: alguma
4: compadre?
3: Informação no plano familiar Camargo?
4: Notas de falecimentos, segundo informações do site do plano familiar Camargo. Atenção. Faleceu ontem, em Itapetininga, com 88 anos, Nadir Marques de Oliveira. Seu corpo está sendo velado no Memorial Antônio Ferreira de Camargo e o sepultamento será às 10 horas no cemitério São João Batista. Faleceu ontem, em Sorocaba, com 85 anos, Inês Pinto de Paula Almeida. Seu corpo está sendo velado na unidade central e o sepultamento será às 12 horas no cemitério São João Batista. Faleceu ontem, em Itapetininga, com 54 anos, Marco Antônio Cubas de Miranda. Seu corpo está sendo velado na unidade central e o sepultamento será às 15 horas no cemitério São João Batista. Faleceu ontem, em Itapetininga, com 65 anos, Edivaldo Tavares de Oliveira. Seu corpo está sendo velado na unidade Vila Reis e o sepultamento será às 16 horas no cemitério São João Batista. Informamos, portanto, os falecimentos de Nadir Marques de Oliveira, Inês Pinto de Paula Almeida, Marco Antônio Cubas de Miranda e Edivaldo Tavares de Oliveira. Notas de falecimentos, segundo informações do site do Plano Familiar Camargo Itapetininga. Agora é com você, compadre Felisbino.
3: As famílias enlutadas, as nossas mais sinceras e profundas condolências. E aqueles que partem, que Deus conceda o convívio dos eleitos. 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
4: 8:55, 5 para as 9. Desde as 7:30 o homem tá batendo ardido, compadre.
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3: 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Tem festa, meu amigo Ednei, tem festa!
4: É, compadre Felisbino, sim, tem festa, festividades em louvor a Santa Ana, lá no bairro do Capivari. Começa no próximo dia 24, portanto, sexta-feira, vai até domingão, né? Dia 26, a programação religiosa, a programação recreativa, muita coisa legal nessa festa, tá todo mundo convidado, hein? Na sexta, às 19h, já abre a programação religiosa com a Santa Missa com o Padre Altair. No dia 24, na parte recreativa, a partir das 8 horas da manhã, preparação dos assados e após a missa, bingo e leilão de assados. No domingão, gente, vai ter cavalgada, vai ter tratoraço, muita coisa bacana, tá todo mundo convidado. Inclusive, show com o grupo Na Gandaia, pra quem é fã da boa música regional gaúcha. Festividades em louvor a Santa Ana, de 24 a 26 de julho, portanto, de sexta a domingo, no próximo final de semana, lá no bairro do Capivari, meu amigo Felisbino.
3: Beleza. E agora, quem vem, Ednei?
4: Faltando um minutinho para as 9h, abraçar a minha querida Rose. Alô, Rose, no Jardim Santa Inês. Chegou do trabalho, tá descansando, tá ouvindo a nossa programação. Obrigado pelo carinho, obrigado pela audiência. Abraçar o meu amigo Sidney Viana, trabalhando com toda a equipe, fazendo acontecer. Alô, Sidney, aquele abraço para você, meu amigo. 9h. Casal Isabel de Oliveira e Zé da Cataia ouvindo a gente no Jardim Paulista. Maria Antônia, rádio ligado na Vila Palmeira. Pedro Mendes, motorista de aplicativo, rodando a cidade e ouvindo a Super Difusora. Claudinei Alves, Nova Itapetininga. Carlão da Piscina. Alô, Carlão, aí na Vila Progresso. Tânia Sene, do Jardim Fogaça. Jacinta Góes, Vila Rosa. Casal Alcides e Maria Paulino, no bairro do Pinhal. Alice Terezinha, no Jardim Brasil. Dalva Ribeiro, na Vila Piedade. Luísa Vieira, na Rua João Adolfo. E o Ângelo. Ângelo tá ouvindo a gente na cidade de Angatuba. O Ângelo quer ouvir Teodoro e Sampaio, Quatro Cantos da Casa. Já, meu amigo Ângelo, a gente toca Teodoro e Sampaio, Quatro Cantos da Casa, aqui no Rancho do Felisbino. Agora tem clássico dos clássicos. Quem não conhece essa música, não conhece música sertaneja. João Mineiro e Marciano, Ainda Ontem Chorei de Saudade.
3: Sou que tem.

0: 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Não perde o compromisso. 9:04. Pausa para mais uma oportunidade. 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
0: Maravilha, 9:09, 9:09. 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
13: Beleza, beleza, Renata, ô Renata, ali na estação Caute. Bom dia, Renata!
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13: Que foi que ela disse, Luiz Neto?
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13: Meu amigo Xalabe, Xalabe, bom dia!
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3: Compadre Frisbino passando pelo WhatsApp da Super Difusora, muita gente participando, muita gente mandando mensagem pra cá. Nosso abraço, nosso carinho pra Dalva Ribeiro, tá na Vila Piedade ouvindo a gente. Maria da Conceição Faria, olha as coincidências dessa vida, hein? Maria da Conceição Faria do Jardim Brasil, fã de Zezé de Camargo e Luciano, e a gente vai trazer agora essa música que tá estourada em todo o Brasil, tá tocando em todo lugar. Você abre a torneira e sai Irmão da Lua, Amigo das Estrelas, a nova música de Zezé de Camargo, compadre Frisbino.
2: Soqueteie!

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0: Super Difusora FM, Rancho do Frisbino, 9:30. O tempo não para, já estamos entrando aí nos últimos 30 minutos do programa. E agora a gente vai falar sobre cama, mesa, banho, tapetes, cortinas. 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
0: Estou bem, e você, compadre?
2: Estou bem também, compadre.
0: E lá na família, lá no sítio, os cachorros, tá tudo bom, tia?
2: Tá tudo bom, as criação.
0: É, tá tudo tranquilo, criançada na escola.
2: Ei, não, tô de férias.
0: Ah, você tá tudo de férias, são férias, mentira, você tá perdido aí, voltou hoje.
2: Tá, é porque eu volto só dia 3, então achei que tá tudo férias também.
0: É, você volta pra faculdade, né, seu safado?
2: É.
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0: Acabou a Copa do Mundo e hoje a gente volta à realidade, Ricardo do Céu.
2: Sofrência!
0: Universidade Central da Venezuela e Santos. Olha que jogo espetacular para ver hoje à noite.
2: Ah, depois no Argentina e Espanha, né?
0: Cara, depois de Argentina e Espanha, depois de Japão e Holanda, depois de Inglaterra e Argentina, assistir Universidade Central e Santos, vou falar pra você, cara, de matar, né?
2: É de sangrar os olhos.
0: Do quê?
2: É de sangrar os olhos.
0: Como é que sangra os olhos? Não entendi muito bem essa expressão.
2: É expressão futebolística.
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2: Olha, hora certa, certinha, modulando no rádio. 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
3: 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Irmãozinho Felizmino, grande abraço, um bom dia, tamo junto, meu irmão.
2: Vamos que vamos. Alô, Ferdinando Feição de Orangotango, bom dia. E a Rosana, ô, Ednei, a Rosana vai trabalhar.
4: Alô, meu povo de Itapetininga e região, dia 1 e 2 de agosto, tem festa do Bom Jesus de Alambari, no dia 1 de agosto, sábado, a partir das 9 horas da noite, leilão de prendas e assados com a minha presença, e no dia 2 de agosto, domingo, Romaria de Cavaleiros, com saída às 10 horas da manhã da CMI do Jardim Monte Santo, com destino ao recinto da festa. Na chegada, bênção dos cavaleiros, almoço e em seguida, leilão de prendas, assados e o tão esperado leilão de animais. Compareçam, vale a pena prestigiar nosso evento. Com carinho da Rosana Berranteira.
2: Maravilha, maravilha, quem vem, Ednei?
5: 9h45, 15 para as 10, hora de ouvir uma das maiores cantoras, indiscutivelmente, da música sertaneja. Infelizmente, ela nos deixou aí há um tempo, mas ainda toca demais, todo mundo canta junto. Marília Mendonça, e essa música que se tornou um marco aí dentro da carreira dela, Troca de Calçada.
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2: Existe uma teoria que se chama 90-10, onde uma pessoa tem 90% daquilo que você procura em alguém, só que você foca naqueles 10% que falta. Aí você sai pra rua, se aventura, e realmente você encontra aqueles 10%, mas não se deu conta que perdeu os 90%.

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3: 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Quero mandar um abraço especial pro Paulinho, lá do time do Master, sempre tá ligado no Rancho do Felisbino. E um abraço a todos os ouvintes, nossos amigos, Felisbino, Ednei, Beltrame. Deus abençoe, ótima semana.
2: Beleza, maravilha. Quem vem, Ednei?
4: Vamos colocar o pé na estrada, né, compadre Felisbino? São 9:57, reta final do programa. Abraçar aqui quem está mandando mensagem, quem está ouvindo a nossa programação. Temos ainda que registrar aqui a Márcia Fogaça, da Vila Santana. Está com a gente todas as manhãs. E aí, Márcia, beleza? Obrigado por estar aqui na Superdifusora, viu? Laís Ferrarese, na Vila Rio Branco, está com a gente também. Mandar um abraço lá para, deixa eu ver aqui o nome do bairro, da Conceição, nossa querida Odete, mandando um alô para toda a nossa audiência, acompanha o nosso trabalho todos os dias. Alô, Odete, obrigado pelo seu carinho, obrigado pela sua audiência, viu? Luiz Miguel tá com a gente também. E aí, Luiz Miguel?
5: Um abraço pra mim na rádio.
4: Ah, mandar um abraço para você na rádio, Luiz Miguel?
5: Um abraço pra mim na rádio.
4: Tá mandando um abraço para você aí. Dá um abraço no Luiz Miguel aí, Felisbino.
2: Alô, Luiz Miguel, aquele abraço, garoto lindo!
4: É, tá acompanhando a gente também aqui na Super Difusora, a rádio de todas as idades. 9:58, vamos botar o pé na estrada, Bininho? A Tuti já tá chegando aqui, viu?
2: Já tá aí?
4: É, dá um bom dia pra Tuti aí, vai!
2: Alô, Tuti, bom dia!
6: Oi, veinho, bom dia!
2: Tudo bem com você?
6: Eu tô ótimo, e você, melhorando aí?
2: Graças a Deus, estamos aqui na reta final.
6: É coisa boa, graças a Deus.
4: Diz que tá enxergando tudo agora, Tuti.
6: Ai, ai, ai, ai, ai, tenho até medo do que ele pode enxergar.
4: Ai, ai, ai.
2: Aquele abraço, Tuti.
6: Beijo, venho, amo você.
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4: 10 em ponto. Ponto final no Rancho do Felisbino desta super terça-feira. Amanhã, quarta-feira, aquele programa especial diretamente da Comercial Peixoto, né? Esse é o momento do encerramento, momento que a gente abraça nosso querido José Abrão, nossa querida Thelma Abrão. É o momento que eles voltam o pensamento a Deus e juntos com Luiz Neto rezam a oração final do programa.
7: Santo anjo do Senhor, meu zeloso guardador, já que te me confiou a piedade de Vila, sempre me rege, me guarde, me ilumine. Amém!
2: Então só nos resta agradecer a sua amada atenção, que Nossa Senhora Aparecida proteja a todos e que ela continue cuidando de nós também. Vamos em frente, porque Deus está presente. O Senhor é meu pastor e nada me faltará. Bom dia, Itapetininga! Bom dia, São Paulo! E bom dia, meu
0: Brasil! 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

prestarmos atenção em nossas atitudes e nossas ações, procurando sempre melhorar. As falhas alheias não nos competem julgar. A gente não sabe o dia das pessoas, a gente não sabe a vida das pessoas, e por mais justo ou justa que você tenta ser em julgar, você não vai conseguir. Eu não vou conseguir. Porque a gente não vive a vida de outra pessoa. Esse é o maior ensinamento da empatia que precisamos ter. Uma ótima terça-feira para você.

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3: Vamos que vamos, minha gente. São 10 horas 9 minutinhos. Virou o relógio agora. E a gente vai começar o Manhã Super Difusora. Hoje é terça-feira, dia 21 de julho. Rafinha, bom dia.
4: Bom dia, Tuti. Bom dia pra você, ouvintes da Super Difusora. Um sol bom, hein, Tuti? Quente, bonito.
3: Tá bonito, não tá?
4: Tá bonito. Já você tava meio friozinha, né, Tuti?
3: Tá, mas deu pra correr bem.
4: Correu?
3: Deu.
4: Ah, então.
3: Eu quase morro de correr. Aí você vem me falar caminhar, Rafinha.
4: Não, mas é
3: não,
4: que você
3: correr.
4: Começa a trotar, vai dar uma canhada, né?
3: Quê?
4: Você começa a trotar e depois caminhar,
3: não
4: é?
3: Não, por que eu vou trotar e caminhar? Eu
4: troto, você tem correr. Que começar aquecendo, depois você começa a
3: eu
4: correr de vez.
3: Eu caminho e corro.
4: Ah, então é isso.
3: Eu morro pra correr, daí ele fala, caminhou hoje. Rafinha.
4: Então você correu, o que importa é correr.
3: Hoje, oi, hoje a gente saiu tão cedinho que deu pra correr 11 quilômetros. Olha que delícia. Bom demais, já
4: bom
3: dei
4: demais.
3: Check na vida. Vamos que vamos, porque ó, 10 horas 10 minutinhos, tem um monte de coisa pra hoje. Quero agradecer imensamente a Nai, que tá aqui com a gente, uma estudante super dinâmica, tão novinha. Dá bom dia aqui pra gente no nosso microfone.
5: Bom dia, bom dia.
3: Ai, que linda. Quantos anos você tem?
5: Tenho 15.
3: Ai, gente, ela tem 15 anos, mas ela já tem um fervo assim de saber que sabe o que quer da vida. Já sabe a faculdade que quer fazer, já é comunicativa, né, Nai?
5: Sim.
3: Que faculdade você quer?
5: Jornalismo.
3: E vamos mandar beijo pro seu tio, que você falou que tá lá grudadinho no
5: o
3: rádio.
5: Davi.
3: Hã?
5: Davi.
3: Davi. Um beijo, Davi. Obrigada que você tá aqui com a gente, viu? Quebrou o radinho, mas sua avó já providenciou.
5: Já arrumou outro já.
3: Pronto. Tá visitando a rádio hoje. Gostou?
5: Óbvio, adorei aqui.
3: É, o sim. Pessoal trabalha bastante aqui, né?
5: Muito.
3: Muita coisa ao mesmo
5: muita
3: tempo,
5: coisa.
3: Né? Ela tá vendo como que funciona. A gente teve o prazer de fazer um projeto na Skill, junto com mulheres entusiastas. E a Nai foi uma das meninas selecionadas aí. E a área dela é comunicação. Você é muito comunicativa. Que você seja sempre desenrolada. Eu falo assim, para as pessoas, se as pessoas puderem desenvolver alguma coisa... Que seja comunicação assertiva e o desenrolado. A gente tem que ser desenrolado, você tem que se enquadrar. Chegou, eu não tinha um roteiro para ver com ela, tinha um monte de coisa para fazer, ela ficou aqui comigo, Ednei conversando, vamos tomar café juntas. E esse é o dia a dia, é o ser desenrolado que eu acho que é muito legal. Parabéns pela sua postura, treina sempre isso, que você vai ter muito sucesso.
5: Um prazer estar aqui.
3: Eu tô muito feliz que você tá aqui também.
5: Eu também.
3: Vamos que vamos, minha gente. Rafinha já acionou aqui falando. 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
2: Dez horas 24 minutinhos. A Juliana Cirilla já está aqui com a gente para falar algumas notícias que estão no site, tá? Então, se você ouve ela falando alguma notícia e quer mais detalhes, pode já entrar no site jornalpanoramico.com.br, que lá tem mais informações para você. Bom dia, Ju.
3: Bom dia, Tuti. Bom dia, ouvinte do Manhã Superdifusora. Dois homens foram presos por tráfico de drogas durante uma ação da Polícia Militar em Tatuí. Segundo a corporação, os suspeitos tentaram fugir ao perceber a aproximação da viatura, mas foram abordados. Com eles, os policiais apreenderam porções de cocaína, crack e dinheiro. Os dois foram encaminhados à delegacia e permanecem à disposição da justiça. Começam hoje, terça-feira, as obras de recuperação do pavimento da rodovia Engenheiro Laurí Simões de Barros, a SP-189, no trecho que liga a rodovia Raposo Tavares ao município de Buri. Durante os serviços, o trânsito será controlado pelo sistema Pare e Siga, com interdição alternada das faixas nos dois sentidos. A previsão é que as obras sejam concluídas em novembro e a orientação aos motoristas é redobrar a atenção e respeitar a sinalização no trecho. Para mais informações e outras notícias, acesse jornalpanoramico.com.br e acompanhe as redes sociais Jornal Panorâmico. Até amanhã, ouvinte. Até amanhã, Tuti.
2: Até amanhã, minha querida. Muito obrigada. Solzinho gostoso, já deu uma aliviada hoje. Vamos ver como continua o tempo. Não é previsão, é precisão do tempo. Zé, bom dia.
4: Bom dia, Tuti. Bom dia, ouvintes. Tudo bem com vocês? Hoje, 27 graus, não chove. Eu quero mandar um abraço e um ótimo dia a todos ouvindo a Superdifusora. Um abraço a todos. Fique com Deus.
2: Amém, amém, Zé. Muito obrigada. Hoje não chove. 10 horas 26 minutos.
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2: Gente, aqui ó, na Banzai tem todos os tipos de tripézinho aqui pra gente. Aí eu dou umas apanhadas numas coisas modernas, mas daqui a pouco eu já me viro. Pronto, acabou. Vamos lá! Todos os dias no Manhã Superdifusora você já sabe que temos presentes. Hoje é terça-feira. Rafinha! Dia do quê, Rafinha?
6: Ah, hoje é dia do rádio mais querido e cobiçado, Tuti, da Banzai. Radiaço da Banzai, Tuti.
2: Radiaço da Banzai. Hoje, também Pet ganha presente. 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E também Fernando Calderaro e Flávia Calderaro, família Calderaro, deixou uma cesta caprichada aqui de produtos Calderaro. 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

0: 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Pronto, aqui no nosso WhatsApp da Superdifusora, 99609-7213. Gente, eu queria falar uma coisa pra vocês. A doutora Júlia Nunes, ela é uma grande amiga minha, todo mundo sabe disso. Amo de paixão, nossa vereadora mais votada na história de Tapetininga. E ela mandou um questionamento hoje, a gente conversando, e eu falei, Júlia, vamos perguntar isso pros nossos ouvintes? Então, atenção, é um momento que a doutora Júlia traz uma informação, mas ao mesmo tempo te pergunta sobre isso. Presta atenção nisso, olha que legal. Bom dia, Júlia.
1: Bom dia, Tuti. Bom dia a todos os amigos da Rádio Superdifusora. Aqui quem está falando é a delegada Júlia Nunes. E hoje eu queria fazer uma pergunta para todos. Vocês sabem onde as pessoas com deficiência adultas ou os autistas adultos são cuidados, são tratados aqui em Itapetininga ou na nossa região? Por que eu pergunto sobre isso? Porque quase não existem locais, clínicas, públicas ou privadas para atender essas pessoas, ajudarem elas a desenvolverem a autonomia, a independência. E hoje, em Itapetininga, eu estive na clínica Road Sensory, que tem profissionais multidisciplinares que fazem esse atendimento de forma particular. E a nossa batalha também tem que ser para que o SUS municipal, o SUS estadual, também dê a devida atenção a esses pacientes. Então, me respondam, falem comigo, porque a gente precisa saber. Você conhece algum lugar de atendimento dessas pessoas?
0: Olha, Júlia, eu vou falar por mim. Eu não conheço. Assim, a gente fala do autista, eu lembro de dois lugares. A PAI, que tem bastante autistas lá, de todos os níveis de suporte. E eu lembro também do Reabilita, que tem os tratamentos através da Unimed Sul Paulista. Mas e você, ouvinte da Superdifusora, sabe desses lugares? Manda aqui pra gente, 99609-7213. A gente vai interagindo junto com você e também depois traz essas informações pra Júlia, porque ela sempre corre atrás aí das informações. Júlia, beijo, minha querida amiga delegada, vereadora, doutora Júlia Nunes, junto com a gente aqui. Peraí. Então, eu falei das promoções, dei os avisos, quero mandar uns beijos muito especiais hoje. Primeiro, para quem tá fazendo aniversário hoje. Ó, o Bruno Alexandre, da Vila Barte, tá parabenizando a amada esposa, Rayane Buzo, que completou mais um ano de vida ontem. Então, um beijo muito especial, Rayane. Aí vai também os parabéns agora do maridão, o Bruno. E também tem uma amiga muito querida nossa, há muitos anos escuta a Superdifusora, que é a dona Irenice Zorzan. Dona Irenice está aqui ouvindo a gente e já me avisou aqui que está fazendo aniversário hoje, 78 anos. Deus abençoe muito, muito, muito a vida da senhora e obrigada por a senhora sempre estar aqui com a gente, viu? Beijo muito especial. Temos também hoje beijos para o Carlão da Piscina, Davi Siqueira, da Siqueira Concertos, Tânia Sene, beijo, bom dia, e a Irene Dias, que manda bom dia para mim, para o Rafinha, para Maria Eduarda. Deus abençoe muito, muito, muito a vida da senhora também. Bora então, Rafinha. Ô,
2: Tuti, só uma também, que você falou da questão da pois pai, não. Enfim.
0: Sim.
2: Pra como da minha questão de ser baixa visão, enfim, cego e enfim. Também tem o CPREV lá também.
0: CPREV?
2: Tem o CPREV pra tanto...
0: Pra deficiência tá ficando, visual.
2: Isso, quem né? tá ficando cego, é cego, enfim. É. E o baixa visão lá é um lugar bom pra você passar lá. É gratuito, tem parceria com a prefeitura, enfim.
0: Muito bem lembrado, Rafinha. O CPREV, ele existe há muitos anos no Brasil, né?
2: Não, sim, tipo, Itapetininga, uns 25, quase 30 anos mais.
0: É, isso mesmo. E agora tá lá no Jardim Bela Vista,
2: isso,
0: né?
2: Isso, ele tem lá orientação mobilidade, conhece com braille, enfim, você várias sabe, outras coisas.
0: Tem um pai, o pai de um amigo meu, ele ficou cego. Por causa de alguma deficiência, doença e tal. E aí, ele ficou muito aterrorizado no começo. Pra quem enxerga, se imaginar não enxergar, é realmente angustiante. Sim. Mas quando tá na realidade de alguma pessoa, vai ter que se virar. Isso. Vai ter que procurar acesso às informações. Igual o Rafinha falou, a mobilidade. Aprender uma nova vida, porque tudo mudou, né?
2: Sim.
0: E o CPREV tá muito bem preparado pra isso.
2: Tá muito bem preparado.
0: É muito legal, vale muito a pena. Tem convênio com a prefeitura. É um serviço gratuito. Sim. O Rafinha conhece, Silviane também, que tem baixa visão, também conhece. Tem tantas e tantas pessoas.
2: Tem psicólogo, tem um monte de coisa lá pra você fazer também.
0: Exatamente. Né? E as instalações estão maravilhosas ali, junto com a UZI, que é do Centro Espírita, isso, né, Rafinha?
2: Isso mesmo.
0: No Jardim Bela Vista. Então, pra quem tem problema de visão, baixa visão, até...
2: Ou cegueira.
0: É cego, né?
2: Sim.
0: Então, não... Eu falo isso, gente, não precisa ficar sozinho. Pode ser muito difícil você conseguir algumas vagas de algumas coisas, mas temos, sim, muitos atendimentos muito bons, como é o CPREV, para quem tem deficiência visual.
2: CPREV, a pai, todas estão aí.
0: Exatamente. Porque tem muita criança também que é atendida na APAI, mas também tem a deficiência visual, né, Rafinha?
2: Que é deficiência múltipla, né?
0: Isso, exatamente. E todos eles têm ali um multidisciplinar para dar essa assistência. O negócio é não ficar sozinha, não ficar sozinha, né? Porque isso já prejudica todo o resto, que o psicológico não equilibrado já prejudica tudo. Tratamento, desenvolvimento para se fazer tudo novo, né?
2: É.
0: Então não deixe de procurar ajuda. Tem também o centro aqui para autista, que é o TEA, ali perto da rodoviária. Mas eu sei, e vou perguntar sobre isso para a Júlia. Já vou mandar essa pergunta para ela e ela já vai responder para a gente. Também tá lotado. Então tem lista de espera, né? Então todas essas coisas aí. Quero saber de você. A Júlia cutucou isso no melhor sentido.
2: Sim.
0: E eu quero saber qual lugar mais.
2: É bom ter uma informação,
0: mais.
2: Né, Tuti?
0: Isso. Tem o Reabilita pra quem tem Unimed. Tem o TEA. Tem a APAI. Mas eu quero saber se você tiver mais algum lugar. Passe aqui pra gente que eu quero falar sobre isso. 996097213.
2: Dado o recado, então, Tuti?
0: Dado o recado, 10 horas e 36 minutos.
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2: Vamos lá, minha gente, 10 horas 47 minutinhos. 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Ah, quero mandar beijo especial também pra uma turma aiada. Eu primeiro vou dar um puxão de orelha em vocês. Já fiquei sabendo que esses dias eu fui aí e vocês nem falaram comigo. Me viram na câmera. Ficaram super felizes de me ver. E daí não foram lá falar comigo. Não acredito, meninada, a ida da Damião Doces. Eu fui lá, elas me viram na câmera de segurança, ficaram eufóricas e não foram lá me ver. Não acredito, queria ter abraçado vocês. Quero mandar um beijo muito especial para as meninas da cozinha da Damião Doces. A Jennifer, a Dani, Carol, Paula, Marcela, Luana, Júlia e Vanessa. Pelo jeito, a Carol gosta de mulherada que gosta de nome bonito, né? Porque só tem nome bonito por aqui, fácil. Então, um beijo muito especial. As meninas são muito talentosas. Tem uma bolinha de brownie lá, coberta de chocolate, que virou o amor da minha vida. Então, um beijo muito especial a vocês, tão talentosas e dedicadas, da Damião Doces. Jennifer, Dani, Carol, Paula, Marcela, Luana, Júlia e Vanessa. Um beijo a vocês e obrigada pelo carinho. Próxima vez quero vê-las todas. Eu coloco toquinha e entro na cozinha, hein? Por favor. Beijo muito especial e obrigada pela audiência e pelo carinho de vocês, viu? Beijo muito especial. Carol da Tucatim também. Ontem a gente se encontrou no Sexta é Nós. Ai, que lugar abençoado. Como eu gosto de ir lá. E a Carol tava lá e falou assim: eu já sou sua fã e agora eu ouço mais ainda todo dia. E a minha filha também, que coisa mais maravilhosa. Muito, muito, muito obrigada. Gente, eu tive uma fase da minha vida que eu falava assim, como todo cristão humilde gosta de falar: ai, será que eu mereço tanto? Eu juro por Deus pra vocês, eu faço por merecer todos os dias, de verdade. Porque eu sei que o carinho já tá aqui, já vem, e vocês são incríveis comigo. Então eu faço realmente. Não é um esforço hoje em dia. É muito mais natural do que 15, 20 anos atrás. Mas eu faço por merecer. Porque eu preciso que isso seja o oxigênio da minha vida. Os meus filhos, meu marido, os meus pais, que são a primeira camada minha de amor. Eles sabem que eles são importantíssimos e vitais para mim. Mas o meu trabalho, as pessoas que me rodeiam, os ouvintes, os meus clientes que confiam tanto na gente, são pessoas muito, muito, muito importantes para mim também. Então vocês podem ter certeza, se eu não sei o nome que é você que está me ouvindo, pode ter certeza que você mesmo assim é uma pessoa muito importante para mim. Né? Eu não consigo saber o nome de todas as pessoas. Aliás, tem gente da minha infância que me ouve, que eu nem sabia. Às vezes eu encontro na rua e a pessoa fala: eu te ouço todo dia, tenho orgulho de você. Então, são para essas pessoas, para vocês, para você, que eu não sei nem o seu nome, mas é para você que eu faço toda a gratidão da minha vida, toda a gratidão do meu dia. Faço sim, todos os dias para melhorar. Para vocês, porque se vocês estiverem bem, eu tô servindo vocês, tô fazendo comunicação para vocês, eu me sinto bem desse jeito. Então, muito obrigada sempre por todo o amor, por todo o carinho que vocês me dão o privilégio de sentir por aqui. Eu sinto mesmo, de verdade. Se as pessoas acreditam que não vem a energia, não acreditam em energia, é uma bobagem, porque eu acredito mesmo. Só de saber agora, a Carol da Damião Doces, ela troca mensagem comigo. Toda segunda-feira a gente tem um grupo de empresários que se reúnem e o João, que é o marido da Carol, tá lá com a gente, da Damião Doces. Então, eu sei do carinho que ela tem por mim. Ontem ele falou, manda lá o formulário pra Carol, que a Carol vai estar lá no evento com você. Porque ela adora você. E aí ela me mandou uma lista de mulherada ouvindo a gente na cozinha. Eu sei que elas estão aqui por carinho, né? Tem a música, tem o sucesso. Tem o sucesso ou tem as músicas mal escolhidas, conforme o Ednei fala, né, Rafinha? O Ednei gosta de falar que você não escolhe bem, né?
3: Ele gosta de pegar no pé da gente, né, Tuti?
2: Ele gosta.
3: A gente gosta de provocar ele também, né?
2: Exatamente. Porque é uma pessoa chata. Não gosta de provocar ninguém.
3: Não.
2: Mas tem pessoa chata que é legal a gente...
3: Principalmente ele, né, Tuti?
2: É, legal a gente
3: toca provocar. Música ruim por causa dele.
2: Exatamente. Não é que a gente tem mau gosto.
3: Sim.
2: É que a gente quer cutucar o Ednei. Entenderam, gente? E até eu sei que tem muita gente que tá ouvindo a gente agora por informação, por notícia, pelas músicas, mas eu sei que tem gente ouvindo a minha voz, a voz do Rafinha, e tendo carinho por nós. Eu sinto isso. Eu tenho o grande privilégio que Deus me deu, que é sentir esse amor, esse carinho. Até minha mãe sente. A minha mãe todos os dias tá me ouvindo. Todos os dias. Ela é uma audiência certeira. Desde o primeiro dia, quando eu comecei aqui morrendo de medo, minha mãe tava ali. Minha mãe tá ali comigo sempre. E hoje ela sabe que tem muita gente com muito carinho que ouve a gente. Então, nosso muito obrigada. De verdade, é por vocês. Pode ter certeza disso. Quero mandar também parabéns, porque hoje tem aniversário de casamento. Samela Lopes de Nascimento Galvão, da Vila Prado. José Juliano Rosa Galvão, seu marido, eles sempre ouvem a rádio e mandou um recado. Pelo que eu entendi, o José Juliano é mais audiência certeira do que a esposa. Mas daí, José Juliano, eu quero agradecer muito sua audiência e a sua esposa, a Sam, ela tá mandando aqui uma mensagem de aniversário de casamento. Podia colocar uma música romântica, né, Rafinha? Vamos enquadrar esse momento. Temos aí um momento romântico para uma música romântica. Não vai me colocar uma música que manda recado a outra pessoa, vai. Pelo amor de Deus. Olha lá, isso.
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2: Olha que música linda, gente. Samela manda mensagem para José Juliano. 20 anos de casados. São casados há 20 anos. E ela queria agradecer por ele ser o melhor amigo dela. Um excelente pai e o amor da vida. José Juliano, amor da vida de Samela. Parabéns. Deus abençoe muito o casamento de vocês. E vamos todo mundo aprender uma coisa com o meu, que é quase 30 anos. Com a Samela e com o José Juliano. Que o mais legal do casamento e o mais legal da vida... é não ser perfeito. Eu não sou perfeita. Samela também não deve ser, que é um ser humano. José Juliano também. Fofo também. Mas o legal é a vitória de todos os dias a gente ser resiliente, de decidir. Sim, todo dia a gente tem que decidir. Porque na maré tranquila, é fácil dizer sim. Eu amo meu amor, tô super feliz. Ele é meu melhor amigo. E é assim que tem que ser, viu, Samela? É isso que a gente precisa ter, a propriedade do casamento. Casamento é forte. O patrimônio maior da vida é o matrimônio. Quem acredita, quem quer casar, tem que valorizar isso. E na maré bagunçada, na tempestade, é ali que as mãos se dão firmes ali e continua. Porque a gente não pode chegar e falar, eu tenho que pensar em mim. E pronto, acabou. Ainda mais quando tem filhos. A gente não tem que ficar casado por outra pessoa. Muito menos pelos filhos. Mas você um dia resolveu casar com alguém. Eu resolvi casar com meu marido. Eu sei o porquê eu resolvi casar com ele. E eu tenho que saber todos os dias. Nas tempestades que elas vêm, elas virão. elas passarão e elas voltarão. É na tempestade que a gente tem que lembrar aonde a gente decidiu. E decidir de novo, no novo formato. Mas a gente precisa decidir e ficar. Vai e fica. Um dia você pode ouvir da minha boca que eu separei, que eu não quero saber mais. Mas você pode ter certeza que eu sangrei com todas as minhas forças de tentar até o fim. Minha empresa e o meu casamento são as coisas mais importantes para eu manter. Filhos, a gente vai manter. Ninguém tem ex-mãe ou ex-pai. Mas o patrimônio e a empresa, a gente tem que ir com todas as forças até esgotá-las. Tem muita gente que separa ou que perde a empresa porque não gastou todas as fichas. Desculpa, eu não estou fazendo um julgamento fora da realidade. É, eu estou fazendo um julgamento dentro da minha realidade. Eu tive momentos que eu falei, opa, será? E eu falo, não, a gente tem mais firmeza, a gente tem mais caminho, a gente pode achar saída, tanto na empresa como no casamento. Então, parabéns e um beijo muito especial para vocês, tá? Samela e José Juliano, um beijo, parabéns e Deus abençoe todos os caminhos, fáceis e difíceis, mas todos os dias abençoados pelo patrimônio maior, que é o matrimônio de vocês. Um beijo muito especial. Aumenta a música. Que coisa mais linda, João.

0: coisa. Ela found love. De novo, ele tá muito apaixonado. Olha, de novo. Rafinha. Darling, Rafinha. O que é darling em inglês, Rafinha?
1: Não faço ideia, Tuti.
0: É querido,
1: você sabe?
0: É querida. Ah. Darling, I love you.
1: A tradução
0: darling.
1: Da música, então, você conhece?
0: Não tenho a mínima ideia, Rafinha.
1: Não?
0: Não, não me venha com essa.
1: Não, então
0: você
1: não.
0: Você sabe, Nay?
2: Fala de um jantar que eles foram.
0: Olha lá! Oh. Temos uma tecla SAP aqui. Sim. Por 10 segundos. Vai, Rafinha, coloca aí. É.

0: eu tô te dando esse tempo. Sim. Né? Ah! Aliás, deem tempo pras pessoas. As pessoas gostam de troca de tempos. É a coisa mais valiosa que existe hoje em dia. Mas... tempo não é dinheiro. Tempo vale muito mais do que dinheiro. Prestem atenção nisso. Vamos lá? 11 horas em ponto.
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3: Onze horas, 5 minutinhos, daqui 55 minutos começa o Jornal do Meio-Dia. Nada menos do que o jornal mais importante, mais respeitado de Itapetininga e toda a região. É sim, porque é mais tradicional, o pessoal confia, acredita. E esse pessoal que faz aqui, ó, eles levam muito a sério isso. Ah, tem credibilidade, tem muita audiência no aplicativo, é top no YouTube. Beleza, são dados pra gente, não pro ego, pra fazer com que ainda mais a gente corra atrás dessa credibilidade e ficar cada vez mais acima de qualquer outra decisão, qualquer outra coisa pra Superdifusora. E o Jornal do Meio Dia é assim, ele é o jornal de rádio mais importante e mais tradicional de Itapetininga e toda a região. Antônio Luiz veio trazer algumas manchetes, alguns destaques da edição de hoje. Bom dia, Antônio!
4: Bom dia, Tuti! Bom dia também a você que acompanha o Manhã Superdifusora. Começam hoje as obras de recuperação do pavimento da rodovia Engenheiro Lauri Simões de Barros, que liga a rodovia Raposo Tavares ao município de Buri. Pontos Miss Itapetininga está com inscrições abertas para a oficina gratuita Aprendendo a Falar em Frente à Câmera, ministrada pela atriz, diretora e preparadora de elenco Vanise Carneiro. Ministério Público de São Paulo deflagra operação para desarticular uma organização financeira clandestina. Segundo as investigações, o grupo atuava como braço logístico do crime organizado. No futebol, Santos inicia a disputa da fase eliminatória da Copa Sul-Americana contra a Universidade Central da Venezuela. Tudo isso e muito mais daqui a pouco no Jornal do Meio-Dia, aqui na Superdifusora, a rádio que é feita pra você.
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3: Vamos que vamos, minha gente. 11 horas 10 minutinhos. 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
4: 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Agora são exatamente 11h11 desta terça-feira. 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
3: Vamos, gente, bloco comercial, música e daqui a pouquinho a gente volta com mais informações, notícias e a Thalita da Essential Pharma já tá por aqui, a gente já volta.
1: Muito mais rápido.

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3: Vamos lá para a nossa trilha de conhecimento, saúde, bem-estar e talvez alguma parte estética que esteja te incomodando. Porque por mais que a gente não seja só pensando na estética, ver as coisas bonitinhas faz bem. Não é, Thalita? Bom dia.
4: Sim, saúde em primeiro lugar, né?
3: Exatamente.
4: Bom dia.
3: E é inevitável. Quem cuida da saúde vai ficar mais bonito, mais bonita.
4: Vai.
3: Né? Vai ficar com um shapezinho mais bonitinho, vai começar a valorizar, vai ficar com a autoestima mais elevada.
4: Exatamente.
3: Né? Eu lembro minha época de transição do cabelo, uma época feia do meu cabelo, horrorosa do meu cabelo. Aí a unha, às vezes, tava meio ruída, até eu deixava. Parecia que o conjunto não tava muito de acordo. Então, quer dizer, com 40 anos, eu era de um jeito, numa transição capilar, que hoje eu sou completamente diferente. Tô quase com 50 e me cuido muito mais.
4: Sim, a gente passa por umas fases, né?
3: Não é normal?
4: É normal.
3: Depois a gente culpa a lua, né? Não é lua. É a gente mesmo.
4: Os astros,
3: exatamente.
4: O signo.
3: Aí, Thalita trouxe uma coisa que eu tô percebendo muito na internet, que estão falando muito disso, mas com várias possibilidades do que fazer. Não adianta, a última gordura que você perde é abdominal.
4: Exatamente, você pode treinar, fazer dieta, tudo certinho. A gordura abdominal, ela é a última que vai embora. Ela é resistente.
3: E é aquela que a gente queria ter o quê? Um tanquinho.
4: É a que a gente queria que fosse primeiro embora, né?
3: Exatamente. Eu não quero que o homem fique indo pra lua. Eu só quero que aperte o botão e fale assim, aonde que eu quero perder gordura hoje?
4: Tchim. Exatamente, com o Beach Burn.
3: O Beach Burn, ele é mais ou menos esse botão?
4: É mais ou menos esse botão, Tuti. O Meat Burn é um dos ativos que nós temos na farmácia para queima de gordura abdominal, né?
3: Tá.
4: Nós temos vários ativos lá com essa proposta de queima de gordura abdominal, de saciedade, de emagrecimento. E o Meat Burn, ele é mais focado nessa queima de gordura abdominal.
3: Uhum.
4: Acelera bastante o metabolismo, né, de gordura principalmente. E ele transforma a gordura branca, que é justamente a gordura da barriga, esses pneuzinhos, em gordura marrom. A gordura marrom, ela é uma gordura que ela produz bastante energia para o nosso organismo. Então, além de você ter mais energia e disposição também, quando acelera esse metabolismo, né?
3: Então, peraí. A gente tá falando de um produto de altíssima tecnologia.
4: Altíssima tecnologia.
3: Porque você quer perder gordura... Ou as coisas que as pessoas mais querem é perder gordura e ter mais energia.
4: Perder gordura e ter mais energia. É, o Meat Burn, ele vai ser fantástico mesmo. Ele tem essa proposta.
3: Ô, Thalita, as pessoas têm esse acúmulo de gordura quando vai tendo mais idade ou porque a alimentação tá ruim ou é uma junção de tudo?
4: Ah, é uma junção de tudo, né? Com a idade é mais difícil mesmo de perder a gordura abdominal.
3: É.
4: Mas com alimentação, carboidrato, refrigerante, álcool, uma alimentação ruim, você vai estocar uma gordura abdominal mesmo, né? É claro que a gente sempre fala pra fazer dieta, né? Pelo menos uma dieta mais ou menos, pra fazer uma atividade física e usar o Meat Burn para complementar, né?
3: Uhum. É um complemento.
4: É um complemento,
3: também,
4: porque
3: não ter mudança de alimentação e achar que o Meat Burn vai fazer o trabalho sozinho.
4: Vai fazer milagre, não.

0: Bom, e outra, ele não é um fármaco, ele não é medicamento, ele é suplemento. Então, ele é natural, ele é um produto coreano também.
1: Coreia! Coreia! Próxima Copa, se a Coreia estiver lá, vou torcer pra Coreia.
0: É.
1: Quero que eles sejam felizes.
0: Produto coreano também, e ele é um suplemento, ele é um suplemento natural, ele não tem contraindicação. Então, assim, ele vai ajudar, né, nessa queima de gordura. Não é um fármaco.
1: Você sabe que você tá falando uma coisa que eu fiquei pensando agora? Talvez a coisa do cosmético coreano chame muita atenção, não só pela tecnologia, mas porque as coreanas comem melhor que a gente.
0: Ah, sim, sim.
1: Daí a junção perfeita. Você se alimentou bem, não sei como que é de atividade física lá, né? Mas você se alimentou bem e toma um produto ou passa com alta tecnologia...
0: Exatamente.
1: Plus, no resultado.
0: Não, porque a alimentação ela é fundamental, né, Tuti? Não adianta você ficar comendo um monte de coisa que vai inflamar o seu organismo, que vai estocar a gordura, que vai te fazer mal, vai te intoxicar. E daí você vai querer que o ativo faça um milagre. Não existe isso, né? Que nem eu falei aqui uma vez, que o suplemento fala pra gente, me ajude a te ajudar.
1: Exatamente.
0: Né? Então, assim, ele é fantástico. Fantástico pra queima de gordura abdominal. Mas a gente tem que fazer a nossa parte.
1: Gostei disso. Eu acho que serve muito pra mim esse mês, porque 16 de agosto eu tenho uma meia maratona.
0: Olha.
1: E é mais gostoso, é mais confortável correr mais magra.
0: Sim.
1: Não porque precisa, eu acho que tá tudo bem. Mas assim, quanto mais magra, mais leve, mais gostoso, mais confortável.
0: Sim.
1: Então o Meat Burn é uma fase legal pra se tomar.
0: Sim.
1: Tem fases ou cada um tem um momento, tem uma festa? O que vocês aconselham quando as pessoas abrem assim pra vocês aconselharem?
0: Ah, se for ter uma festa, for pra praia, alguma coisa, a gente fala pra começar 3 meses antes, né? Como
1: Boa.
0: Ele é um suplemento, 3 meses antes, com uma dieta, né? Com atividade física, com o Meat Burn, começar uns 3 meses antes pra ele já começar. Mas ele já começa a agir no começo. Queima então. De gordura abdominal. Transformar
1: é
0: a gordura branca em gordura marrom, ele já começa no primeiro dia.
1: É como se você conversasse com a cápsula e falasse pra ela, vai lá naquela gordura que me incomodou.
0: E quebra ela toda.
1: Quebra ela, por favor. O Meat Burn é importante tomar no dia que vai treinar? Ou não, ele é pra tomar contínuo?
0: Não, é pra tomar contínuo.
1: Tá.
0: Todo santo dia.
1: Todo santo dia tem que tomar. Lembrando que tem que treinar pra poder fazer com que o resultado seja melhor.
0: É isso.
1: Né? Thalita, Meat Burn ou qualquer outro tipo de produto, às vezes a pessoa não entendeu muito bem a demanda dela. Eu tô nesse momento, ou também tô precisando melhorar tal coisa. Pode ir lá falar do Meat Burn e também vocês orientam qualquer coisa que precise a mais.
0: Sim, às vezes a pessoa ela precisa de alguma coisa pra dar mais saciedade, né? Às vezes tem muita fome, às vezes tem ansiedade, come
1: doce.
0: Por ansiedade, come doce por conta de ansiedade. Às vezes não seria o Meat Burn nesse caso. Então,
1: sim.
0: É bom chegar lá no balcão da farmácia, conversar, né? Até falar, viu o Meat Burn na rádio, gostaria de perder essa gordura abdominal,
1: Boa.
0: Tal, pode, porque ele não tem contraindicação, mas se a pessoa tiver compulsão alimentar mesmo, ansiedade e tal, nós temos outros ativos também para ajudar, né?
1: Sabe o que aconteceu várias vezes comigo? Eu fui na Essencial Farma achando que eu ia gastar X, vai. Vamos supor, eu achei que eu ia gastar R$250 num produto. E daí, quando eu cheguei lá, o produto era R$90. Daí eu falei assim, ai, dá mais uma coisa aí pra poder me ajudar a potencializar esse resultado.
0: Isso.
1: Né?
0: Uhum.
1: É legal a gente trocar ideia com o pessoal do balcão exatamente pra isso. Ou potencializa, ou mexe numa coisa antes que você precise, ou também leva um colágeno.
0: Isso.
1: Que colágeno é vida.
0: E às vezes você chega pedindo uma coisa que você até acha que é mais cara e no fim você fala, nossa, nem era. Era
1: Exato.
0: Outra coisa que eu precisava até mais em conta, né? Por isso é bom conversar com o pessoal do balcão, explicar o que você tá querendo, pelo que você está passando.
1: Sim.
0: Né? Pra eles indicarem o melhor tratamento pra vocês.
1: Gente, olha como é importante a conversa. Ai, mesmo que eu queira ter... Eu falo alto... E eu não tenho nenhuma vergonha das minhas coisas. Então, eu chego lá falando alto, alguma fase que eu tô vivendo, tal, não sei o quê. Mas a pessoa não, é discreta. Quer ficar quietinha lá. Quer conversar intimamente. Tem uma salinha reservada, né, Thalita?
0: Tem uma salinha reservada pra pessoa conversar com a Isildinha, né? Sim. Assuntos que eles acham constrangedores, nós não. Eu também sou que
1: mas
0: nem você,
1: mas tem coisa
0: Tuti.
1: Muito normal, gente.
0: Eu sou que nem você, pra mim tudo normal. Né? E eu conto tudo pra todo mundo o que tá acontecendo.
1: Entendeu, gente?
0: Eu acho normal.
1: Eu também, super de boa.
0: Mas a gente tem que... essa salinha, assim, né? pra conversar no particular com a Isildinha.
1: Porque às vezes a pessoa vai lá e fala assim, ah, eu preciso tomar alguma coisa pra saciedade, eu tô comendo demais, tal, não sei o quê. Às vezes não é um produto pra saciedade, mas será que não é bom uma orientação pra ansiedade que a pessoa tá sentindo? Então tudo isso é tão legal conversar pra poder ter ainda mais gente e produto trabalhando
0: exatamente.
1: No seu time.
0: Exatamente.
1: Pra melhorar. Né?
0: Exatamente.
1: Fiquei pensando aqui, tanta gente tem ansiedade, eu vi agora até esses dias no Instagram, e a pessoa queria voltar a fazer atividade física. Você pega um produto que dá uma acentuada nessa ansiedade, leva um produto que te dá energia, como o Meat Burn, vamos supor, e sai caminhar meia hora por dia que seja... Gente, você tá dando um remediaço pra sua vida.
0: Nossa, já tá excelente.
1: Né?
0: É. E é uma motivação, né? Você saber que você tá tomando um negócio que vai queimar a gordura e você já está fazendo atividade física, que vai te dar energia, é uma motivação, né?
1: Eu também acho.
0: Do que você ir na academia no seco. Você fala, não, vamos tomar alguma coisa pra me motivar, pra me ajudar, né?
1: E tem aquele outro acorda aí também.
0: Ah, o acorda.
1: É, o acorda também é bom.
0: O acorda é fantástico.
1: Energia, disposição. Não é todo dia que a gente acorda super. Gente, hoje, a parte da minha mente que queria ficar... Ela tava muito volumosa.
0: Sim, sim.
1: Ela falou, deita de volta. Fique lá com o fofo. Tá quentinho. Eu falei, não, inimiga. Inimiga, tchau. Vou treinar.
0: Né? É, tem dia que é difícil sair da cama.
1: É, não é todo dia que a gente tá motivado.
0: É nesses dias que a gente toma o acorda e também toma o Meat Burn junto.
1: E toma vergonha na cara.
0: Também.
1: É, não tem jeito. Eu tenho que tomar vergonha na cara, tomar mais água. Porque a Isildinha e a Thalita, quando vem aqui, tomam água direitinho. Belezinha.
0: Toma a garrafinha toda.
1: Isso mesmo. Thalita, obrigada.
0: Obrigada, Tuti.
1: O telefone 32710302 tá no WhatsApp também?
0: Tá no WhatsApp também.
1: Facinho. Tem mais de 20 anos esse telefone. 3271-0302. E se você quiser, por acaso, perguntar alguma coisa da entrevista pra gente, quer saber qual que é esse produto, já tá também no nosso WhatsApp. Você pode pedir a foto que a gente já manda pra você do produto da Essencial Pharma de hoje, Meat Burn 3271-0302.
0: Obrigada, Thalita. Pode chamar a gente no Instagram também, Essencial Pharma.
1: Essencial Pharma tá bombando. O tempo inteiro tem conteúdo.
0: Bombando.
1: Você vai adorar, porque tem muitas informações sobre a sua saúde. E agradecer a Amanda Demetrio também, maravilhosa, que sempre tá aqui e cuida dos conteúdos também no Instagram.
0: Isso.
1: Valeu, a gente já volta.
0: Obrigada. 94,5 F.

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2: Ô, GT, vocês que gostam de conteúdo bom e de saúde, no Instagram hoje eu encontrei um médico. Ele é besteirento, ele fala um monte de besteira também. Mas ele é muito engraçado. Dedé Castro. Dedé Castro C. Gente, o cara é muito engraçado. Ele tava tendo que correr, igual aconteceu esses dias também. Correndo com 8 graus, super frio pra gente que é brasileiro, né? Igual de calor. E ele falava assim, não posso nem reclamar no meio. Ele falava um monte de palavrão, óbvio que eu não vou falar aqui. Porque eu mesmo que decidi fazer isso, então não adianta culpar ninguém. Eu mesmo que vou ter que ir. Mas muito bravo, é muito engraçado. Comecei a seguir e ele acaba desmentindo um monte de coisa que tem na internet, de receitas milagrosas, produtos milagrosos, né? Então é muito bom, adorei. Vamos lá, 11 horas 48 minutos, quero te avisar que a gente falou de 4 presentes hoje. 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Combinado? E agora eu vou falar quem ganhou as promoções padrões que a gente tem toda terça-feira. Radiaço da Banzai e também Pet Shop, Júlio Cão Pet Shop, que dá presente de vale-compras Special Dog, tá bom? Então funciona desse jeito, vamos lá, que eu vou falar aqui os vencedores. Primeira promoção que tá aqui na nosso aplicativo é tanque cheio, tá? Então você já pode ir lá e clicar que você vai participar com a gente. Hoje, quem ganhou? Radiaço da Banzai. É a Eliane Jesus de Arruda Magalhães. Maravilhosa! Ganhou o radiaço da Banzai hoje. E quem ganhou? Vale compra Júlio Cão Pet Shop. Óbvio que quem ganhou clicou lá e tem pet para poder gastar em produtos Special Dog. É o Emílio Biscaro Poggi Júnior. Emílio Júnior ganhou vale compra Júlio Cão Pet Shop. Vale ressaltar e destacar de novo que todas as nossas promoções, a grande maioria, está sempre no aplicativo ou no nosso WhatsApp. O aplicativo da Super Difusora você encontra para Android e iPhone. Qualquer dúvida, se você quiser um link, se você quiser tirar dúvida, pode entrar em contato com a Duda, que a Duda te ajuda. 99609-7213, tá bom? E aí, tem algumas promoções. 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Tá bom? Pra você participar aqui com a gente no Manhã Super Difusora, que todo dia tem presente, né, Rafinha? Todo dia.
3: Todos os dias. De segunda a sexta-feira tem presente. Tem dia que é em dobro, mais em dobro ainda.
2: É.
3: Tem dia
2: que é dobro, tem dia que é triplo, tem dia que é 10 prêmios.
3: Sim.
2: É uma loucura.
3: A esse parte programa de promoção da gente aqui é sensacional, né?
2: Sensacional.
3: De prêmios.
2: Eles não. Ó, o Ednei, a Juliana e o Antônio pegaram muito no meu pé pra gente fazer promoção atrás de outra.
3: Sim.
2: Tem que presentear. Tuti, a gente tem muita audiência, audiência boa, qualificada. Tem que presentear esse povo.
3: Sim. E a Tuti é isso. Caprichando cada dia mais.
2: Exatamente. Obrigada a todos os nossos parceiros. Sim. Também que participam sempre com a gente aqui. Manda beijo especial para todo mundo que participa com a gente no nosso grupo Manhã Super Difusora. A Milton, a Débora, Maria Antônia, Lucelena, Marli, Jorge Oliveira. Meu presente, meu aniversário, seu aniversário, seu Jorge, é hoje? Manda aí para mim. José, que é marido da Rita Teles, um casal que sempre tá ouvindo a gente. Janaína Lima, Vera e Leonel, Puro Suco sempre com a gente. Aparecida, Nilceia, Ramiro do Carmo, Clarice, Marisa Jacinto, muito, muito, muito obrigada a todo mundo que sempre participa com a gente. Deus abençoe a todos vocês. Bora então, Rafinha?
3: Bora, antes de mandar um abração lá pra Rosinha Anaconda, lá do Morro do Alto, Tuti, que eu ouvi todos os dias pra você.
2: Há muitos anos.
3: Há muitos anos.
2: Freguesa nossa.
3: Da gente
2: é verdade. Aqui. Fiquem todos com Deus, Rosa. Obrigada pela audiência. Cozinha Damião Doces. Beijo, meninas. Muito obrigada. Amanhã a gente volta. Tchau, tchau. Tchau.
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4: Olá, muito boa tarde. Hoje é terça-feira, 21 de julho.
5: Olá, boa tarde para você. Hoje é comemorado o Dia dos Mortos da Marinha.
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4: Apresentação de Paulo Sérgio Evaristo.
5: E de Antônio Luiz.
4: Produção Paulo Sérgio Evaristo.
5: Redes sociais, vídeos e mesa de áudio Antônio Rodrigo.
4: Diretora responsável Cristine Abrão Morelli Atuti.
5: Uma realização da Central de Jornalismo da Super Difusora.
4: Agora, os destaques desta terça-feira.
5: Começam hoje as obras de recuperação do pavimento da rodovia Engenheiro Lauri Simões de Barros, que liga a rodovia Raposo Tavares ao município de Buri.
4: Pontos Miss Itapetininga está com inscrições abertas para oficina gratuita Aprendendo a Falar em Frente à Câmera, ministrada pela atriz, diretora e preparadora de elenco, Vanise Carneiro.
5: O Ministério Público de São Paulo deflagra a operação para desarticular uma organização financeira clandestina. Segundo as investigações, o grupo atuava como braço logístico do crime organizado.
4: Eleições 2026. Tribunal Superior Eleitoral aponta crescimento de 1,4% no número de eleitores do Brasil. As mulheres seguem sendo maioria.
5: Futebol. Santos inicia a disputa da fase eliminatória da Copa Sul-Americana contra a Universidade Central da Venezuela.
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4: As informações na voz de Antônio Rodrigo. Boa tarde, Antônio.
5: Boa tarde, Antônio.
6: Boa tarde, Paulo Sérgio Evaristo, Antônio Luiz e a você, ouvinte sintonizado na Superdifusora, nesta terça-feira, 21 de julho. Mais um dia ensolarado em Itapetininga e região. A mínima foi de 16 graus hoje e a máxima pode chegar aos 28 graus agora à tarde. Não há previsão de chuva e a umidade relativa do ar está em 53%, o que é considerado ideal e saudável pela Organização Mundial da Saúde, a OMS, que recomenda valores entre 50% e 60%. Para amanhã, o clima pode mudar um pouco. A quarta-feira deve ser de sol com muitas nuvens e períodos de céu nublado. E à noite pode ocorrer com pancadas de chuva. O veranico, que tem provocado uma trégua no frio no inverno de São Paulo, está perto do fim. O fenômeno mantém tardes mais quentes, com temperaturas que podem chegar aos 30 graus em diversas regiões do estado ao longo desta semana. No entanto, uma nova frente fria deve avançar sobre São Paulo nos próximos dias, encerrando este período de calor e trazendo chuva e queda nas temperaturas. A mudança no tempo deve começar a ganhar força a partir de quinta-feira. Desejo a você uma excelente tarde e nos encontramos ainda hoje, às 5 da tarde, no Giro Super Difusora. E amanhã eu volto com atualizações sobre a previsão do tempo aqui no Jornal do Meio-Dia.
4: Combinado, então. Agora, 12:05.
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5: Muito boa tarde mais uma vez para você. A concessionária Via Raposo inicia hoje as obras de recuperação do pavimento da rodovia Engenheiro Lauri Simões de Barros, ASP-189, que liga a rodovia Raposo Tavares ao município de Buri.
4: E durante os trabalhos, o trânsito será controlado por meio da Operação Pare e Siga, com interdição alternada das faixas nos dois sentidos da via.
5: A previsão é que a intervenção seja concluída em novembro.
4: E de acordo com a concessionária, a recuperação do pavimento será realizada em toda a extensão da rodovia, abrangendo 44 quilômetros. A obra faz parte do programa de conservação da Via Raposo.
5: Durante a execução dos serviços, os motoristas deverão programar a viagem considerando possíveis períodos de espera para a liberação do tráfego.
4: A orientação é respeitar a sinalização temporária, reduzir a velocidade ao se aproximar dos trechos em obras e seguir as instruções das equipes operacionais que atuarão no local.
5: Ainda conforme a concessionária, o cronograma poderá ser alterado em caso de chuva ou outras condições climáticas que impeçam a realização dos trabalhos. Nesses casos, os serviços poderão ser suspensos ou reprogramados.
4: Jornal do Meio-Dia, agora 12:06.
5: E a SP Vias, uma empresa motiva, informa seu cronograma de obras semanal a ser realizado até segunda-feira que vem, dia 27 de julho.
4: E olha só, entre as ações a serem desempenhadas pelas equipes da concessionária, estão obras, estão os trabalhos permanentes de recuperação de pavimento e manutenção e conservação da rodovia. Para a execução desses serviços, são necessários interdições de faixas, podendo ocasionar lentidão ou mesmo a retenção de veículos em alguns segmentos.
5: A concessionária reforça aos clientes para que redobrem a atenção e respeitem a sinalização e os limites de velocidade ao passar por esses locais, uma vez que operários estão nas imediações da pista.
4: Para evitar possíveis transtornos nos locais com restrições de tráfego, recomenda-se que os usuários programem seus deslocamentos sempre que possível.
5: Na SP-127, a rodovia Antônio Romano Skin Carioca, a rodovia Francisco Alves da Silva, tem recuperação, restauração de pavimento de flexível, trabalhos de conservação e manutenção nas rodovias em geral e implantação de novos dispositivos com e sem interdição de faixa.
4: Bom, entre Itapetininga e Capão Bonito, temos aí obras de pavimentação histórica dos quilômetros 192 ao 197 norte e quilômetros 210 ao 213 sentido sul.
5: Já na SP-270, a rodovia Raposo Tavares tem recuperação, restauração de pavimento e obras, trabalhos de conservação e manutenção das rodovias também em geral, recuperação de drenagem com e sem interdição de faixa.
4: Entre Araçoiaba da Serra e Itapetininga, entre os KMs 115 e 168 em ambos os sentidos.
5: Em Alambari, pavimentação histórica com serviço de reparo profundo dos KMs 137 ao 139 leste.
4: E entre Araçoiaba da Serra e Alambari, pavimentação histórica dos quilômetros 115 ao 116 e quilômetros 149 ao 150 leste.
5: Jornal do Meio-Dia, olha a hora, 12:09.
4: Levar os serviços públicos para mais perto da população e promover um espaço de acolhimento, orientação e integração comunitária.
5: Com esse propósito, a Prefeitura da Estância Turística de Tatuí vai realizar na próxima quinta-feira, dia 23, agora, das 9 da manhã às 4 da tarde, a ação comunitária gratuita Tecendo Territórios, onde a vida acontece. Vai ser na MF Professora Maria Helena Machado, que fica ali na Estrada Municipal José Gregório, sem número, no bairro Enxovia.
4: E essa iniciativa será promovida pela Prefeitura por meio do Centro de Referência e Assistência Social, o CRAS Central, vinculado à Secretaria de Assistência e Desenvolvimento Social, contando com apoio das Secretarias de Educação e de Saúde, além da 26ª subseção da OAB São Paulo, sediada em Tatuí.
5: Ao longo da programação, os moradores terão acesso a uma série de atividades voltadas à promoção da cidadania, da saúde, da convivência familiar e do fortalecimento dos vínculos comunitários.
4: As atividades terão início às 9 horas da manhã, com acolhimento, recepção musical, apresentação dos serviços da rede socioassistencial e dinâmica de integração conduzida pelo CRAS.
5: Na sequência, das 9h20 às 9h50, a equipe do CRAS vai apresentar os serviços oferecidos à população, com orientações sobre benefícios socioassistenciais, cadastro único, serviço de convivência e fortalecimento de vínculos e atendimentos individuais.
4: Das 9h50 até as 10h40, profissionais do CAPS 2, Infanto Juvenil, IJ e Álcool e Drogas, AD, promoverão a oficina Cuidando das Emoções em Família, abordando a importância da saúde integral, física e emocional no ambiente familiar.
5: Às 10h40, a Vigilância Socioassistencial vai realizar uma conversa interativa sobre prevenção ao trabalho infantil, com espaço para perguntas, distribuição de materiais informativos e uma atividade educativa por meio do jogo Mito ou Verdade.
4: E na sequência, das 11 até as 11h40, a 26ª subseção da OAB São Paulo, sede Tatuí, promoverá uma roda de conversa sobre violência contra crianças e adolescentes, violência doméstica e segurança digital, incluindo orientações sobre a Lei Geral de Proteção de Dados.
5: Ao término da atividade, advogados estarão disponíveis para orientações jurídicas individuais.
4: E encerrando a programação, das 12 às 12h45, o público poderá assistir gratuitamente ao espetáculo A Farfúncia, apresentado pelo Conservatório de Tatuí. Essa peça possui classificação indicativa de 10 anos e duração aproximada de 45 minutos.
5: Jornal do Meio-Dia, meio-dia 12.
4: E o Pontos Miss Itapetininga está com inscrições abertas para a oficina gratuita Aprendendo a Falar em Frente à Câmera. Essa orientação, né, essa aula, enfim, essa oficina será ministrada pela atriz, diretora e preparadora de elenco, a Vanise Carneiro.
5: A atividade será realizada no dia 25 de julho, próximo sábado, das 4 da tarde às 8 da noite, na Casa da Cultura.
4: Lembrando que a oficina é prática e voltada para quem deseja desenvolver uma comunicação mais segura e natural diante das câmeras, seja para produção de conteúdo, para redes sociais, transmissões ao vivo ou mesmo utilização do audiovisual em atividades profissionais.
5: Durante o encontro, serão abordadas técnicas de atuação aplicadas ao audiovisual, incluindo confiança, foco, concentração, relação com a própria imagem, enquadramento, iluminação, ocupação do espaço e ritmo de comunicação.
4: E a proposta também incentiva reflexões sobre os desafios de falar para a câmera e apresenta estratégias para uma comunicação mais autêntica.
5: A oficina é gratuita e aberta ao público. Os interessados podem comparecer diretamente à atividade sem necessidade de inscrição.
4: No entanto, a inscrição antecipada é recomendada para quem deseja receber certificado de participação.
5: Agora, meio-dia e 13.
4: Posto de atendimento ao trabalhador de Itapetininga, o PAT, está oferecendo nesta terça-feira, dia 21 de julho, 163 vagas de emprego.
5: São 75 vagas para quem não tem experiência, 76 para quem já tem experiência, uma vaga para jovem aprendiz, 5 vagas para estágio e ainda 6 vagas em cidades da região.
4: E atenção, os interessados devem comparecer pessoalmente ao PAT, levando RG, CPF, carteira de trabalho e comprovante de residência.
5: O PAT fica ali na rua Monsenhor Soares, 251, no centro. O horário de funcionamento é de segunda a sexta, das 9 às 5 da tarde, exceto feriados.
4: Meio-dia e 14.
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4: Meio-dia e 18. E o Santos Futebol Clube inicia a disputa da fase eliminatória da Copa Sul-Americana nesta terça-feira.
5: O clube enfrenta a Universidade Central da Venezuela em jogo válido pelo play-off das oitavas de final da competição e tenta evitar a repetição do vexame protagonizado 4 anos atrás.
4: É, a última vez que o Santos disputou o mata-mata da Copa Sul-Americana foi em 2022.
5: Naquela época, somente o líder do grupo avançava para a fase eliminatória e enfrentava uma equipe eliminada da fase de grupos da Conmebol Libertadores nas oitavas de final.
4: Líder do grupo C, após uma classificação com muita dificuldade, o Santos enfrentou o Deportivo Táchira da Venezuela, tal qual o Universidade Central, rival desta noite.
5: No confronto de ida na Venezuela, os times empataram em 1-1, placar que se repetiu no jogo de volta na Vila Belmiro.
4: A decisão da vaga foi para os pênaltis e o Santos foi derrotado por 4-2 na primeira vez que o clube foi eliminado por uma equipe venezuelana em competições continentais.
5: A Superdifusora FM transmite hoje Universidade Central da Venezuela e Santos a partir das 21h30.
4: A narração será de Pedro Martelli e os comentários de Léo Jens.
5: Jornal do Meio-Dia, meio-dia e 19.
14: Futebol é com a bandeirante.
4: E o segundo Footstar Itapetininga, evento esportivo que reunirá grandes ícones do futebol, começa a agitar a cidade com a abertura da troca de ingressos para o evento.
5: Os fãs do esporte poderão garantir seu ingresso para o evento, que contará com a apresentação de astros como Ricardo Oliveira, Rogerinho R9, Taíque Santos, Souza, Aloysio Chulapa e outras personalidades do futebol.
4: É, o segundo Footstar, organizado pelo projeto Ricardo Oliveira, com apoio da Prefeitura de Itapetininga, será realizado no próximo sábado, dia 25, com a abertura dos portões à 1h30 da tarde no Ginásio de Esportes Ayrton Senna da Silva, na Vila Barthe. O jogo principal será às 18 horas.
5: Vamos repassar aqui todos os jogos. O primeiro começa às 2h30 da tarde, Itapetininga versus Angatuba.
4: 4 da tarde pelo Sub-17, tem o projeto Ricardo Oliveira, Itapetininga, de futsal, né? Contra o Magnus Sorocaba.
5: Depois, às 18, o jogo principal com astros do futebol e convidados.
4: Lembrando que esse evento é gratuito para todas as idades, mas a entrada será mediante a troca solidária antecipada de 1 litro de leite ou um pacote de 500 gramas de achocolatado em pó.
5: As trocas podem ser feitas na Secretaria de Esporte, Lazer e Juventude, que fica na Avenida José de Moraes Terra, 2001. Na Marginal do Chá, ali no fundo do Ginásio Municipal Ayrton Senna da Silva, das 8h30 da manhã às 4h30 da tarde.
4: Ah, e também na Secretaria de Assistência Social, que fica a Rua Coronel Joaquim Leonel, 345, no centro, das 8h30 da manhã às 4h30 da tarde.
5: Os alimentos arrecadados serão destinados à Secretaria de Assistência Social de Itapetininga, que fará entrega para as unidades do programa Conexões, o antigo Parada Jovem.
4: Ah, e é importante lembrar que não haverá troca de ingressos na portaria no dia do evento.
5: Além da presença dos grandes nomes do futebol, o segundo Footstar Itapetininga promete um dia cheio de atrações e partidas emocionantes, celebrando o esporte e a solidariedade.
4: Jornal do Meio Dia, agora 12h22.
5: O atleta Lucas Adriano de Oliveira conquistou o terceiro lugar no salto em distância nos Jogos Regionais em Santana de Parnaíba.
4: A delegação de Itapetininga levou 15 atletas para as provas, que percorrem uma pista de 40 metros para atingir uma velocidade e impulsão para alcançar a maior distância possível, até saltar em uma área de areia com 10 metros de comprimento.
5: Vence quem saltar a distância marcada em metros aferida ao local do salto ao da queda.
4: E vamos agora falar de vôlei feminino. É que a equipe de vôlei feminino Sub-21 de Itapetininga encerrou sua participação na edição dos Jogos Regionais nesta segunda-feira, dia 20, em Santana do Parnaíba.
5: Na semifinal, a equipe de Itapetininga enfrentou a forte equipe de Itupeva e, apesar da derrota por 3-0, fez um jogo muito disputado e emocionante.
4: Em todos os sets, as meninas lutaram do início ao fim, mostrando garra, dedicação e espírito de equipe.
5: Na disputa do terceiro lugar, travou mais uma grande batalha contra a Avaré, sendo superadas no tie-break por 3-2.
4: É, com grande atuação, a equipe de Itapetininga garantiu a vaga entre as 4 melhores equipes da competição.
5: Formada por atletas nascidas

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6: Meio-dia e 26, este é o Jornal do Meio-Dia pela Superdifusora, a rádio que é feita para você. Bom, e agora a gente vai falar de mercado imobiliário. A fase que antecede o lançamento de um loteamento é a menos aproveitada pelos compradores, mas pode ser também a mais estratégica. Pré-lançamentos imobiliários criam uma janela específica de tempo em que o empreendimento já existe fisicamente, mas ainda não pode ser vendido. Então, saber navegar essa fase pode fazer toda a diferença na hora da decisão da compra. Quem vai falar com a gente sobre esse assunto, né, para falar sobre isso, a nossa produção convidou Daniel Stolin. Ele é gerente nacional de vendas da GSP Loteamentos. Daniel, muito boa tarde, prazer tê-lo conosco aqui no Jornal do Meio-Dia. Explica pra gente por que pode ser uma boa estratégia conhecer bem um loteamento, mesmo antes dele entrar em fase de comercialização. Muito boa tarde.
7: Boa tarde, é um prazer estar falando com vocês, em nome do Grupo GSP. Conhecer um loteamento aí nessa fase de inicial aí de pré-lançamento, de antes da abertura de vendas, o que eu acho interessante é porque as pessoas têm a chance de conhecer já o conceito, ver a localização, que para mim é o grande mandatório do mercado imobiliário, né? Entender um pouco sobre potencial de valorização do que vai ter na região e o perfil do bairro, né? Loteamentos abertos geralmente são grandes, e constrói novos bairros na cidade, né? Então, quanto antes a pessoa pode ir, ela pode conhecer esses fatores e além de poder se planejar financeiramente, né, com calma, porque a gente sabe que é uma compra, às vezes, única na vida e é um passo, uma decisão muito importante que as pessoas têm que tomar de forma consciente.
6: Daniel, de acordo com a lei, como é que tem sido, como é que tem que estar o empreendimento para ele começar a poder ser vendido?
7: Então, assim, de acordo com a lei, né, a 67/66, todos os loteamentos só podem ser vendidos depois que ele é aprovado por todos os órgãos competentes. Então, tem a parte de esgoto, água, prefeitura e registrado no cartório de imóveis local, tá? É esse processo que garante que ele atendeu a todas as exigências legais, ambientais, urbanísticas e oferecer

0: Essa é uma segurança jurídica para o comprador.
1: Agora, qual segurança que o possível comprador que ele tem para aquele loteamento, né, que vai ser mesmo, se vai mesmo sair do papel, qual garantia que o possível comprador tem?
0: É, então, a garantia, assim, primeira coisa é pesquisar o histórico da empresa que está planejando esse lançamento na cidade, né? Então, acho que a GSP já tem 40 anos de atuação milhares de lotes de entregues, famílias morando, e isso é um passo importante. E, claro, essa questão do registro de imóveis é uma garantia que esse empreendimento passou por um rigoroso processo técnico aí de jurídico, ambiental, urbanístico, o que reduz muito o risco e garante que o projeto seja desenvolvido de forma responsável.
1: Bom, eu até acho que você, nas suas explicações, já falou, mas é sempre bom reforçar esse detalhe. Nós estamos conversando com o Daniel Citolin, que é gerente nacional de vendas da GSP Loteamentos. Daniel, hoje, com tantos loteamentos aí sendo planejados aqui no interior do estado, que dica você daria para quem está interessado em adquirir o seu imóvel?
0: Então, assim, a dica, acho que é muito parecido com a questão de segurança. Primeiro é pesquisar o histórico de quem está lançando, a entender se essa empresa tem know-how nesse segmento e já faz, já executa isso de forma, já tem muitos produtos entregues, não é só um aventureiro no mercado. E, claro, documentação, entender se está tudo certo, essa questão do registro do imóvel. E, além disso, a pessoa buscar o quê? Analisar a localização, o potencial de crescimento da cidade. Hoje tem muita gente investindo em terrenos, né? Eu falo que o terreno é um bem infinito, é um bem que é escasso no mercado, né? Então, a terra é um produto escasso. Então, a pessoa buscar essa informação, entender desses fatores é importante. E terreno é uma decisão de longo prazo, né? Então precisa fe ser feita de forma bem, com muita informação e segurança.
1: Longo prazo, né? Você falou, mas depois que a área é definida, quanto tempo leva para que um empreendimento possa entrar ali naquela sua fase de vendas?
0: Aí a área, assim, tem. No Brasil tem vários fatores, né? Isso varia de cidade para cidade, varia de produtos, então, assim, aspectos ambientais, os projetos serem aprovados. Então, não existe. Pode ser que no mínimo 1 ano, depois da escolha da área, ou até 5, 6 anos, para aprovar um projeto de forma legalizada, tá? É demorado um processo de aprovação do loteamento, porque ele impacta numa cidade de uma forma muito forte, né? Ela está desenvolvendo um bairro novo na cidade.
1: O Daniel, a GSP Loteamentos está para lançar aí um loteamento aqui na nossa região. O que falta para começar a fase de vendas e como está atualmente o empreendimento?
0: Hoje a gente já está no cartório, está no processo de registro, então a gente já atendeu todos os órgãos anteriores, e tanto que as obras já foram iniciadas. A gente já está com 90% das ruas abertas. Então, o pessoal que tiver em Boituva, buscar um empreendimento loteamento aberto, Parque Arvoredo, vai encontrar o quê? As ruas abertas, e a gente só está aguardando realmente ter esse processo de registro para poder marcar um meeting com os corretores e fazer todo o processo de lançamento do empreendimento.
1: Uma vez autorizado, uma vez aí já pronto para ser vendido, cabe então ao possível comprador procurar, né, uma imobiliária, mas vai ter também ali no local, né, um ponto de vendas para a pessoa conhecer como é que funciona?
0: Sim, a gente vai ter um plantão de vendas no local, mas a GSP vai ter uma parceira fazendo a coordenação de vendas, a CIA. E ela vai ser responsável para dar abertura para todas as imobiliárias, não só de Boituva, mas da região. Eu falo que um produto em Boituva e esse tipo de projeto atrai não só o mercado local, mas do entorno. Então, até imobiliárias de São Paulo, da Grande São Paulo, Barueri, Osasco, Sorocaba, Tapetininga e as cidades mais próximas já estão procurando a nossa parceira para poder ter o projeto em mão e ter as informações assim que o registro sair, para participar do meeting e ter as condições comerciais, tabela de vendas, para poder oferecer para os seus clientes.
1: Você falou aqui de infraestrutura, né? Que tem que estar autorizado, tem que ter cumprir todas as exigências ali de infraestrutura e tudo mais, né? Mas tem também aquela questão próximo ao transporte, próximo ao supermercado. Como é que é a área onde vai ser esse loteamento? É próximo de região já central da cidade, próximo de local habitado? Como é que estrutura as pessoas vão encontrar, Daniel?
0: Eu falo que o Parque Arvoredo, o grande diferencial desse projeto é a localização. Para quem conhece Boituva, para quem vem de São Paulo, ele tem no primeiro acesso da Castelo Branco, da rodovia Castelo Branco, que cai na Rua Zélia de Lima, que é uma rua comercial nova, nova em tese, porque ela já está toda consolidada com o comércio. Então, próximo ao empreendimento tem o SESI, tem colégios, tem padarias, tem postos. E assim, o próximo que eu digo é 5 minutos a pé. Então, o Parque Arvoredo já está sendo implantado numa região que é um grande vetor de crescimento da cidade, mas já colado com o bairro. Então, ele vai poder usufruir de toda essa infraestrutura. E claro que no projeto ele não conta somente com lotes residenciais, ele conta com lotes mistos que poderiam ser feitos o quê? No futuro, comércios, para atender essa demanda grande. São 789 lotes, né? São uma expectativa aí de mais de 4 mil pessoas morando nesse projeto no futuro.
1: Daniel Citolin, muito obrigado pela sua participação. Um grande abraço a você e a toda a sua equipe aí. Mas quem nos ouviu então aí, ficou interessado, como é que faz para entrar em contato com a GSP Loteamentos?
0: Então, agradeço a oportunidade. Para acessar o site gsp.com.br, lá vão encontrar o empreendimento Parque Arvoredo e manda uma mensagem lá pelo site que a gente entra em contato e vai já passar para os nossos parceiros começar a cadastrar e começar a passar as primeiras informações desse projeto, ou procura nas redes sociais aí Parque Arvoredo Boituva, que vai encontrar e vai poder ver de perto aí a evolução já das obras, que é um loteamento grandioso, né? São 789 lotes, vai ter mais de 50 mil metros quadrados de área de lazer, tem área de área verde e área de lazer, então vai contar, é um bairro aberto, mas que conta com quadras de beach tênis, poliesportiva, playground, pistas de caminhada. É um conceito de bairro-parque que vem para deixar a Boituva ainda mais grandiosa do que já é, né? Então o pessoal está numa expectativa muito boa desse projeto.
1: Que legal, que bom. Daniel, um abraço a você, saúde, muito sucesso e prosperidade.
0: Obrigado, viu?
1: Valeu. Conversamos então aí com o Daniel Citolin, gerente nacional de vendas da GSP Loteamentos. Agora 12:37.
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10: Hoje nós vamos falar um assunto extremamente sério, que quase ninguém repara, quase passa batido, como diz o ditado. É a obesidade infantil. Lendo os trabalhos sobre obesidade infantil, eu li um trabalho que foi executado mostrando que o adolescente consome 26 quilos de açúcar por ano, com refrigerante e suco pronto. As crianças e adolescentes brasileiras estão trocando o consumo de água, leite, por bebidas açucaradas, como refrigerante e sucos industrializados ou em pó, o que tem aumentado consideravelmente os casos de obesidade infantil, além dos riscos para o desenvolvimento das doenças observadas em adulto, como o diabetes e a hipertensão. A constatação que reforça a necessidade de mudança dos hábitos alimentares está no estudo epidemiológico brasileiro que avaliou o consumo de bebidas que exigem que o consumo de bebidas doces, né, entre criança e adolescente de 3 a 17 anos em 5 capitais: São Paulo, Rio, Porto Alegre, Belo Horizonte e Recife. É uma pesquisa feita pela Faculdade de Saúde Pública da USP, da Faculdade de Medicina do ABC e do Instituto da Criança do Hospital de Clínica de São Paulo. Os resultados da pesquisa são alarmantes, mostram que o leite e a água praticamente desapareceram da dieta dos jovens, na média geral. As crianças e os adolescentes consomem cerca de 21 quilos de açúcar por ano, só considerando as bebidas. A pesquisa indica, por exemplo, que um adolescente de 11 a 17 anos ingere cerca de 26 quilos de açúcar por ano. Pasme, ouvinte, quase 45% a mais do que ele poderia consumir no período, que seria, segundo a pesquisa, de 18 quilos. Considerando-se que o açúcar foi visto em todos os tipos de alimento, não apenas bebida. Então, isso dá 18, mas os adolescentes consomem 26 quilos de açúcar por ano, com esses hábitos de só comer coisa doce, só comer suco com açúcar, só comer excesso de doces, né? Aliás, estamos vivendo um fenômeno universal de aumento de casos de sobrepeso e obesidade infantil. No Brasil, vem se acentuando nos últimos 20 anos, especialmente em decorrência da maior oferta de alimentos e das melhores condições financeiras das famílias. Segundo a pesquisa, muitas famílias substituem o refrigerante dos sucos industrializados por produtos muitas vezes que têm tanto açúcar ou mais do que uma latinha de refrigerante. As mães acham que o fato de ter uma fruta estampada na embalagem, que vem todo bonitinho, o desenho do suco com uma fruta, né, significa que isso é saudável, mas é ledo engano, né? Por quê? Porque o refrigerante e o açúcar industrializados praticamente substituem a água, substituem o leite, substituem alimentos saudáveis, entende? Agora, por causa do sobrepeso de uma filha, uma paciente falou, Maria Luísa, que leve a filha ao nutricionista, que pediu que ela anotasse num caderno tudo que a filha consumia. Então, nós readaptamos o cardápio de casa, mas é muito complicado cortar de vez todas as bebidas. Todo trabalho, as pessoas que trabalham fora não têm como controlar tudo que a criança come e bebe, entende? Mas tem casos que a mãe botava um refrigerante na mamadeira porque ela tinha que trabalhar e a criança ficava quieta porque ela estava com a mamadeira com refrigerante, né? Agora, não dá para crucificar as mães, porque elas têm bastante coisa para fazer e muitas vezes as mães são pobres e precisam, né, de cuidar da sua vida financeira também, né, para a alimentação de seus filhos. Obesidade infantil é o tema central do programa Saúde na Escola, que é uma ação do Ministério da Saúde e da Educação. Agora, eu quero lembrar os nossos ouvintes que 20 anos atrás nós fizemos exatamente essas pesquisas nas crianças de Itapetininga. Nós fizemos mais de 2.500 análises nas crianças, né? E mostramos que 21% das crianças estavam com o peso alterado, sendo 12% com sobrepeso, 12%, e 9% com obesidade. E, pasmem, dentre as crianças obesas, a metade estava com a pressão alta para a idade. Então, caros ouvintes da Superdifusora, é um assunto que mereceria, vamos dizer assim, um programa nacional de combate à obesidade infantil, porque uma simples lata de 350 ml de refrigerante tem 9 a 10 colheres de chá de açúcar. Um suco industrializado de caixinha tem 6 a 8 colheres de chá de açúcar. Então, crianças, vamos se ater a esse problema. Os pais das crianças têm muita responsabilidade em controlar o peso das crianças. Não podemos trocar os alimentos bons que antigamente a gente comia, né? Nós da geração mais velha, né? Que não tinha isso de suco de refrigerante, não tinha isso, aquilo, que a gente tomava no domingo um copinho de tubaína, né? Naqueles tempos, né? Que as crianças ficavam longe dos sucos, né? E a gente também tinha muito mais, assim, atividade física, né? A gente quase não tinha carro, andavam bastante, brincavam, pulavam. E gente daquele tempo quase não tem obesidade, né? Por quê? Porque nós já fomos criados e formados nos hábitos saudáveis, mesmo sem saber que aquilo resultava em saúde, né? Então, caros ouvintes, eu quero ver um alerta: cuidado com sucos, cuidado com alimentos muito industrializados, não deixe de dar frutas para suas crianças, não deixe de dar leite, refrigerante só no final de semana, como diz, como que fosse um brinde para elas, né? Como era antigamente, e não deixar elas sedentárias, façam elas andar, brincar, fazer exercícios aeróbicos, e se tiver bastante complicado para controlar o peso, nutrologia infantil aí, né? Tem. E é só levar numa unidade básica de saúde e pedir uma consulta a uma profissional que vai fazer um cardápio adequado para seu filho voltar a ter uma alimentação saudável. Uma boa tarde a todos e até a próxima semana.
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14: O Tribunal Superior Eleitoral aponta um crescimento de 1,4% no número de eleitores no Brasil.
1: Detalhes com o repórter William Sopa.
15: O Brasil chega às eleições de 2026 com o maior eleitorado da história. Dados do Tribunal Superior Eleitoral apontam que 158 milhões e 700 mil brasileiros estão aptos a votar em outubro. O número representa um aumento de 2 milhões e 200 mil eleitores em relação ao pleito de 2022, ou 1,46% de avanço. Na comparação com 2010, o salto é ainda mais expressivo, chegando a 17%. São mais de 22 milhões de cidadãos aptos ao voto a mais nesse comparativo. Segundo o especialista em direito eleitoral Alberto Rolo, este é um número natural que acompanha o crescimento populacional.
16: A partir dos 18 anos, o alistamento e o voto é obrigatório, dos 16 aos 18, e depois dos 70 é facultativo. Então, existe um aumento natural do número de eleitores por causa do aumento da população. Então, isso não significa que a nossa democracia está maior ou menor, ou que existe maior ou menor engajamento dos eleitores, dos cidadãos, de um tempo para cá.
15: porém, se num cômputo geral o número macro de eleitores em relação aos últimos anos não reflete necessariamente um maior engajamento político eleitoral, o recorte específico dos jovens até 18 anos, que não são obrigados a votar, aponta um desinteresse dessa fatia da população, conforme destaca Rolo.
16: Houve uma diminuição do alistamento de jovens entre 16 e 18. Aí sim daria para a gente dizer, com base nos dados concretos, que houve um menor interesse, né, desses jovens, desse grupo mais jovem, na política.
15: Segundo o TSE, 3 milhões e meio de jovens com 16 a 18 anos estão aptos a votar, o que representa uma queda de 14,52%. Já as mulheres seguem como maioria entre os eleitores, representando pouco mais de 52% do eleitorado brasileiro. Segundo o TSE, são quase 84 milhões de eleitoras contra cerca de 75 milhões de homens. A participação feminina também cresceu em relação à última eleição geral e, de acordo com Alberto Rolo, é um fator que deve influenciar nas estratégias eleitorais.
16: As mulheres já são maioria no eleitorado brasileiro já faz tempo, já faz algumas eleições. E é lógico que isso influencia o direcionamento das campanhas eleitorais, que tem que dar importância às mulheres, sim. E principalmente tomar cuidado e evitar falar mal de mulheres ou dizer que mulheres não sabem votar, né? Já que elas são a maioria. Os candidatos e os seus assessores precisam tomar muito cuidado com o discurso para não ofender e não atingir as mulheres.
15: Os dados do TSE mostram ainda que a região norte foi a que registrou o maior crescimento proporcional no número de eleitores desde 2022, com 4,4% a mais, cerca de 549 mil títulos. Já o sudeste, que representa quase 42% do eleitorado nacional, registrou uma queda de 0,56% na mesma comparação, tendo agora 66 milhões e 300 mil títulos aproximadamente. No dia 4 de outubro, os brasileiros vão às urnas para escolher presidente da República, governadores, senadores, deputados federais e deputados estaduais ou distritais. Se houver segundo turno, a votação deve acontecer no dia 25 do mesmo mês. Agência Rádio Web, produção e reportagem William Sopa.
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1: O Ministério Público de São Paulo deflagrou nesta terça-feira uma operação para desarticular uma organização financeira clandestina.
14: Segundo as investigações do GAECO, o grupo atuava como braço logístico do crime organizado, atendendo desde criminosos comuns até chefes do PCC.
1: A justiça expediu 18 mandados de busca e apreensão e 18 mandados de prisão preventiva, além de determinar o bloqueio de até 10 milhões de reais em bens e contas ligadas aos operadores e empresas de fachada.
14: E assim a gente coloca um ponto final no Jornal do Meio-Dia de hoje.
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14: A seguir, na programação da Superdifusora, tem show sertanejo com Libório.
1: Obrigado pela atenção dispensada, um abraço a todos, boa tarde e até amanhã.
14: Uma boa tarde para você, a gente volta amanhã. Tchau.

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incomparável Senhora da Conceição Aparecida, Mãe de Deus, Rainha dos Anjos, Advogada dos Pecadores, Refúgio e Consolação dos Aflitos e Atribulados. Ó Virgem Santíssima, cheia de poder e bondade, lançai sobre nós um olhar favorável para que sejamos socorridos em todas as necessidades em que nos acharmos. Lembrai-vos, Clementíssima Mãe Aparecida, que não consta, que de todos os que têm a vós recorrido, invocando o vosso Santíssimo Nome e implorando vossa singular proteção, fosse por vós alguma vez abandonado. Animado com esta confiança, a vós recorro. Tomo-vos de hoje para sempre por minha mãe, minha protetora, minha consolação e guia, minha esperança e minha luz na hora da morte. Assim, pois, Senhora, livrai-me de tudo o que posso ofender-vos e a vosso Santíssimo Filho, meu Redentor e meu Senhor Jesus Cristo. Virgem bendita, preservai a esse vosso indigno servo, a esta casa e seus habitantes da peste, fome, guerra, assaltos, ruas, tempestades e outros perigos e males que nos possam flagelar. Soberana Senhora, dignai-vos dirigir-vos em todos os negócios espirituais e temporais. Livrai-nos das tentações do demônio, para que, trilhando o caminho da virtude, pelos merecimentos de vossa puríssima virgindade e do preciosíssimo sangue de vosso Filho, vós possamos ver, amar e gozar na eterna glória. Assim sendo, por todos os séculos dos séculos. Amém.

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2: Libório, boa tarde, que é o Carlinho Gancho. Manda uma música boa para nós aqui e segue o líder 100% curado.
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0: Está começando pela nossa super difusora, mais um show de alegria, mais um show de música bonita, música sertaneja, tem pagode, forró, o melhor da música gaúcha. Um show de audiência total, porque não tem pra ninguém. Você ficou muito bem informado, muito bem informada. Tivemos aí mais uma baita edição do tradicional Jornal do Meio-Dia. O melhor jornal de rádio, sempre com os melhores, Antônio Luiz, Paulo Sérgio Evaristo, Antônio Rodrigo, informação de montão. Daqui pra frente, meu, tomba o carrinho de mexerica. Só dá show do Liba, show sertanejo, só dá nós.
2: Brasil!
0: Aquele super boa tarde pra você que mora pela nossa cidade, pela nossa região, bairros e distritos vizinhos, cidades vizinhas na audiência. Boa tarde. E boa tarde para você aqui da nossa querida e grande Itapetininga. Chegamos com você em mais uma terça-feira, 21 de julho. O ano é 2026 e a tarde tá legal, temperatura agradabilíssima, só confirmando aqui, neste momento, 25 graus na terra das escolas. Super boa tarde para você na lida, abençoada semana de trabalho, estamos apenas começando. E para você que me ouve no seu carro, aqui pela cidade, pela região, trabalhando com seu táxi, ônibus, Uber, van, caminhão, obrigado pela carona, pela sintonia certa. Para todos os motoristas, eu sempre mando
3: aquele abraço.
0: A você, amigão comerciante, na torcida aqui, meu, para que você continue aí, faturando bastante.
4: Me diz que não vai dar.
0: O show sertanejo mais uma vez tem sim a produção e apresentação do seu amigo Libório.
5: Segue o líder.
0: Programação sempre sua, o ouvinte mais inteligente do rádio que vai comigo até as 3 da tarde. Ouvir muita moda, moda boa, nova, véia, bem véia. Tem moda mais ou menos por aqui também, moda meia boca. Aqui tem de tudo pra você, o seu zap, o seu áudio. Eu vou combinando com você, ó, até 15 pras 2. Deixa o seu recadinho aí pra gente, tá bom? Até esse horário, a gente recebe as mensagens, áudios com até 15 segundinhos. A gente manda bala, manda pro ar, a gente coloca você no rádio. Seu áudio tendo no máximo 15 segundos, hein? Pelo amor de Deus! No final do programa, Adalto Som traz Padre Zezinho, traz Padre Alex Nogueira para interceder por todos nós. Já de cara, deixa eu mandar um boa tarde para a dupla. É, a dupla do meu coração, casal do meu coração, na sintonia, na nossa Aurora Ville, Caboclão Zé Vicente, Nha Camomila, Paiê. Bença, pai.
6: Deus te abençoe, fio.
0: Mãe, tchute, a mãe tá com uma gripe feroz lá, em barbaridade, meu. Bença, mãe.
7: Deus te abençoe, tchute da mãe. Bom programa.
0: Obrigado, já tô abençoado, meu povo de Deus. Já tô abençoado, prefeitão do povo, Jefferson Brum.
8: Boa tarde, Liba. Boa tarde, ouvintes do show do Liba.
0: E...
8: segue o líder.
0: Segue o líder, garotinho. Aí sim, tá afastadinho, mas logo, logo volta o nosso Jefferson Brum. Neta Bueno no comando. E também boa tarde para ele, o nosso pré-candidato a deputado federal, percorrendo a região sudoeste, aí mais de 40 municípios. E Marcelão tá que tá, hein? Tubarão vai que vai. O mar é grande e o tubarão tem fôlego. Tarde, cowboy.
9: Boa tarde, Liba. Tamo na sintonia aí, ó, 94.5. Um abraço pra você e pra todos os ouvintes aí. Um grande abraço do Marcelo Nanini. Segue o líder.
0: Aí sim, garotinho.
10: Você anda.
0: Agradecer ao pessoal que está participando, muita gente já pedindo músicas aqui, ó, mas ó, a programação já está montada para hoje, tá bom? Lembrar o pessoal que vai participar, pode mandar um recadinho aí para a gente, mas ó, pedidos musicais, infelizmente, não temos como atender mais aqui, porque tá no talo a coisa aqui, senhor amado, Quantas participações já chegando com a gente, hein? De cara, aquele boa tarde todo especial lá para a grande, gigante, maravilhosa e abençoada família Birocali. É, seu Adelino e Dona Maria, maninho Jefferson e a esposa Ana Jéssica. Para o Pietro, a Bia, para o tio Vicente Birocali e a tia Vilma Birocali também, aquele super abraço. De cara, deixa eu mandar um boa tarde aqui para o casal de carnavalescos ali, ó, na Nova Itapetininga, lá do esquerdo. Serginho da Borracharia, meu mano, Serginho e a esposa Gel. Seu neto Lucas também tá por lá, tá tendo almocinho gostoso agora na Nova Itapetininga, lá do esquerdo. De cara, aquele boa tarde para maninho Robson, a esposa Márcia, ali no Triângulo do Jardim Itália, na churrascaria Terraço Itália. Mamãe Dona Tereza também tá na sintonia. De cara, aquele boa tarde todo especial para a Dona Doracinda Vieira da Silva, na Vila Rosa. Os filhos, o Elias, a Valdineia e o Emerson, um grande abraço. De cara, grande abraço para Bueno e Barba, a dupla do momento. Apanhando mais que gato no saco. Eita, nós não tá fácil a vida no truco para esses dois aí, Bueno e Barba. Barba e Bueno. É, Carlinho Gancho, você viu o que tá acontecendo com o Bueno lá, hein? Você é testemunha, Carlinho Gancho do céu. De cara, boa tarde para Matheus Ruivo. Para os mais íntimos, Matheus Henrique Ruivo. Para os mais e mais íntimos ainda, El Bigodão, parceiro inseparável de Farelo. Onde está o mal, está a praga. Grande Matheus Ruivo, ótima tarde para você. Boa tarde também para Vandão, o cara da fumaça preta. Ali na padaria Romana e todo o pessoal da Romana, Dona Cida. Aquele abraço, querida, e a todos os funcionários aí. Para ele, da LR Security. Ele, da cafeteria e doceria Santa Rita. 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Tchau, nós, bom demais. Alô, Luluzinho, abraço pra você e pra Pamela. De cara, boa tarde também para Rosana Jubran e Guilherme da Viola, no Jubran Bar. Para Josias e todo o pessoal da Fênix Fretamento e Transportes. Para Mano Rogério, para o João e toda a equipe de Rogério Despachante, o melhor de todos os Brasil. De cara, boa tarde para Celso Marques. Celso Marques, tá contente com o governo. Esse é Celso Marques, o cajuru, o polêmico pé de macaco. Não tá fácil de lidar com o rapazinho não, hein? Não sei se ele não leva uns petelecos até a eleição. Sei não, hein? Sei não. Até arroz doce tá querendo pegar o bicho, hein? Até o arroz doce. Fica esperto, pé. Fica esperto, pé. Eu vou atendendo o povo aí até onde dá, hein? Foi que cobrindo você na bordoada aí. Aí não vem chorar pro meu lado não, hein? Não vem me chorar, hein? Quero também mandar um boa tarde de cara para maninho William e todo o pessoal da W Terra Terraplanagem, Adriano. É, tio Mudo, Paraíba, Mr. M, tá engordando, hein, Mr. M? O pasto tá bom, hein, menininho? Grande Mr. M, de cara, boa tarde para Paulo César da Vila Carvalho, pediu a moda, que o Carlinho Gancho gosta, ai.
2: Boa tarde, Lívia, é o Paulo César da Vila Carvalho, manda modão pra nós, Gustavo Lima. O retrovisor, uma semana abençoada a todos nós, e segue o livro.
0: Alô, Carlinho Gancho, olha a primeira aí pra você, meu amigo.

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16: E tchau, nós estamos de volta na tarde mais gostosa, aqui na mais ouvida. 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
4: E eu vou agradecendo aqui as participações do povo que chega no programa do povo. Meu amigo Pereira, ali no Poço de Sementes, ali na Alfredo Maia, falou
5: boa
4: comigo
5: tarde,
4: aqui também, filho. Pereirão.
5: Pereira, passando para desejar para você uma terça-feira abençoada. Muita paz em nossos corações. Manda a programação para nós aqui no posto, manda para os próprios e demais amigos, sem esquecer de ninguém. Desejão, um forte abraço, fique com Deus e segue o líder.
4: Valeu, Pereirão. Alô, Tânia Sene, no Jardim Fogaça. Grande abraço a você, Tânia. Obrigado pela sintonia. Ô, Claudinho, aí na Vila Mazei. Ô, Marquinho Saborosa, mandou a foto da botina aqui, rapaz. Ele deu um trato legal na botina, hein? Você tá fazendo charminho aí pra pegar a botina de volta, hein? Rapaz do céu, que trato que o Marquinho Saborosa deu na botina.
6: Boa tarde, boy. Marquinho Saborosa aí, ó. Como mandei reformar uma bota pro Claudinho, se vem buscar, vou dar pra outro, ó. Que belezinha que ficou. Manda uma musicana pra nós, hein? Falou, segue o líder.
4: Falou, Marquinho. Tá bonita a bota mesmo, hein? Você tá com graça aí, Claudinho. Você tá fazendo um charme, hein? Quem também tá ligado comigo aqui é o Dilson Carneiro, Tirozinho, Libra Escavação aqui. É, deixa eu ver. Na ponta, o Carlinho Braçar. No meio, Luiz Nalesso. E na outra ponta, Marquinho Cambuí. É, olha que escalação ele mandou aqui. Manda o áudio aí, ô Chiruzinho.
7: Boa tarde, Liba, belezinha, um abração. Quem tá mandando a música pra você hoje é o pessoal aqui do cemitério manutenção. É o Carlinho Braçar e o Luiz Nalesso lá da Vila Bandeirante. Manda pra eles, Menino da Porteira, segue o líder.
4: Hoje eu tô de boa. Vai, Menino da Porteira, daqui a pouquinho. Esse menino de ódio. Toca o berrante, seu manso. Ô, moleque enfadado. Alô, Dalva Ribeiro, no alto de Vila Piedade. Boa tarde, Liba. Ótima tarde pra você. Tô seguindo o grande líder. Olha o João Vitor aqui. João Vitor, tá de volta, garotinho. Liba, ligado aqui. Abraço pra você, maninho. Filho do nosso querido Joãozinho da farmácia. O João Vitor tá na sintonia. Obrigado pelo carinho. Olha o Davi aqui da Sudário Transportes. Alô, Davi. Manda um recado aí, menino.
8: Fala, Liba. Boa tarde, Liba. O Davi aqui da Sudário Transportes. Liba, manda uma música aí bem bonita aí, daquela das antigas, lá pra Miriam, da Fazenda Paraíso, lá de São Miguel Arcanjo. Abraço, fera. Vamos seguir o líder.
4: Valeu, querido. Tem duas das antigas aqui, hein? Duas. Uma delas é Tião Carreiro e Pardinho, que o Farelo pediu. Manda localização aí, Farelinho.
9: Tarde, Libório. Beleza, bom. Farelo de São Miguel Arcanjo, Estadão de São Paulo, Brasil. Estamos aí levando o progresso, direto da Batinga. Toca Rei de Prata hoje para a comitiva lá do Luizão Pinto, que chegou na Aparecida Norte hoje. Chegaram na casa da mãe. Cumpriram a missão. Amanhã vamos pra Canção Nova.
4: Ô, garotinho, a comitiva do Luizão Pinto já chegou em Aparecida do Norte hoje, garoto.
9: E segue o líder, xerife. E vamos pra cima, boiadeiro. Vamos que vamos e deixe que vá. Um abraço a todos envolvidos aí nessa cavalgada. Chegaram lá na Aparecida do Norte hoje.
4: Tá dado o recado, querido. Alô, Maria da Conceição Faria. Boa tarde pra você, Maria. Obrigado pela sintonia. Ó o Henrique Bereba aqui, o Henrique Bibi.
10: Tarde, Libório. Toca uma música aí pro carinha do Móveis aqui, o Cleison. E qual que é o outro?
11: Valdemir,
10: ele tá querendo Fundo da Grota, eles falaram.
4: Ah, eles vão ouvir Fundo da Grota, sim. Fala pra eles ficarem esperandinhos sentados, esses malas aí, certo? O Claudinei Alves, na Nova Itapetininga, tá seguindo o líder. A Elizabeth de Campos, ali no Jardim Vieira de Moraes. Boa tarde, comendador xerife Libório. Manda uma música das boas para a Amanda Pires de Jesus, que está aniversariando hoje, recebendo os parabéns dos pais Carlos e Marilena, especialmente os nossos aqui, Elizabeth e família. Segue o líder ou melhor. Obrigado pelo carinho aí, tá bom, Elizabeth? E parabéns para a Amanda Pires de Jesus. Bênçãos de Deus na vida dela. O Rubens, encanador Liba, manda uma música para a turma da DKC. A música do Mirosmar, Liba, irmão da Lua, em especial a um grande amigo João Pedreiro, aqui da DKC. E segue o líder, é nóis, garotinho. Valeu, garoto! Conceição Rosa e Margarida Lopes, seguindo o líder também, ali no Parque da Lagoa, dedicando o programa para a Irenice Zorzan. A Irenice Zorzan aniversariando hoje. Bênçãos de Deus na vida dessa nossa grande amiga Irenice. Muita paz e muita saúde para ela. Boa tarde para o Sidney Alves na Nova Itapetininga, seguindo o líder. A Sueli Teodoro na Vila Nastri também. Boa tarde, grande líder. Deus abençoe sua terça-feira. Beijos. Diego Fernando agora no Tupi, ligado com a gente, mandando músicas aí para o filhão Théo Augusto, para o pai José Fogaça e a todos os amigos. A Solange na Vila Palmeira aqui também. Alô, Solange. Ela é do grupo Escolhidos a Dedo aqui, ó. Liba, tudo bem? Ligadinha aqui, ó. Manda moda boa para todos que estão ouvindo e segue o líder. E a Renata no Orquidário Machado também tá me ouvindo. Abraço a todos aí no Sabiaúna. Alô, Rogério Lima, esposa Patrícia, os filhos Antônio Henrique e Ana Beatriz, pro Tonhão e a Lola. Ótima tarde de terça-feira. Alô, dona Nilde, seu Paulino no Gramadinho, sogros do meu Gabriel, aquele abraço. Arreio de Prata, Tião Carreiro e Pardinho. Alô, Maradona, menino da porteira na sequência, em que vá o Tinoco. São...

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11: E tem a loja 2 ali no Cambuí, meu Tequinho, Tequinho, jogador de truco, pangaré. A rádio feita pra você. O Teco perder de 12 a 0 pro Liba. Foi trágico sábado, hein, Teco? Vamos contar pra equipe do mercado. Aí você fala que anda ganhando no truco, mas perdeu de 12 a 0. Ai, ai, ai, ai, ai. Feita pra você, meu.
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11: Mais 52, 8 minutinhos para as 2 da tarde.

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0: 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É o velho da lancha esse aí, ô Ju? É o velho da lancha? Ai, pai do céu. Eita. Alô, Orlandinho. Chegou foto vossa aqui, Orlandinho. Tá tendo a lambaria ainda? Tá tendo lambarizinho aí, Landinho?
2: Tá meio tarde, mas quer comprar lambaria?
0: Ô, rapaz, seu preço é bom. Seu preço é bom, garotinho. 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A gente vai com mais participações, agradecendo ao pessoal que chegou até 15 para as duas, como é o nosso combinado aqui, certo? Muito obrigado, tem muita gente aqui para nós aqui agradecermos ainda. Lembrando, hein? Se não for Santo André, pode erguer o quadro mulher, faça como Liba, até o filtro de papel tem que ser Santo André. Ah, olha onde ele tá, tá lá com os golfinhos. Olha só, parece que tá perto da ilha, da Praia do Cardoso. Ai, Landinho do céu, que inveja vossa. Alô, Henrique, vou falar pra você quem que tá gago. Quem que tá gago, vou falar pra você, certo? Já aproveitar e mostrar pra você como que funciona a buzina. Alô, coxinha, coxinha, tá ligado, ei, coxinha, velho. Liba, estamos aqui na luta, seguindo o líder. A Dani em casa, seguindo o líder também. Abraço, Liba. Abraço aí para o Coxinha e também para a Dani. Coxinha, que agora é mais um do time do Celso Marques. O time do Painho, né? Eita nós, deixa eu ver aqui, Anitta Fischer, boa tarde, parabéns, muitas felicidades, que Deus abençoe, Irenice Zorzan. A Irenice, a Anitta Fischer também está aqui mandando aquele abraço todo especial a você, desejando felicidades, muitos anos de vida, e a Anitta está convidando o pessoal aí também, ó, para temos uma programação religiosa e recreativa. Deixa eu ver aqui, paróquia e santuário de Nossa Senhora Aparecida do Sul. É a comunidade São Joaquim e Santana, ali do Jardim Fogaça, né? Então temos aqui mais uma vez, a partir de quinta, dia 23, e vai até domingo, com missas, todas as noites, barracas de doces, salgados, refrigerantes e brincadeira. Na sexta-feira teremos o tradicional binguinho, sábado show de prêmios e música ao vivo e domingo o tradicional bolo de São Joaquim e Santana. Então tá aí, ó, começa o dia 23 até o dia 26, até domingo. Essa festa na comunidade de São Joaquim e Santana, na rua Samuel Venturelli, 77, ali no Jardim Fogaça. Legal, festa boa ali, hein? Tradicional todos os anos. Carlão da Piscina, Carlão da Piscina já encontrou mais um ponto para tomar aquela? Liba, Carlão da Piscina, estamos no Bar dos Amigos, do falecido Nata. Reabriu, 4 dias já na ativa aqui, ó. E o Mineirinho e amigos por aqui. Hey, Mineirinho, velho. Aí é mais perto, se ele perdeu o carro, aí é mais perto da casa. Perdeu o carro esses dias, será que tá bebendo, mineiro? Jesus amado. Só que esse outro recado que você mandou aqui tá brabo de entender, viu, Carlão? Você colocou aqui, ó, nobre, noma, direção, Assir, gente nossa, manda um modão pra todos. Esse outro recado aqui que você mandou não deu pra entender nada. Mas um abraço ao pessoal que tá aí agora, sob a nova direção, onde era o Bar Donato, ali na Francisco Vale, o pessoal tá lá ouvindo a gente, legal. Obrigado pela sintonia. A Josi de Alambari também ligada. Alô, Josi, tudo de bom pra você, fia? A Daniele Choquete, boa tarde, Liba. Tô aqui de folga hoje, ligadinha com vocês. Grande abraço, hein? Seguindo o líder, valeu. Vamos pra Capão Bonito? Levino, Levino, Levino, cheio de graça, tá chegando.
3: Boa tarde, Libório, é o Levino de Capão Bonito. Já que você tá de boa hoje, tá bem educado, então toca pra nós aí, Léo Magalhães, Leviana. Segue o líder e vai, Corinthians.
0: Essa moda aí era do saudoso, lá, o que canta garçom, Reginaldo Rossi, hein, Leviana. Modão, hein, modão. Deixa eu ver aqui, a Natália do Gramadinho tá ligada com a gente. Deixa eu ver aqui, mandou um recado, coisa e tal, tal e coisa. Ai, pai do céu, deixa eu ver. Tá legal, tá legal. Pai do céu, essa Natália também, não, vou ter que internar ela, fazer um tratamento meio brabo aí, hein? Não tá fácil não, hein? E esse aqui, que é o Renato Piscinas, Renato Nunes. Ô Renato, manda o áudio, menino.
4: Boa tarde, Libório, um abraço aqui do Renato Piscina. Mandar um abraço pra minha esposa Vânia e pra todos que estão ouvindo a rádio. E segue o líder, né, Libório? É assim que se fala. E assim que você faz rádio.
0: Aê, garoto, Renato Nunes, Nunes Piscinas. Esse cara é fera, gente boa, sempre acompanhando. Faz limpeza de piscinas, manutenção em geral, troca de areia do filtro. É, o cara manja, hein? Pra quem tem piscina aí, tá aqui uma dica legal, esse é fera. Alô, Sandro Araújo, nosso querido Sumô. Abraço, Liba, ótima tarde, seguindo o líder, valeu. Carlinho Gancho, curtiu, o retrovisor, né, Carlinho? Carlinho gosta, o Carlinho da muleta. Vamos largar essa muleta logo aí, Carlinho. Vamos largar, garotinho. Não tá dando sorte no truco a muleta, hein, rapaz do céu. A Lizete no Turvo, Liba. Quero parabenizar também a amiga que eu tive o prazer de conhecer através do rádio, a Irenice Zorzan, que está aniversariando hoje. Legal, tá dado o recado aí. Alô, Irenice, a Lizete também te parabenizando aqui, tá bom? Alô, Luísa de Vila Oliveira, tarde pra você, querida. Alô, Ludo, domingo é dia de alegria. Não tem mais domingo, é dia de alegria. E açãozinha dela. O Zete Olecoleco, toque pra nós, Fernando Mendes. Sorte, tem quem acredita nela, vai para o pessoal aqui do Laerte. Pro Laerte, a esposa Andréia, pro Osmar e pra todos que estão aqui no Boteco do Bisteca. Esse é o Zete Olecoleco, o cara do boteco. Barbaridade, hein? Como é que o fígado aguenta? Alô, Leandro, Lê da Dri, você viu, Liba? Nós por aqui e tem gente na praia, em plena terça-feira brava dessa. É, quem pode, pode, velho. Quem pode vai pra praia, encher a melha de areia, é. E nós aqui, alô, Leni. Leni tá ligada, doutor Bonzinho, abraço pra você, querida. Quem também mandou o recado pra cá foi o Miro Leandro. Miro Leandro também soltou a voz.
5: Ai, Libório, tudo bem com você? Seguinte, eu, hoje eu vou pedir uma música aí pra você aí com Amado Antônio, ou seja, japonês, o Kuda Sushiri Tanaka. E se não der certo, pode ser a menina da aldeia mesmo. Segue o líder.
0: Você vai ouvir. Fique esperado, sentadinho aí, esperando aí. Fique aí. Alô, Maria de Fátima, na Belo Horizonte, seguindo o líder. Abraço, seguindo o líder. Valeu, Maria de Fátima, Osvaldo, na BH. Ó o Gaúcho, meu xará, tá por cá.
6: Boa tarde, Liba. Gaúcho por cá. Ô, Liba, toca umas modas bem velhas aí pra nós. Umas bem antigas mesmo. Essa vai pra toda estordoada lá do bar da Rosana, do bar do Zito. Pra todos os ouvintes e pra todos vocês da rádio. E segue o líder.
0: Valeu, garoto. Quem também tá na sintonia aqui, deixa eu ver. José Maria Calisto, do Faxinal dos Almeidas. Liba, ofereço o seu programa para todos os seus ouvintes, também pro meu amigo Dário. Toca pra nós o fundo da grota e segue o líder. Um abraço. Falou! Ô José Maria Calisto, tá querendo um xilindró também? temos aqui alguns para indicá-lo, ei, beleza? Deixa eu ver aqui, para fechar esse bloco, a Maria Inês da Vila Aliança, tá querendo aqui a Marília Mendonça.
7: Eu gostaria que você me tocasse para mim a Marília Mendonça, a Rosa Embriagada. Eu gostaria de oferecer para todos vocês aí do programa, especialmente pro Leandro, meu namorado, que mora lá em São Miguel Arcanjo.
0: Beleza, vamos trazer a Rosa Embriagada então. Pra Cida Morena, que tá ligada comigo também. Cida Morena, alô Cida, tá bonita, mandou a foto aqui, ó. Estamos na audiência, ô Cida. Valeu, querida, já manda o contato aí que você tá pedindo aqui, tá? Tatá, Tatazinho Mota, ô Jéssica Mota, como é que tá o Tatá? Já acordou?
8: O Tatá tá dormindo, vou acordar ele. Ele amanheceu na rua hoje.
0: É, quem tá dormindo é você, filho. O Tatá tá acordadão já, tá acordadão, meninão.
9: Fala, Liba! Tata Mota seguindo o líder. Quinta-feira, Rota 5, às 8 da noite. Sexta-feira, Rancho Fundo, às 11 da noite. Sábado, Pesqueiro Recanto Fogaça, às 2 da tarde. Rancho Fundo, às 11 da noite. Domingo, tem lanchonete da Valma da tarde. Rancho Fundo, às 6 da tarde. Manda um abraço aí pra toda a tua audiência. Manda aquele modão pra nós. E segue o líder!
0: E vamos atender a Maria Inês, que pediu Rosa Embriagada, Marília Mendonça, 2:08.

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3: Não acredito que você gosta, Inácio. Você gosta ainda, Inácio?
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3: Fala sério, Inácio.
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3: Tenho que admitir, você até geme de bobo, Inácio. Até geme de bocó. Meu Deus do céu. Alex do Taboãozinho participou do programa por aqui, mandou o áudio. Fala aí, o Alex do Taboãozinho.
5: Iba, toca pra mim uma gauchesca aí do Índio Aragano, nem bobão não se mistura. Vamos que vamos, segue o líder. Aquele abraço, Alex Taboãozinho.
3: Falou, Alex. Alô, diva de São Miguel Arcanjo. Diva Priscila, fala, filha.
6: Boa tarde, Libório. Aqui é a diva de São Miguel Arcanjo.
3: Oi.
6: Toca Bruno Marrone, Coração de Pedra. Beleza, tudo que tá ouvindo a rádio, pra Dulce da rádio, pra você e pra tudo que tá ouvindo. E coloca meu nome na oração, tá vendo, por favor?
3: Opa! Ai, meu Deus, Coração de Pedra, ela tá querendo. Ah, que ação tativa. A Naira tá ligada comigo. Alô, Naira! Boa tarde, amigo Libório. Aqui, seguindo o líder todos os dias, adorei a feijoada sábado, muito gostosa. Deus abençoe, forte abraço. Aí, Zito, a sua feijoada é sucesso, garotinho. Ô, garotinho, futuro prefeito, nosso querido Zito, fantástico. Tchuá, tchuá, né, Zito? Deixa eu mandar uma boa tarde aqui para o pedreiro ali do Jardim Mesquita, o Luizão. O Luizão não perde o show do Liba. Alô, Luizão, um abraço pra você, querido Liba. Tô lá todas as tardes ouvindo. Grande Luizão aí do Jardim Mesquita, pedreirão dos bão, na sintonia maior aqui, ó. Quem também tá acompanhando, olha só, a Maria Nilza Gonçalves Leite Vieira de São Miguel Arcanjo. Liba, toca É o Amor do Zezé de Camargo e Luciano. Oferece para o meu esposo, o Amauri, que está nas obras, curtindo o seu programa e seguindo o líder. Tá querendo o Mirosmar aqui, Zezezinho, valeu, Maria Nilza. Vamos trazer O Amor daqui a pouquinho, tá bom? Cadê o Douglas? Fala comigo, Douglas.
7: Boa tarde, Libório. Manda uma música bem da hora pra turma da Translino e a turma aqui da LR aqui. Fala aí na Translino aí que nós já sabe quem é o cagueta aí. Fala pro Rodrigo aguentar a ponta aí aqui. Aguentar firme. O Paval e a Ceia aí também.
3: E tem X9 aí, fica esperto, hein, rapaz. Fique esperto, que o Tardo X9 é um perigo, garotinho, é um perigo, menininho. Cadê o Sérgio Mariano da Vila Prado?
8: Boa tarde, Liba. Manda uma bem boa pra nós aí, Liba. E hoje tem Santos, Libora.
3: Ai,
8: hoje vão ficar jururu, Libora. E segue o líder, Libora.
3: Sul-Americana hoje, Sul-Americana. É o Peixão na área. Alô, João Gustavo, São Miguel Arcanjo.
9: Boa tarde, Libório. Aqui é o João Gustavo, de São Miguel Arcanjo, Serra dos Touro. Manda um abraço pro meu pai, minha mãe e meu irmão Vinícius. E toca pra nós aí, Melhor e Valente, do João Paulo e Daniel. E segue o líder.
3: Aô, garotinho, falou bonito, João Gustavo. O Ângelo de Angatuba também falou por aqui.
10: Boa tarde, Libório. Um ótimo programa. Manda uma moda pra nós aí, Libório. Goiano Paranaense, o poder do Criador. Segue o líder.
3: Grande abraço, Ângelo. Maria Diva, no Tupi.
11: Queria oferecer pra Nora, meus filhos, neto, todas minhas irmãs. Parleta, pra Nilson Fadiga, pra Lisete Siqueira.
3: É.
11: Pra todas as irmãs da Lisete. Tchau. E com Deus, Libório.
3: Amém, Maria Diva. Abraço a todos aí no Tupi. Adriana Ferreira na Vila Bart. Boa tarde, Liba. Aqui na sintonia, seguindo o líder. Valeu, querida. O José Leandro no Santa Inês. Liba, manda modão pra nós. Alô, Zé Leandro, Leandrão. Luiz Cláudio no Casagrande. Liba, sou o Luiz Cláudio aqui do Jardim Casagrande. Estou trabalhando no Lago dos Ipês. Tô na escuta do Segue o Líder. Valeu, Luiz Cláudio. Obrigado pelo carinho aí, meu.

0: meu amigo, bom trabalho, obrigado pela companhia. Boi da Funilaria, chegou mais um mala.
1: Boa tarde, meu amigo Libório. Uma ótima tarde de terça-feira para você e para todos os ouvintes. Liba, toca o menino da porteira para nós hoje. Faz tempo que nós escutamos essa música, hein? Ou se não for assim com o Amado Batista. E segue, líder.
0: Bilip. Você viu como você tá engraçadinho? Você nem tá escutando o meu programa. Eu já toquei Menino da Porteira hoje, rapaz. Já toquei, se não me irrita, eu, canalha. Já toquei aqui o Menino da Porteira. Aposto que tava escutando outra rádio aí, viu?
2: Nossa, Liba, como você é educado.
0: Sou educado demais mesmo. Sou filho do Zé Vicente, é. Aqui é assim, é assim. Ah, boi, vai dormir com o falecido Calbi, rapaz. Alô, Renê da Belo Horizonte, Liba, manda música pra nós aqui na obra, pro Juliano, pro Moisés, filhão do Lebre, e pro Chimbinha, e segue o líder, valeu, Renê. O Thiago Martins na Nastre, Liba, sou o Thiago aqui da Vila Nastre, manda um João Paulo e Daniel pra gente ouvir aqui, seguindo o líder também, tudo de bom, valeu, garoto, Thiago. O Antônio Camargo do Jardim Paulista ligado com a gente, pedindo orações. O Erinaldo José da Silva no Morro do Alto, alô, Erinaldo. Abraço aí, querido. Boa tarde, Liba. Manda moda do Zezé. Tá no pente o Zezé aqui, viu, Erinaldo? Ele oferece pra esposa Leila e segue o líder. O Erinaldo lá com o meu amigo Ed ali na Ed Gramas. É, ligado com a gente aí. Abração. Aí o Celso Marques aí, Celcinho. Cuidado, Celso. Eleição chegando. Eleição chegando. Arroz Doce tá montando um time aí pra pegar você de jeito. Eu vou segurar até onde der, pé de macaco. Vou segurar até onde der, rapaz. Fique esperto, pé de macaco. Ligado, mandou a foto. Deu uma diminuída no painel aqui, hein. Já teve um painel mais volumoso. Agora parece que cerradinho aqui. É meio jururu, viu, filho. O que tá acontecendo, pé de macaco? É, original é de quem? É, Adalto Som, viu? Adalto Som aí, porque esse somzinho seu aqui tá parecendo o tempo que o Puro Suco tinha Fusca, garotinho. É. Preto, isso é hora de chegar, Preto?
3: Boa tarde, meu amigo Libório. É o Preto. Partiu o rancho. Hoje o Preto só curtindo o seu programa, só não vai pedir música hoje, beleza?
0: Beleza.
3: Deus abençoe a todos aí.
0: Amém, filho. Amém, amém, amém. Cadê os batatas aí pra gente terminar essa parada aqui, meu? Ai, Jesus amado, deixa eu ver aqui, Gaguinho, vai Gaguinho, solta a voz, Gaguinho.
4: Bom dia, Libório, tudo bem? Manda um abraço pra galera da LM Locações, pro Digão, é pro Londra, é Nutella e pra todos os ouvintes. Tchau, obrigado. E segue o grande el líder.
0: Meu pai do céu, me ajuda, Gaitavé. Tia Tere, fala, tia.
5: Iba, esse cara é gago mesmo ou ele tá fingindo?
0: Não, ele é gago mesmo, tia. Gago e gago. Gago pra valer, pra gago com força. Pra você ter uma ideia, ele é mais gago que o vereador Tatá Gaguinho. Mais que o Tatá, pra você ter uma ideia. Não, faia, marcha aqui, faia o crique. Não é fácil não, hein? Cadê Puro Suco e equipe agora? Cadê Puro Suco e equipe? Pra gente encerrar rapidão aqui, onde foi parar o Puro? Começo com quem aqui, Puro? O mentor que montou esse time. Vai, mentor.
6: Boa tarde, Libório. Aqui é o mentor. Ô, Liba, onde estava sem sinal.
0: É, sem sinal. Ô,
6: Liba,
0: é.
6: Toca aí pra nós hoje.
0: Ressaca.
6: Rosa e Rosinha, vou te amarrar na minha cama. Mandar um beijo pra minha namorada Ana Paula. Um abraço pro Miltinho, o João lá da Bodega da Chapadinha. Um pro Elinhos do Império Multimarca. Um pro Eduardo Santista e um pra você, meu querido. E segue o grande líder.
0: Querendo Rosa e Rosinha, você vai ver o Bibi. Você vai ver, espere, sua hora vai chegar.
7: Fala, seu lindo da buzina, boa tarde, beleza? Manda a música lá pro nosso amigo, pro Mauro, Mortadela, Mr. Leme, pai pro Datinho, pro do Funileiro, pro Nata Funileiro, pro Pafúncio, pro meu amigo Puro Suco, pro Daniel, pro Danilo, pro Cris Lei, pro Marco Funileiro. Liba, toca pra nós um Jean Giovanni aí, eu busco uma estrela. Ai, segue o líder, tchau, obrigado, pressão 12x8, bibi.
0: Muito engraçadinho, é muito, você é muito pândego, muito hilário você, viu? Ó outro aqui, ó o cabeça de morsa aqui, ó o cabeça torta aqui, puro suco.
8: Atenção, Crisebeck, Bibi, vovó, um alô pro Cacinho da Pimenta Serginho, do Bocharia, Serrali, Lina, Nino, Chorro, Dona Maria, Piroto, Marcos, Bistec, Mineiro, Loba do Poeta, Paulo Mecânico, Pouco, Sena, Eletrônico, Pouco, João Turpo, Pafus, Oliba, põe uma pra nós pra agarrar o show sertanejo, Bruno e Marrone, vou te agarrar na minha cama, sério, líder garoto.
0: Não é te agarrar, burro, não é burro, burro, é te amarrar na minha cama, rapaz. Nem sabe o que tá falando, nem sabe. Ave Maria. Vai, Pafuncio, me acuda aí que o Mirosmar tá aqui. O Mirosmar quer cantar, rapaz.
9: Tarde, Libor, Bibi. Ah, bisteca, velho. Mas é forgado, homem, rapaz. Tá de férias agora. Diz que já foi lá no Bela Vista, no bar do japonês lá. O japonês agora deu de dar testado pro pessoal que trabalha na pintura e no servente, era. Vão tudo lá pegar testado. Só pra não ir trabalhar todo dia, mas tem que tomar uns gole lá no bar de lá, rapaz. É falsificado, mas vale o testado, rapaz. Bisteca falou que voltando das férias. Ia começar a ir lá também não pegar testado da senhora, mas segue o líder, bibi.
10: Aí, galera, aqui quem fala é o Zezé de Camargo. E aqui é o Luciano. Vamos embora, rapaz do show sertanejo. Senta uma do Zezé de Camargo, Luciano, aí, rapaz. É isso aí, garoto. Tchau, tchau.
0: Tá aí, vai pra São Miguel Arcanjo. Zezé e Luciano. Alô, Maria da Conceição Faria, Dalva Ribeiro.

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1: É 15 para as 3 agora, reta final, meu. É reta final do Show do Oliva. 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
1: E a gente vai aí prosseguindo, relógio dando mais um pulinho, 14 minutinhos para as 3 da tarde. 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
1: 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Atendendo a Diva Brizola lá de São Miguel Arcanjo. Atendendo a Maria Diva ali do Tupi. Para todos os fãs de Bruno Marrone, moda boa, coração de pedra, 9 para as 3 agora.

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1: E as orações de hoje para a Diva Brizola em São Miguel Arcanjo, que nos pediu, para a Dona Neuza Fadiga, ali na Vila Hungria, também para a Dona Neuza Rolim e toda a família no Jardim Itália. Quero agradecer o Paulo e a Maria, lá do Guararema, São Miguel Arcanjo, que estão comigo na campanha de julho, meus amigos do grupo Escolhidos a Dedo. Alô Paulo, alô Maria, aí no Guararema, em São Miguel Arcanjo, que Deus continue abençoando vocês. As orações de hoje também para o nosso ouvinte aqui, o Antônio Camargo, do Jardim Paulista, e a esposa Clarice, nos pedindo. Também para a Dona Nilde, para o seu Paulino ali no Gramadinho, também para o caboclão Zé Vicente, para a Inha Camomila, minha mãe que está com uma gripe braba lá. As orações de hoje voltadas para a Irenice Zorzan, que está aniversariando. Queremos pedir a Deus muita paz, muita saúde, muitos anos de vida a essa nossa grande amiga Irenice Zorzan. Também para a Dona Nilde e o seu Paulino ali no Gramadinho. E as orações para o Lucas Blumer, filho do nosso querido amigo Marcos Blumer. A toda a família as orações e pedindo a Deus a recuperação do jovem Lucas Blumer, ele que é cooperador de jovens ali no Jardim Bela Vista. Adalto Som traz Padre Zezinho para o nosso

0: E que você e toda a sua família todos tenham uma abençoada tarde de terça-feira em nome do Senhor Jesus.
1: Abençoa, Senhor.
0: E amanhã nós teremos aqui no programa, hein, a Ana Carolina Oliveira, a mamãe da menina Isabela Nardoni, daquele caso de 2008. Ela que é vereadora em São Paulo estará aqui passando pelo nosso programa também. Padre Alex Nogueira, intercede por todos nós agora. Até amanhã, meu povo de Deus.
2: Em nome do Pai, e do Filho, e do Espírito Santo. Amém. Pai nosso que estais nos céus, santificado seja o vosso nome. Venha a nós o vosso reino. Seja feita a vossa vontade, assim na terra como no céu. O pão nosso de cada dia nos dai hoje. Perdoai-nos as nossas ofensas, assim como nós perdoamos a quem nos tem ofendido. E não nos deixeis cair em tentação, mas livrai-nos do mal. Amém. Ave Maria, cheia de graça, o Senhor é convosco. Bendita sois vós entre as mulheres, e bendito é o fruto do vosso ventre, Jesus. Santa Maria, Mãe de Deus, rogai por nós, pecadores, agora e na hora de nossa morte. Amém. Glória ao Pai, ao Filho e ao Espírito Santo, como era no princípio, agora e sempre. Amém. Jesus, manso e humilde de coração, fazei o nosso coração semelhante ao vosso. O Senhor esteja convosco. Ele está no meio de nós. A nossa proteção está no nome do Senhor, que fez o céu e a terra. O Senhor Jesus Cristo esteja contigo para te proteger. Esteja à tua frente para te conduzir e atrás de ti para te guardar. Olhe por ti, te conserve e te abençoe. Amém. E a bênção de Deus Todo-Poderoso, Pai, Filho e Espírito Santo, desça sobre vós e permaneça para sempre. Amém.
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5 da tarde, com o maior carinho, sorriso estampado no rosto. Feliz da vida! 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Antes com o Baby, terça-feira, 21 de julho de 2026, tem muita música, tem a sua participação, óbvio, de grande importância pra gente, através do WhatsApp oficial da SD, a rádio, que é feita pra você, anota aí 15 996097213. Envia mensagens em áudio, texto, pede sua música, oferece pra quem quiser, importante que você participe com a gente. 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Panda!

0: firme, hein?
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1: 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Alô, dona Filó. Ah, coitado, pediram música, a gente toca.
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1: Tia Tere, tá fazendo pãozinho. Ó, o Gustavo Mioto pra senhora, tia Tere. Alô, Claudinha.

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Claudinha, tá ouvindo? Então olha aí, Cleiton e Romário, pra você!

Voltamos já! Entra Pitininga 3 e 14. A melhor hora em seu rádio 3 e 14. Agora já são 3 e 15.

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0: já estamos de volta em Itapetininga 3:19. Tem muita música, tem a sua participação. Juntos até as 5 da tarde. Vamos que vamos, minha gente. Deixa eu dar uma passadinha no WhatsApp e agradecer os amigos que participam com a gente na tarde de hoje. Já por aqui, Dona Dalvinha. Oi, Juninho. Já na escuta. Oi, Dona Dalvinha. Boa tarde. Também Erinaldo José da Silva, bairro Morro do Alto. Boa tarde, Juninho. Manda um modão pra nós aí. Ofereço pra minha esposa Leila e também para todos do Morro do Alto. Aquele abraço pra vocês aí, Erinaldo José da Silva. Abraços também pra minha tia Tere. Oi, sobrinho. A tia tá na cozinha hoje. Tô fazendo pãozinho. Será que tem pãozinho pro Juninho? Será que tem pãozinho pro Juninho hoje, tia Tere? Quem tá passando por aqui também é o Gentil. Boa tarde, Juninho, também por aqui, meu amigo. Valeu, Gentil. Aquele abraço pra vocês. Olha, o Gentil manda avisar que tá chegando aí o Tratoraço. Dia 26 de julho tem Tratoraço. Muito que bem, tem bailão também com o grupo Nagandaia. Beleza, Tratoraço, Romaria de Tratores e também de Cavalos, Comunidade Santana, bairro Capivari. Aquele abraço para todos vocês aí, tá bom? Meu amigo Gaúcho, lá do restaurante Empório Gaúcho. Alô, Gaúcho!
1: Boa tarde, Juninho! Juninho! Boa tarde, meu lindo!
0: Chique!
1: Bom. E o Chihuahua?
0: O Chihuahua.
1: Cadê o Chihuahua?
0: O maior Chihuahua do Brasil. O Chihuahua com 1,5 metro de altura. Se tiver. Se tiver 1,5 metro.
1: Vou morder as canelas, falou, Juninho. Um abraço aqui. Pra mim, pra Ana Júlia. Meu restaurante aqui.
0: Restaurante.
1: Um abraço, meu querido.
0: Empório Gaúcho. Aquele abraço, meu amigo Gaúcho. Toda a equipe aí. Pra Dona Filó. Coitado. Tem o Chihuahua lá, gente. 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Claudinha! Bota o Gustavo Lima aí, Juninho! Ai!

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Te mando um abraço aqui mais uma vez pro meu amigo Nego e toda a sua família lá em São Bernardo do Campo. Não posso esquecer de mandar um abração especial pra André e também pra Ceci. Ô, Ceci, tá ouvindo o programa do tio Juninho ou é só um Nego que tá na audiência por aí? Contem aqui pra mim quem tanto tá curtindo

0: Em Itapetininga, 3h33. A melhor hora em seu rádio, 3h33. Vamos que vamos, gente!
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5: E já estamos de volta em Itapetininga, 3h38. Tem muita música, tem a sua participação e tem o Flash Sertanejo.
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5: No flash de hoje, sinônimos: Chitãozinho e Chororó. Ana Flávia Castela, no seu rádio. E já já, uma música toda especial pra Andréia, lá em São Bernardo do Campo.

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E pra ela, Andréia, que tá lá trabalhando na pintura. Tá chegando um modão pra você aí, Andréia. Eu quero é rolo.

terça-feira no Tapitininga, 27 graus, tá caindo fogo do céu em Diabrabo. Oh, coisa boa de terça-feira, gente, tá um calorão, né, um calorzão danado, tá parecendo deserto. Ei, Leandrinho tá lá ouvindo o programa do Juninho. Ô, Juninho, que tá um churrasco de quarta-feira, churrasco e modão. Você também tá mais de apetite, ô Leandrinho. Você tá mais... O quê? Negócio aqui que você mandou aqui, linguiça? Tô louco? Estercha, Leandrinho!

0: voltamos já. Em Tabitininga, 3h48. A melhor hora em seu rádio, 3h48. Vamos que vamos, gente! 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

0: E já estamos de volta em Itapetininga 3:52. Tem muita música, tem sua participação, tem modão no rádio. 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

0: Rapaz, a audiência de hoje tá daquele jeito que a gente gosta. 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Abraços e mais abraços aqui para minha prima, a minha prima, a Fefe, a Fernandinha, a filha da Terezinha, que tá fazendo aquele pão delicioso. Ô, Fernandinha!
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0: Aê, tá ouvindo? Tá ouvindo? Eu pensei que era áudio, ela mandou eu mesmo falando aqui. Ô, Fernandinha, um abraço especial pra você, tá bom? Abraços pro meu amigo Fabinho. Alô, Fabinho! O Fabinho, ex-Droga Mossa Express. Ô, Juninho, tô curtindo o seu programa aqui na cidade de Tatuí, tá top, curtindo na estrada. Ah, que beleza! Um abraço então pro Fabinho. Trabalhava lá na rede Droga Nossa Express, agora trabalha aí representante em toda a região. Ai, que chique! Top demais, Fabinho! Abraços também. A Fernandinha mandou aqui, Juninho. Quem tá curtindo seu programa sou eu, a sua prima, e também a Lulu. Ei, Luísa! Aquele abração especial pra você, tá bom? Vamos chamar na moda aqui? Ô, Fabinho! Você que gosta de fazer uma carne argentina, que eu tô sabendo, ô Fabinho! Picanha argentina, tô sabendo! Ô Fabinho! Tá aí o Gustavo Lima, espetinho!

Voltamos já! Em Tabitininga 4 e 4. Muita música, a melhor hora em seu rádio 4 e 4. Vamos que vamos, gente!

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Tá pronto o pãozinho, tia Tere? É, minha amiga Andréia, preste atenção, minha amiga Andréia. Vocês foram embora, poderiam estar aqui, iam tomar um cafezinho da tarde com um pãozinho caseiro da tia Tere. Amanhã tem churrasco com o modão, meu amigo Leandrinho tá lá com o rádio ligado, Juninho, vamos fazer um churrasquinho básico, porque tá meio caro a carne, né, o Juninho nem que a gente faz com um colchão duro, deixa de molho. Aquele abraço pra você, Leandrinho, pra toda a sua família. E amanhã tem churrasco com o modão, né, André? Você devia estar aqui pra cantar umas músicas, né? Você, o Anderson, a Ceci tá de volta. O Juninho, a Ceci chegou aqui, tá de volta. Não ouviu a música que você mandou. O Anderson, ó o capricho da moda, ó o capricho. Depois você me conte aí, a mulher da pintura aí com o rolo na mão.

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0: Voltamos já. Entra Betininga 4:19. A melhor hora em seu rádio 4:19. Vamos que vamos, gente.
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já estamos de volta. Itapetininga, 4h23. Muita música, tem a sua participação. Juntos até as 5 da tarde. Programa do Juninho. Esse bloco aqui, ó, tá diferenciado pra acabar com o fígado do Libório. Alô, Libório! Esse repertório é especial pra você!

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0: Voltamos já. Eita, Pitininga, 4h33. A melhor hora em seu rádio, 4h33. Vamos que vamos, gente.
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3: Já estamos de volta em Itapetininga, 4h37. Oi, olha o flashback sertanejo.
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3: E esta canção de Chitãozinho e Chororó, página de amigos, ô tia Tere, já pode pôr o pão passar que eu tô chegando!

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Pra Claudinha, que gosta das músicas do Edson Yudi.

Voltamos já! Programa do Juninho. Entra Bertininga, 4h46. Muita música, a melhor hora em seu rádio.

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Já estamos de volta em Itabetininga 4h51. Tem muita música, tem a sua participação. Tem Jorge Mateus, tem Lauana Prado. Haverá sinais.

coisa boa. Vamos relembrar uma música aqui do Luiz Júnior e do Leandro? Vocês acham? Tá tudo bem por aí? Como é que estão as coisas por aí? Tá trabalhando? Já saiu do trabalho? Tá indo pro trabalho? Tá indo buscar a criança? Tá de férias, né? Criançada tá de férias, né, Juninho? Não, tem o quê? Tem negócio de acampamento escolar, essas coisas aí, né? Estudos de férias. Nossa, quanta coisa, gente. Tem academia. Ah, tá indo pra academia. Entendi. Bora escutar um Júnior e Leandro agora, vai.

Pois é, o programa do Juninho vai ficando por aqui. Tá chegando aí ele, Antônio Rodrigo, e o giro de notícias da Super Difusora. E eu, bebê, fui!

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1: Cinco e um. Boa tarde, ouvinte Super Difusora. Tudo bem com você? Hoje é terça-feira, dia 21 de julho. Neste momento, 27 graus em Itapetininga. Seja bem-vindo. A partir de agora, você fica antenado, atualizado comigo, Antônio Rodrigo, aqui no Giro Super Difusora. Nós vamos dar um giro no que aconteceu ou está acontecendo na cidade, na região, no Brasil e no mundo. Lembrando que o WhatsApp da Super Difusora está aberto para sua participação também, viu? 15996097213. 15996097213. Este é o WhatsApp da Super Difusora para você que está pelas ruas da cidade, da região, flagrou aí alguma obra, alguma intervenção pelas ruas, trânsito parado, enfim, manda para cá. Você pode mandar aqui para a Super Difusora, assim você me atualiza e atualiza também a grande audiência da Super Difusora FM. Sem enrolação, 5 horas, 2 minutos, aumenta o volume do rádio, fica coladinho com o rádio, vamos se atualizar. O giro está começando.
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1: E eu não poderia deixar de começar aqui com oportunidades de emprego para você. É porque o posto de atendimento ao trabalhador, o PAT de Itapetininga, amanhã oferece 158 vagas de emprego. Então, nesta quarta-feira, amanhã, o PAT oferece 158 vagas de emprego. Ao todo, são 74 vagas para quem não tem experiência, 71 vagas para profissionais com experiência, além de uma vaga para jovem aprendiz, 5 oportunidades de estágio e 7 vagas para cidades da região. Entre os destaques estão oportunidades para serviços gerais, com 60 vagas sem necessidade de experiência, além de vagas para vendedor interno, soldador e serralheiro, auxiliar de manutenção, mecânico de manutenção industrial, técnico de obras, operador de caixa, pedreiro, cozinheiro, auxiliar de produção, representante comercial, professora de língua portuguesa, entre outras funções. Também há vagas de estágio nas áreas administrativa e direito, além de uma oportunidade para jovem aprendiz como auxiliar de produção. Os interessados devem comparecer ao PAT levando RG, CPF, carteira de trabalho e comprovante de residência atualizado. O atendimento acontece de segunda a sexta-feira, das 9 da manhã às 5 da tarde, na rua Monsenhor Soares, número 251, no centro de Itapetininga. Lembrando que esse atendimento é nesse horário comercial, exceto feriados. Superdifusora, 5 horas 4 minutos. Eu tenho também mais uma oportunidade, um recado, na verdade, para você que está buscando oportunidade de emprego. É que a JBS de Itapetininga abre para você levar o seu currículo lá às terças e quintas, às 9 da manhã, às quartas e sextas, às 3 da tarde. Então amanhã, quarta-feira, você pode estar levando o seu currículo e buscando uma oportunidade na JBS de Itapetininga. Antônio, eu vou de ônibus, como que eu faço? Eu tenho aqui para você os horários de ônibus que saem da rodoviária, do Mercadão. Ó, para você que vai sair da rodoviária, você pode pegar o ônibus que vai para o distrito do Rechã. Ele sai da rodoviária às 11h30 e depois às 1h20, certo? Então amanhã, quarta-feira, você pega o ônibus com destino para o Rechã na rodoviária de Itapetininga às 11h30 ou às 1h20. Certo? Se você vai embarcar no mercado municipal, o famoso Mercadão de Itapetininga, sai de lá também a linha para o distrito do Tupi à 1h10 da tarde. Essa é mais uma opção aí para quem quer ir na quarta-feira. Então tem essas duas opções aí. Antônio, eu tenho carro, tenho moto, eu vou por conta própria. Então tá certo. A JBS fica na rodovia Raposo Tavares, quilômetro 176 e 800 metros, no bairro do Pinhal, próximo do acesso ao bairro Curuçá. Você que vai pegar a Raposo Tavares sentido Angatuba, né? Saindo de Itapetininga, indo sentido Angatuba, você vai passar em frente ao acesso do bairro Curuçá, que vai estar do lado esquerdo. Você vai fazer o retorno para voltar sentido bairro Curuçá e logo à sua direita, então, estará a entrada, o acesso para a JBS. Mais uma oportunidade para você. Superdifusora 5 e 6. E ainda falando em oportunidades, essa aqui é para quem está em busca de capacitação. O Pontus MIS de Itapetininga promove neste sábado, dia 25 de julho, a oficina gratuita Aprendendo a Falar em Frente à Câmera, com a atriz, diretora e preparadora de elenco, Vanise Carneiro. A atividade será das 4 da tarde até as 8 da noite na Casa da Cultura. E é voltada para quem quer desenvolver uma comunicação mais segura e natural em vídeos, redes sociais, transmissões ao vivo ou até mesmo no ambiente profissional. Isso aqui é muito importante, viu? Porque hoje em dia comunicação é tudo. Quem sabe se comunicar chega em qualquer lugar. Quem tem boca vai a Roma, né? Como diria o ditado. Lembrando que a participação é gratuita e aberta ao público, e quem deseja receber certificado deve fazer a inscrição antecipadamente. Isso vai acontecer sábado, mas eu já estou falando hoje para você fazer a sua inscrição, você que quer certificado, tá bom? Se você não se importa em não receber certificado, você pode ir mesmo assim, você pode participar, tá bom? Para quem quer o certificado, o link está disponível no site da Prefeitura de Itapetininga, que é o itapetininga.sp.gov.br. Lá você faz o seu cadastro, informa que você vai participar e ao final do evento, ao final da oficina, você recebe então o seu certificado. São 25 vagas para o certificado e é livre para todos os públicos. Essa é a Superdifusora, divulgando diversas oportunidades de emprego e capacitação para você encontrar a sua oportunidade e proporcionar qualidade de vida para você e sua família. Superdifusora 5 e 8. Bora dar um giro na música.
2: Existe uma teoria que se chama 90-10, onde uma pessoa tem 90% daquilo que você procura em alguém. Só que você foca naqueles 10% que falta. 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
4: Super Difusora, 5 horas 19 minutos. A Prefeitura de Itapetininga realiza a partir de hoje uma série de audiências públicas para discutir a atualização do Plano Plurianual, o PPA, e a elaboração da Lei de Diretrizes Orçamentárias, a LDO, e também a Lei Orçamentária Anual, a LOA, a LOA, né, para 2027. As reuniões são abertas à população e têm como objetivo ouvir sugestões e definir as prioridades de investimentos e ações do município para os próximos anos. A primeira audiência acontece daqui a pouco, às 7 da noite, na Escola Municipal Aparecida Mirtes de Melo Moraes, localizada na Avenida Padre Carlos Regatieri, número 780, na Vila Rio Branco. Segundo a Prefeitura, qualquer cidadão pode participar e contribuir com propostas para o planejamento do orçamento municipal. Então você, cidadão, que quer participar daqui a pouco, mais tarde, né? Às 7 da noite, na Escola Municipal Aparecida Mirtes de Melo Moraes, na Vila Rio Branco. Super Difusora, 5 horas 20 minutos.
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4: E agora é hora de falar de futebol aqui no Giro Super Difusora. Depois da pausa para a Copa do Mundo, as competições nacionais e continentais voltam a movimentar a semana, com destaque para o Santos na Copa Sul-Americana e a sequência da rodada do Campeonato Brasileiro. Quem traz os detalhes é Ednei Beltrame. Ednei, boa tarde.
5: Muito boa tarde para você, Antônio Rodrigo. Muito boa tarde para você ligado no Giro Super Difusora. Para quem estava com saudade do futebol brasileiro, dos clubes brasileiros, hoje já tem a opção de acompanhar o Santos na Copa Sul-Americana. Às 9h30 da noite, a bola vai rolar no estádio Misael Delgado, em Valência, na Venezuela, onde o Peixe enfrenta a Universidad Central. A partida é válida como jogo de ida dos playoffs de oitavas de final. A fase eliminatória coloca frente a frente segundos colocados da Sul-Americana contra terceiros colocados da Libertadores. Os classificados entram nas oitavas de final da Copa Sul-Americana. Universidad Central e Santos terá a narração de Pedro Martelli e comentários de Léo James. O futebol na Super Difusora, através da Bandeirantes, começa logo mais às 7h30 com o Esporte em Debate. Às 11h30 tem ainda o apito final. Falando agora de Brasileirão, continua hoje a 19ª rodada com apenas um jogo. Atlético Mineiro e Bahia se enfrentam às 7h30 da noite. Amanhã, 7h30 da noite, tem Coritiba e Palmeiras. Já às 9h30 jogam São Paulo e Atlético Paranaense. Na quinta, 7h30 da noite, o Corinthians recebe o Remo. Por hoje é isso, Antônio Rodrigo e ouvinte. Ednei Beltrame falando de futebol aqui no Giro Super Difusora.
4: Valeu, Ednei Beltrame, muito obrigado por todas essas informações sobre o futebol. 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Futebol é com a Bandeirantes. 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Super Difusora 5:23, bora para mais um giro na música.

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1: Super Difusora, 5 horas 34 minutos. E agora a gente fala um pouquinho sobre a região. A Prefeitura de Sarapuí realiza nesta quarta-feira, amanhã, né, dia 22 de julho, duas ações voltadas à segurança alimentar da população. A partir das 8 da manhã, acontece a entrega de alimentos da Roça Solidária, no Fundo Social de Solidariedade, localizado na rua Antônio Benedito de Almeida, número 96, em Sarapuí. Os beneficiários devem levar a própria sacola para retirar os produtos. E a ação conta com a doação do produtor rural Jaime Gomes e família, que inclusive a Prefeitura de Sarapuí agradece a família do produtor rural Jaime Gomes pela doação dos produtos. Já no período da tarde, será realizada a entrega dos kits do Programa de Aquisição de Alimentos, o PAA. A distribuição acontece às 3 da tarde no bairro Rodeio e às 4 da tarde no distrito de Cocais. O PAA, o Programa de Aquisição de Alimentos, é destinado aos beneficiários inscritos no programa Viva Leite e aos participantes ativos das oficinas do CRAS em 2026. Superdifusora 5:35. E Tatuí recebe até sexta-feira, dia 25 de julho, a 31ª edição do Festival Estudantil de Teatro do Estado de São Paulo, o FETESP, promovido pelo Conservatório de Tatuí. Hoje a programação começou pela manhã com apresentações voltadas ao público e durante a tarde também contou com um cortejo artístico na Praça da Matriz. A abertura oficial do festival acontece logo mais às 18h30 da noite no Teatro Procópio Ferreira. Em seguida, às 19h será apresentado o espetáculo Macacos com o ator Cleiton Nascimento. Ao longo da semana, o festival reúne apresentações gratuitas em escolas, espaços culturais e no próprio Teatro Procópio Ferreira, com grupos de diversas cidades do estado, promovendo o intercâmbio artístico entre estudantes e profissionais das artes cênicas. Para os espetáculos no Teatro Procópio Ferreira, é necessário retirar os ingressos antecipadamente na própria bilheteria do teatro. As informações estão disponíveis nos canais oficiais do Conservatório de Tatuí, como o Instagram, @conservatoriodetatuí, onde você consegue observar toda a programação. Superdifusora, 5 horas 36 minutos, já vai virar o relógio para 5:37. Bora para mais um giro da música.

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3: Superdifusora, 5 horas 48 minutos. A gente fala agora sobre o cenário nacional com influência do cenário internacional. É que representantes da Associação Brasileira da Indústria de Máquinas e Equipamentos, a ABMAC, defenderam hoje que o governo brasileiro mantenha o diálogo diplomático com os Estados Unidos e evite adotar medidas de reciprocidade após o anúncio de novas tarifas sobre produtos brasileiros. O posicionamento foi apresentado durante uma reunião com o vice-presidente Geraldo Alckmin e integrantes da equipe econômica. Segundo a entidade, uma reação com tarifas semelhantes pode prejudicar a indústria nacional. A ABMAC também pediu a ampliação das linhas de crédito para os setores afetados e o fortalecimento da busca por novos mercados para as exportações brasileiras. Segundo o presidente da entidade, José Veloso, o setor registrou crescimento de 12% nas exportações nos últimos 12 meses, mas a nova tarifa de 25% imposta pelos Estados Unidos pode reduzir a competitividade dos produtos brasileiros naquele mercado. Superdifusora 5:49. E atenção para um assunto que pesa no bolso de muita gente. O parcelamento das compras já compromete a renda de cerca de 60 milhões de brasileiros. E o cartão de crédito continua sendo o principal meio usado para dividir pagamentos, presente na rotina de 70% dos consumidores. Uma pesquisa recente da Confederação Nacional do Comércio mostra ainda que mais de 78% das famílias brasileiras têm algum tipo de dívida. E o cartão lidera esse endividamento. Quem traz os detalhes e explica os cuidados para evitar o aperto financeiro é a repórter Priscila Mendes.
4: O parcelamento de compras é um dos hábitos mais comuns entre os consumidores brasileiros. Porém, a praticidade do crédito e a ilusão de que a parcela cabe no bolso tem aumentado o comprometimento da renda e prejudicado a saúde financeira das famílias. Pesquisa realizada pela CNDL, Confederação Nacional de Dirigentes Lojistas, e pelo SPC Brasil, Serviço de Proteção ao Crédito, revela que cerca de 60 milhões de consumidores possuíam compras parceladas em dezembro de 2025. Muitas pessoas analisam apenas se a parcela cabe no orçamento mensal, sem considerar o custo total da compra. Merula Borges, especialista em finanças da CNDL, fala sobre quais podem ser as consequências dessa prática.
6: Quando o consumidor olha só para a parcela, se ela cabe no orçamento, sem considerar o custo total da compra, ele acaba perdendo a visão do comprometimento total da renda. Quando essas pequenas parcelas se somam, elas podem consumir uma boa parte do orçamento, o que reduz a capacidade desse consumidor de lidar com algum imprevisto, com alguma coisa que acontece ali de última hora. A nossa pesquisa mostra que 1/3 dos entrevistados já comprometem entre 1/4 e 3/4 da renda com dívidas em atraso, enquanto o número de dívidas cresce muito mais rápido até do que os inadimplentes, o que indica que tem um acúmulo aí de obrigações por pessoa.
4: O cartão de crédito continua sendo o principal meio para compras parceladas para 70% dos consumidores, mas o Pix parcelado aparece com 13% de preferência, ganhando espaço, superando o tradicional crediário, carnê, com 5%. A especialista em finanças da CNDL destaca quais cuidados os consumidores devem ter ao utilizar a modalidade do Pix parcelado, que começa a ganhar espaço.
6: O Pix parcelado, ele vem como uma alternativa muito conveniente, mas ele não elimina o custo do crédito. Então, o consumidor realmente precisa olhar as taxas de juros, o prazo, o impacto das parcelas sobre o orçamento. Um outro item é que ele acrescenta mais uma coisa que o consumidor vai precisar controlar no dia a dia. Se já tem o cartão de crédito, precisa controlar o cartão, e aí o Pix parcelado entra, vai precisar controlar isso também. Tem que ter uma atenção maior do consumidor e não perder o controle de nada, não ficar deixando nada para atrás, principalmente com taxas de juros muito altas.
4: Como consequência direta, 38% dos consumidores ficaram com o nome sujo nos últimos 12 meses devido à inadimplência em parcelamentos com cartão de crédito, sendo o maior responsável pelas negativações, seguido por empréstimos. Agência Rádio Web, produção e reportagem, Priscila Mendes.
3: Superdifusora, 5 horas 52 minutos, mais alguns segundinhos e o relógio vira para 5 e 53. E o Congresso Nacional entrou em recesso com pautas prioritárias pendentes. Com a proximidade das eleições e a quantidade de matérias acumuladas, a expectativa é que parte significativa da agenda do Congresso fique para depois da votação de outubro. A reportagem agora é de Yuri Woodson.
10: O Congresso Nacional entrou em recesso e a volta aos trabalhos só deve ocorrer, de fato, após as eleições de outubro. Estão previstas até lá 2 semanas de esforço concentrado no Senado e também na Câmara, agosto e setembro. Entre as pautas que dificilmente devem avançar antes da disputa eleitoral, está o fim da escala 6x1, o que é visto como uma das prioridades do governo Lula. A intenção do petista já era usar essa como uma bandeira para as eleições. O presidente do Senado, Davi Alcolumbre, no entanto, defende uma discussão mais aprofundada sobre essa mudança na jornada de trabalho. Segundo ele, o tema não entra no esforço concentrado.
15: Então não é razoável que a Câmara dos Deputados passe 5 meses debatendo um assunto muito relevante para o Brasil, para o povo brasileiro e para a nação, e também para os trabalhadores e para os empreendedores, e o Senado Federal seja obrigado a carimbar um texto aprovado na Câmara.
10: O senador Carlos Portinho, do PL, um dos coordenadores de campanha de Flávio Bolsonaro, também avalia que a discussão deve ficar para depois das eleições.
16: O Senado, geralmente, ele pega alguns projetos que vêm com a bola quadrada, como diz o futebol, e arredonda, põe no chão. Essas questões, elas precisam ser debatidas em audiência pública. Tem que estar o Sindicato dos Trabalhadores aqui, da mesma maneira que tem que estar os representantes do setor produtivo.
10: O calendário apertado preocupa o governo. Além do fim da escala 6x1, ficaram pendentes propostas como a autonomia do Banco Central, a Política Nacional dos Minerais Críticos, a PEC da Segurança Pública e projetos relacionados à inteligência artificial. Com a proximidade das eleições e a quantidade de matérias acumuladas, a expectativa é que parte significativa dessa agenda fique para depois da eleição de outubro. Agência Rádio Web, de Brasília, Yuri Hudson.
3: Superdifusora, 5 horas 55 minutos. E o Brasil registrou uma explosão no número de pessoas que pediram sua autoexclusão de plataformas de apostas online, conhecidas como bets, durante o período da Copa do Mundo, revelam dados da Secretaria de Prêmios e Apostas, a SPA, do Ministério da Fazenda. O levantamento aponta que, nas primeiras 2 semanas da competição, houve um crescimento de 588% no número médio diário de pedidos de autoexclusão na comparação com um período equivalente do mês de maio antes da Copa. Entre 15 e 28 de junho, a plataforma centralizada de autoexclusão, gerida pelo governo federal, recebeu mais de 250 mil pedidos de bloqueio ou de prorrogação de bloqueios feitos por usuários. Depois de processados, os pedidos impedem que essas pessoas utilizem seus CPFs para apostar em bets legalmente autorizadas a funcionar. Isso representa uma média de quase 18 mil solicitações por dia no período. Para efeito de comparação, de 11 a 25 de maio, antes do início do torneio, haviam sido registrados quase 39 mil pedidos ao longo de 15 dias, uma média de 2.594 pedidos por dia. Superdifusora, 5 horas 56 minutos, já virando para 5 e 57. Eu começo aqui a agradecer pela sua audiência, pela sua companhia em mais um Giro Superdifusora. Amanhã estaremos juntos novamente, assim nós ficaremos antenados, atualizados em tudo o que está acontecendo na cidade, na região, no Brasil e no mundo. Agradeço sua audiência, nos encontramos amanhã então aqui no Giro. Também tenho um encontro com você ao meio-dia, no Jornal do Meio-Dia, na previsão do tempo. Desejo a você uma ótima noite e até amanhã.

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1: Boa noite, amigos ouvintes desta querida Super Difusora FM. O amor de Deus está sempre presente, silencioso e fiel, acompanhando cada passo da nossa vida. Muitas vezes, porém, estamos tão ocupados com preocupações, medos e tarefas que esquecemos de abrir nosso coração para acolher esse amor. Abrir-se ao amor de Deus é permitir que Ele entre em nossa vida com sua luz, sua paz e sua misericórdia. É reconhecer que não estamos sozinhos e sua presença nos fortalece nas dificuldades. A reflexão da palavra de hoje é tirada do Evangelho de Mateus, ainda no capítulo 12, versículos de 46 a 50. Ouçamos. Jesus falava ainda à multidão, quando veio sua mãe e seus irmãos e esperavam do lado de fora, a ocasião de lhe falar. Disse-lhe alguém, tua mãe e teus irmãos estão aí fora e querem falar-te. E Jesus respondeu-lhe, quem é minha mãe e quem são meus irmãos? E apontando com a mão para os seus discípulos, acrescentou, eis aqui minha mãe e meus irmãos, todo aquele que faz a vontade do meu Pai que está nos céus, este é meu irmão, minha irmã e minha mãe. Amigos ouvintes, ouçamos agora a reflexão pelo Padre Elcio Roberto.
2: Queridos irmãos e irmãs sintonizados na Rádio Super Difusora, hoje dia 21 de julho, mês de férias, terça-feira, aqui estamos mais uma vez na alegria, na fé e sempre na confiança em Deus, nosso Pai, para partilharmos e também rezarmos juntos a Deus por intercessão da Virgem Mãe de Deus. Partilhando a palavra que acabamos de ouvir, trazemos a seguinte reflexão. No hebraico antigo, a palavra mãe, ima, se escrevia com a junção das letras Aleph, cabeça de ouro, que representa força, e Mem, ondas que representam a água, significando água forte, nome dado à cola ou à gosma que surgia quando se fervia o couro e que era usada para construir, fixar, unir ou consertar as tendas. É importante recordar que os israelitas eram um povo nômade, vivendo por anos em tendas. Assim como a água forte dava sustento e mantinha a tenda em pé, mãe é aquela que sustenta e une, nesse caso, a família, sua casa ou lar. Aquela que mantém todos protegidos debaixo da sua tenda. No Evangelho de hoje, não vemos desprezo de Jesus pela sua ima, ou seja, pela sua mãe, mas sim o rosto materno de Deus, que sustenta e une uma nova família muito maior. Deus é a água forte que une todos os que se identificam com Jesus, que estão dentro da casa, ou seja, sobre a tenda, ao lado dele, e que aceitam fazer a vontade do Pai. Queridos irmãos e irmãs, que todos nos sintamos da família de Jesus, parte da família dele. Hoje temos muito claro isso, né? Ou seja, como nos diz hoje a palavra de Deus, quem faz a vontade do meu Pai, que está nos céus, esse é meu irmão, minha irmã e mãe. Então que todos nos sintamos parte da família de Jesus. Sobretudo todos nós que assim buscamos continuamente, ou diariamente, né, fazer a vontade de Deus em nossas vidas. E que ao contemplarmos a Virgem Maria, possamos ver nela de fato, aquela que em tudo não buscou fazer a sua vontade, mas sim a vontade de Deus, a vontade do Pai. Rezemos. O anjo do Senhor anunciou a Maria e ela concebeu do Espírito Santo. Ave Maria, cheia de graça, o Senhor é convosco. Bendita sois vós entre as mulheres, bendito é o fruto do vosso ventre, Jesus. Santa Maria, Mãe de Deus, rogai por nós, pecadores, agora e na hora de nossa morte. Amém. Eis aqui a serva do Senhor, faça-se em mim segundo a vossa palavra. Ave Maria, cheia de graça, o Senhor é convosco. Bendita sois vós entre as mulheres, bendito é o fruto do vosso ventre, Jesus. Santa Maria, Mãe de Deus, rogai por nós, pecadores, agora e na hora de nossa morte. Amém. E o Verbo de Deus se fez carne e habitou entre nós. Ave Maria, cheia de graça, o Senhor é convosco. Bendita sois vós entre as mulheres. Bendito é o fruto do vosso ventre, Jesus. Santa Maria, Mãe de Deus, rogai por nós, pecadores, agora e na hora de nossa morte. Amém. Rogai por nós, Santa Mãe de Deus, para que sejamos dignos das promessas de Cristo. Oremos. Derramai, ó Deus, a vossa graça em nossos corações, para que, conhecendo pela mensagem do anjo a encarnação do vosso Filho, cheguemos por sua paixão e cruz à glória da ressurreição. Por Cristo nosso Senhor. Amém. E que desça sobre nós a bênção do Deus Todo-Poderoso, Pai, Filho e Espírito Santo. Amém.
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4: Boa noite! Como foi sua terça-feira? Que bom contar com a sua companhia mais uma vez. Eu sou Antônio Luiz e seguimos juntos no Cuidado Idoso. A nossa conversa continua sobre hipertensão arterial, um problema que exige atenção todos os dias e não apenas quando a pressão sobe. Quem participa do programa é o professor universitário e farmacêutico Diogo Mastrorocco Filho, autor de um manual sobre hipertensão arterial que reúne orientações para pacientes, familiares e profissionais da saúde. No bate-papo com Juliana Fernandes, Diogo explicou por que a hipertensão não deve ser uma preocupação apenas quando os números da pressão aparecem elevados.
5: A pressão alta, a gente chama de, primeiro, é uma doença democrática. Ela não escolhe pessoas, né, para acometer. Ela pode acometer qualquer tipo de pessoa. Segundo, ela é uma doença silenciosa. Ou seja, ela só começa a apresentar sintomas quando ela já está instalada. Por isso que a gente fala que, mesmo que você não tenha pressão alta, você tem que medir a sua pressão no mínimo, uma vez por ano num posto de saúde.
6: Isso para todos?
5: Para todos. Se a sua pressão é 12/8, você não tem aqueles fatores de risco, você deve ir num posto de saúde no mínimo uma vez por ano e fazer o exame da pressão. Por quê? Você só costuma perceber os sintomas da pressão alta quando já existe algum tipo de dano no seu organismo, né? Então, se você só começar a se cuidar a hora que você já estiver sentindo, né, alguma coisa, e que você for no posto de saúde e sua pressão aparecer lá 15/10, por exemplo, né, é sinal de que algum prejuízo no seu corpo essa pressão alta já causou. Então, mesmo que a sua pressão nunca tenha estado alta, né, no mínimo uma vez por ano você tem que passar no posto de saúde. Na nossa cidade, ainda bem que a gente tem bastante posto de saúde, e todos os profissionais lá são capacitados para isso, para verificar a sua pressão. Isso é importante.
4: Cuidar da pressão é um compromisso diário com a própria saúde. E convido você para mais um compromisso com a saúde. Daqui a pouco, às 7 horas da noite, acontece a estreia da entrevista entrevista completa em nosso canal do YouTube, @Superdifusora Oficial. Fique na companhia da Superdifusora FM, a rádio que é feita para você.

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0: 7 horas e 31 minutos para você que nos acompanha aqui na Bandeirantes 107.3, youtube.com/radiobandeirantesoficial, aplicativo Bandplay, todo mundo ligadinho aqui no Esporte em Debate, em um dia importante para o Santos Futebol Clube, que entra em campo logo mais contra a Universidade Central da Venezuela pelos playoffs da Copa Sul-Americana. Tem que classificar para as oitavas de final o Peixão, que vai sem Gabigol e sem Neymar para este duelo importante. Vamos falar muito sobre este jogo aqui, eu também com Pedro Cohen e Lucas Bueno, mais uma vez comandando aqui o Esporte em Debate para você que nos acompanha na Bandeirantes. Então eu começo dando meu boa noite para um homem que está muito feliz. Rosto, a feição de Pedro Cohen me contagia nesse momento, por isso... Tudo bem com o senhor, meu caro Lucas Buentozano? Vai lá, Pedro Cunha, tudo bem?
1: Tudo bem, Agrela. Boa noite para você, para todo mundo que nos acompanha. Ao Michel Lopes, que tá aqui na nossa mesa de som, o Kayame Martins, o Carlão também, o Lucas Bueno, evidentemente, né? Tamo aqui, né? Fazer mais um dia de Esporte em Debate. Bom pra caramba, legal demais poder participar desse programa aqui, principalmente falando da volta do futebol brasileiro, né? Oficialmente agora. Na semana passada teve jogo já, mas agora oficialmente de volta o futebol brasileiro, não só o Brasileirão, inclusive está tendo jogo agora, mas também da Sul-Americana.
0: Exatamente, Pedro Cohen. Vou dar meu boa noite ao Lucas Bueno também, que eu sei que ama o futebol brasileiro e sul-americano, mas ele fez um levantamento muito legal, muito interessante sobre a Espanha, sobre a soberania espanhola no futebol mundial. A gente vai falar um pouquinho sobre isso também. Não é isso, Lucas Bueno? Boa noite a você.
2: Boa noite, Guilherme Agrela, Pedro Cohen, grande, Michel Lopes, Caio Martins, um adorador da vida que está na nossa central ali técnica, e o Carlão, Carlão do Bração, como é conhecido entre os mais íntimos. O levantamento da Espanha.

0: É que você falou é o seguinte: das últimas 5 Copas do Mundo, a Espanha venceu 2. Das últimas 5 Eurocopas, a Espanha venceu 3, em 2008, 12 e 2024. E a gente vai para o cenário de clubes, das últimas 20 Champions Leagues, a Espanha venceu 10, 4 para o Barcelona e 6 para o Real Madrid. Aí você fala, ah, mas é só Barça e Real. As últimas 7, as últimas 20 Europa Leagues, 11 foram para a Espanha, 7 para o Sevilla, 3 para o Atlético de Madrid, 1 para o Vila Real. Se a gente pega os campeonatos europeus desse ano, a Champions League tinha o Luis Enrique e o Mikel Arteta ali entre os treinadores da final, espanhóis. A Champions League feminina tinha o Romeu Sinier e o Giraldez, também dois treinadores espanhóis. Na Europa League, o Unai Emery treinou o Aston Villa campeão, espanhol. Na Conference League, o Ingo Pérez treinou o Vallecano, acabou perdendo, mas também treinador espanhol. Campeão da Copa, Luis de la Fuente, obviamente espanhol. O melhor treinador entre clubes é o espanhol Luis Enrique. Se a gente pega o melhor treinador nos últimos anos, Pep Guardiola, espanhol. E a gente pega a Euro Sub-19, a Espanha ganhou, foram 7 jogos sem sofrer nenhum gol. Melhor do que a Espanha profissional fez, foram 8 jogos, sofrendo um gol. Daí a gente vai para as Olimpíadas, a Espanha ganha da França. A gente vai para a Copa do Mundo Feminina, a Espanha vence ali da Inglaterra. Eu olhei isso, quem publicou um vídeo muito interessante sobre isso foi o influenciador KPJ, dando até os créditos para ele, que reuniu a maioria desses dados. E depois que um amigo nosso em comum fez um questionamento se a Espanha teria a maior soberania da história do futebol. Então eu entrego essa pergunta para vocês dois. Depois de ver tudo isso, a Espanha tem talvez a maior soberania da história do futebol? É uma escola que vem desde 2008 ganhando a Euro até agora, 2026, ganhando a Copa do Mundo?
1: Ah, eu acho que sim. Eu, sinceramente, prefiro Fábio Carilli em relação a todos esses nomes aí que você trouxe. Mas, acho
0: 1-0 também é vitória, né?
1: Exatamente. A Espanha, aliás, a Espanha é um exemplo que deveria ser seguido no futebol brasileiro, né? Porque, por exemplo, a Inglaterra tem a liga mais forte do mundo. Mas os caras nunca vencem. Muito também porque os melhores jogadores do mundo estão
0: não
1: por
0: são
1: lá.
0: Da
1: Exatamente, mas não são da Inglaterra, não são ingleses, muitas vezes. E acho que até um questionamento que a gente poderia trazer aqui para o cenário do futebol brasileiro, se a gente deveria reduzir o número de estrangeiros, por exemplo, atuando na nossa liga. Mas enfim, a Espanha tem método, tem paciência, e é uma coisa que não acontece aqui no futebol brasileiro. Então a soberania da Espanha...
2: Mas o Real Madrid também não tem nenhum jogador espanhol, né?
1: Sim. Não, tudo bem, mas a gente está falando da Espanha, da seleção como
0: Tanto que
1: todo,
0: nessa
1: né?
0: Copa do Mundo não tinha nenhum jogador do
2: Exatamente.
0: Real Madrid.
2: Exatamente, o único jogador do Real Madrid nem jogou pelo Real Madrid ainda, que é o Cucurella, que
0: mas,
2: foi contratado
0: sim.
2: ao longo
0: Você viu que
2: da
0: FIFA considerou que como se o Chelsea tivesse um jogador campeão no mundo, não o Real Madrid.
1: Mas assim, isso também é um pouco delicado, porque uma boa parte, né, desses jogadores da seleção espanhola campeã é do Barcelona. E o Barcelona não é nenhum exemplo de gestão no futebol nos últimos anos. Então, assim, eu sei que quando as coisas dão certo, a gente tende a olhar por um lado muito positivo. E eu acho que a Espanha tem um lado muito positivo de qualquer forma, né, Pedro? Porque, assim, os caras vencem no masculino,
2: claro.
1: No feminino, no profissional, na base, em tudo. Agora,
2: se você pega a bola de ouro também, o Rodri foi campeão em 24 e a Alexia Putellas também ganhou recentemente.
0: A Aitana,
2: Aitana Bonmatí também. Exatamente.
1: Sim. Agora, é uma situação em que a Espanha talvez seja o único país que faz isso. Porque a Alemanha, por exemplo, depois de 2014 só foi ladeira abaixo, né?
0: Sim.
1: Na Copa, pelo amor de Deus, uma campanha é pior que a outra. Brasil, enfim, nem se fala. A Argentina tem o Messi, mas o futebol argentino piorou demais. Vide a Copa Libertadores e a Copa Sul-Americana. Só os brasileiros, de fato, competem. Então, assim, o futebol é muito resultado. Acho que para a Espanha talvez seja o único país que colhe o resultado como uma consequência natural.
0: Também, né? A França tem começado a fazer isso.
2: Sim, o Japão colhe também. Apesar
1: Japão,
2: de não ter
1: vencido
2: nada, né, de tão relevante assim, o Japão também é um time que hoje em dia dá trabalho. Há 20 anos era uma equipe que pegasse numa Copa do Mundo... considerado.
0: O Japão participou
2: até
0: a primeira vez da Copa em 98, desde então participa de todas desde 98.
2: Exatamente.
1: Sim, não, o Japão é um exemplo, mas é um exemplo
2: Marrocos,
1: incipiente.
2: Dá pra gente,
1: né,
2: buscar alguns exemplos, mas de fato, o que mais deu certo, o que mais venceu, é o projeto espanhol, né? Eu acho que não adianta muito pro Brasil copiar o projeto da Espanha, porque são formas de jogar culturalmente muito distintas, muito diferentes, né? O estilo do Rodri, por exemplo, que foi bola de ouro em 2024, de reter a bola, de passar a bola para cima, levantar a cabeça, não é algo que a gente está muito acostumado aqui no Brasil. Mas, projeto por projeto, acho que falta projeto no Brasil.
0: Sim, são escolas Sim. diferentes. Eu vi o goleiro Fernando Praz falando sobre uma coisa interessante. O Unai Simon foi considerado o melhor goleiro da Copa. Ele virou e falou, se o Unai Simon fosse treinado por um treinador de goleiros brasileiro, ele teria vários erros para corrigir. Daí ele explicou o porquê. Ele falou, porque a escola brasileira, ele te ensina a sair do gol de uma forma. Ele fala, o goleiro espanhol, ele sai de perna aberta, porque ele consegue aumentar mais, consegue ampliar mais a área dele ali para defender um chute cara a cara. O goleiro brasileiro já sai com a perna fechada para evitar tomar o gol por baixo da perna. Então, assim, são escolas completamente diferentes, por isso que não dá para copiar o projeto. Mas acho que é isso que você disse. É pelo menos ter um projeto, né? Não precisa copiar, mas faça um projeto considerando as características dos jogadores brasileiros.
2: Exatamente. Exatamente. Até porque se a gente for jogar o esporte dos outros, a gente sempre vai perder.
0: Exato.
2: A Espanha joga de uma forma, a França joga de outra, a Argentina joga de outra, a Inglaterra joga de outra, e o Brasil joga de outra. Exatamente.
1: O Brasil deixou de jogar, né? Exatamente. O Brasil não joga mais de nenhuma forma. O Brasil se tornou
2: até porque
1: um catado,
2: perdeu a identidade. A identidade do Brasil é pegar a bola e ir pra cima, driblar. Não, Sim. à toa a gente teve Garrincha, um dos maiores dribladores da história do futebol, assim como Ronaldinho Gaúcho, assim como Neymar, assim como Ronaldo, assim como muitos outros. E hoje a gente tenta jogar de uma forma que não é a forma que o Brasil venceu, fez o Brasil vencer 5 Copas do Mundo.
1: Não, é verdade. E eu acho que esse questionamento tem que ser trazido para o futebol de base e também para o futebol brasileiro.
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0: ganhando 100 mil reais.
1: Tudo bem, mas não são os 300 mil do estrangeiro, cara. Que
2: e vem, além de tudo, vem... além de tudo, você acaba com o garimpo que os times costumavam fazer em Série B, Série C e Série D.
0: Assim?
2: De achar talentos em divisões menores. Esses jogadores da Série B, muitos deles têm nível para estar na Série A e não vêm. Muitos jogadores da Série B hoje, de clubes da Série B, do Criciúma, que é líder da segunda divisão, do Vila Nova, que era líder até ontem, e de outras equipes também da Série B, muitos deles têm nível para ser titular em times da primeira divisão do Brasil. E que se jogassem no Peñarol, no Nacional, no Cerro Porteño, tinham vindo para o Brasil a peso de ouro.
1: Oh, posso dar um exemplo? O Breno Lopes é um cara que veio da Série B, né, e fez o gol do título da Libertadores do Palmeiras. Mas tudo bem, ele nunca foi um primor técnico, ok. Mesmo o Rony, eu vou até voltar um pouco mais, Chicão, Ralf, que vieram de times de divisões inferiores, até mesmo do próprio Campeonato Paulista, e foram muito bem atuando pelo Corinthians lá em 2008.
0: Richard Rios era do Guarani.
1: Sim. É verdade, exatamente.
0: Richard Rios era do Guarani, o Palmeiras pegou ele por um valor extremamente barato.
1: Passou pelo Flamengo,
0: Passou pelo Flamengo, ele começa na base do Flamengo ali, joga futsal pelo Flamengo também, jogou muito futsal na Colômbia. Daí passa pelo Flamengo. No jogo da pandemia entre Palmeiras e Flamengo, o Richard Rios estava jogando pelo Flamengo. Daí ele vai pro Guarani, o Palmeiras compra do Guarani e depois vende ele pro Benfica.
1: Não é brasileiro, mas ok.
0: Mas estava nas categorias de base do futebol brasileiro.
1: Eu acho que essa carência... na verdade é uma crise. É uma crise geral, na minha opinião. Quero até saber de vocês. Porque o lateral hoje não ataca mais. Quem foi o lateral que mudou o paradigma, mudou o critério da posição de lateral no Brasil? Nilton Santos. Antes não se atacava. A partir do Nilton Santos, ele começou a atacar, a avançar. O lateral não passava do campo defensivo. E isso parece que voltou à tona agora, porque você não vê um lateral mais apoiar. Se o cara apoia e marca mal, não serve, por exemplo.
0: Mas daí eu acho que é um problema do futebol mundial. Não é um problema do futebol brasileiro.
1: Mas o futebol brasileiro sempre teve os laterais diferenciados.
0: Não, sim, mas
1: o futebol mundial sempre foi isso aí.
0: Me fala três laterais atualmente, três laterais direitos que são extremamente ofensivos e defendem muito bem.
1: É o que eu tô falando. Primeira coisa, tem um nome pra mim, que é o Hakimi. É o único.
0: Mas o Hakimi não é um primor defensivo.
1: Não, ele é bom defensivamente. Não é um primor, mas ele é bom. Mas é o que eu tô dizendo. O Brasil sempre se destacou, não os outros. Com Cafu, com Carlos Alberto Torres, com Djalma Santos, com Nilton Santos lá do outro lado, Roberto Carlos, Branco,
0: Marcelo.
1: Enfim, tantos outros, Marcelo, por exemplo, o Leonardo, Leandro, cara, Jorginho, todos eles.
2: Mas o Marcelo nunca foi bom defensivamente, né?
1: Ah, se ele não fosse bom, ele não teria durado tanto no Real Madrid.
2: Marcelo era craque.
1: Ele não era ruim defensivamente.
2: Não, tudo bem, ruim sou eu defensivamente,
1: mas eu não sou jogador
2: de futebol.
0: Mas o Marcelo também tinha do seu lado,
2: o Marcelo, o gol do De Bruyne contra a Bélgica.
1: Ah, mas é um lance.
2: Falha do Marcelo.
1: Sim,
2: é um lance
1: verdade.
2: Que tira o Brasil da Copa do Mundo.
1: Não, tudo bem, mas não dá pra definir a carreira do cara por um lance. Ele não era um primor defensivo.
2: Não dá pra definir a carreira do cara, mas dá pra definir a Copa de 2018 do Brasil.
0: Exato.
2: Que parou nas quartas de final.
1: Não foi só culpa dele, mas tudo bem, ele errou muito.
2: Foi uma falha defensiva
0: do Marcelo.
2: Que custou a
0: classificação.
1: Mas isso define o Marcelo como um lateral ruim defensivamente?
0: Não, acho que a carreira dele define ele como...
1: Não acho.
0: Não acho que seja ruim. Mas não era o ponto forte dele.
1: No
0: Real Madrid, você tinha o Carvajal pela direita, que era um lateral mais defensivo, para ter o Marcelo pela esquerda, que era um lateral mais ofensivo.
1: Tudo bem.
0: Que é como muitos times jogam hoje.
1: Mas
0: mais ofensivo e um lateral mais defensivo. Para quando o lateral sobe, você faz o esquema de três zagueiros.
1: Mas é o que eu tô falando. Eu não tô falando dos outros países. Tô falando do Brasil. O Brasil sempre formou esses laterais. Então, acabou. Esse é o meu questionamento. O Brasil sempre teve camisas 10. Por que não tem mais?
0: Eu acho que o Brasil tem que descer do pedestal.
1: Também. Mas isso
0: a
1: também
0: gente se acha
1: na
0: muito.
1: Base. Eu concordo.
0: Se acha muito, tem que descer uns degraus aí, porque acabou.
1: Eu concordo.
0: Não pode ficar, a gente tem cinco.
1: Não,
0: a Argentina daqui a pouco vai ter quatro, a França daqui a pouco vai ter quatro, a Espanha daqui a pouco vai ter três, e a gente vai ficar, a gente tem cinco, até o dia que alguém passar.
1: Isso eu concordo. Agora, tem outro ponto também. Essa crise no futebol é porque eu concordo muito com o que o Pedro disse em um determinado momento. A gente tenta copiar os outros. Então, força física e tal. O futebol hoje é físico.
0: Sim.
1: É físico. Não tem como fugir disso, né? Agora, a gente não pode deixar o talento de lado. E assim, qualquer pessoa, tá? Não sei se isso acontece em outros países. Não dá pra saber. Mas qualquer pessoa que já fez peneira sabe do que eu tô falando.
0: Mas uma coisa.
1: Cara, você vai pra fazer... Só um instante. Você vai pra fazer a peneira, você vê uns moleques que não tem a menor condição. e que passa.
2: Ah, não, mas aí...
1: Entendeu?
0: Aí é outra história.
1: É outra história, mas é um problema lá na raiz.
0: Um pequeno exemplo. A gente vê dois jogadores que talvez foram os melhores zagueiros dessa Copa. Não sei se foram os melhores, mas estão figurando ali para ser os melhores. Que foi o Lisandro Martínez da Argentina e foi o Pau Cubarsí da Espanha. O Lisandro Martínez tem 1,74m. O Pau Cubarsí tem 1,82m. Se eles jogassem no Brasil, eles nunca seriam titulares, ah, não, porque eles não aceitam zagueiros pequenos.
2: Não, mas eles são fora, eles são exceção. Eles não são regra.
0: Mas daí eles não passariam eles nem na base, exceção. Pô. Na hora que ele, na hora que ele for fazer o teste dele da base, mas o cara vai falar, Martínez, irmão, você é volante.
2: O Lisandro Martínez,
0: irmão,
2: começa a carreira como lateral esquerdo. Depois ele passa a ser zagueiro. Mas ele tem 1,74 de altura, gente. Um zagueiro de 1,74 de altura, não dá pra você escolher. Assim, você tem dois caras que fazem uma peneira parecida. Um tem 1,86, o outro tem 1,74. Você vai escolher o de 1,86 pra ser zagueiro, e o de 1,74 você vai jogar pra lateral esquerda. Isso é comum no futebol. O zagueiro tem que ser alto. Se o zagueiro não for alto, ele não vai ganhar de cabeça de ninguém. Não vai ganhar de cabeça do Haaland, por exemplo. É, não vai ganhar na força física de caras com 1,90 de altura. O zagueiro precisa ser alto. Eles são exceções. O Pau Cubarsí e o Lisandro Martínez são exceções.
1: Ó, não, desculpa, pode completar.
2: Não, o meu raciocínio é esse. Eles são duas exceções. Não acho que sejam... nova tendência do futebol mundial é ter zagueiro baixo. Não acho, até porque, fora outras exceções, como é o caso do Endrick, os centroavantes também são cada vez mais altos. O Haaland tem 1,95.
1: Mas ele está falando que se o Cubarsí, sendo exceção técnica que ele é, jogasse, tivesse sido um aspirante a jogador no Brasil, ele não teria se tornado por causa da altura.
2: Eu não sei, porque ele fez base na Espanha, não foi no Brasil, né?
1: Exato.
2: Então, eu não tenho como dizer isso, eu só sei que ele é exceção à regra, até mesmo no futebol espanhol.
1: Sim, não, tudo. Então, mas uma pessoa que é exceção, quantos talentos o Brasil com certeza perde? Isso não é nada calculável e não tem como acertar sempre, claro.
0: Pelo preciosismo que o jogador tem que ser grande e forte para poder figurar na.
1: Eu nem sei se é preciosismo,
0: pra poder ser vendido,
1: cara. Acho que é mania.
0: No futebol europeu.
1: É, exato, eu concordo com isso, porque o que a gente mais vê é jogador forte, corre, mas que não tem
2: técnica
1: alguma.
2: Mas qual a sugestão, gente? Vamos começar a passar todos os jogadores com menos
0: de
2: 1,80.
0: Não, eu acho que é você parar de formar jogadores com o único intuito de vender eles.
2: Mas o futebol brasileiro hoje, infelizmente, é isso. A gente vê aí todos os clubes brasileiros, com exceção de Flamengo, do Palmeiras e de um ou outro, todos
1: Bahia,
2: vendem o almoço para pagar a janta.
1: Sim.
2: O futebol brasileiro, infelizmente, é isso hoje em dia.
1: Mas, Pedro, mas o argentino não faz o mesmo? Os clubes argentinos não fazem o mesmo? Olha o que se tornou o Boca, o que se tornaram Boca Juniors. Assim, o River nem tanto,
0: com todo respeito, eu vi uma coisa esses dias, que em 2024... O campeonato mundial de Excel dava mais dinheiro que o campeonato argentino.
1: Pois é.
0: O cara que ganhasse o campeonato mundial de Excel ganhava mais dinheiro que o River,
1: cara,
0: se fosse campeão argentino.
1: A premiação do campeonato argentino é menor do que a Série B do campeonato brasileiro.
0: E os caras foram campeões da Copa em 22.
1: Exatamente.
0: Tendo que vender almoço pra comprar janta.
1: Exato. Ou seja, o futebol argentino não é um exemplo. Não é um exemplo. Mas
2: são vocês que estão usando de exemplo o Lisandro Martínez. Eu tô falando que é exceção.
1: Exato, mas o campeonato argentino, os campeonatos sul-americanos, é que dá para falar mais da Argentina, porque o Uruguai passa por uma crise tremenda. Não dá para falar, mas eles têm o Valverde. Ah, mas até aí
0: acho que o
1: também
0: futebol colombiano,
1: Vinícius
0: Júnior, futebol equatoriano tem formado bons jogadores também.
2: Eu diria até que o futebol equatoriano hoje,
1: sim,
2: o campeonato local equatoriano é a segunda força do futebol sul-americano.
1: Eu também acho.
2: Com algumas exceções, é claro, do futebol argentino, né, que
0: mas
2: tá parelho,
0: os dois grandes do futebol argentino hoje estão na sul-americana.
2: Sim,
1: sim.
2: Exatamente.
1: Não,
2: exatamente.
1: E não
2: o atual campeão da Sul-Americana caiu na fase de grupos da Libertadores.
1: Sim. Pois é, eu acho que é uma crise geral do futebol brasileiro. A gente não consegue formar jogador, a gente não consegue formar lateral, não consegue formar um meia, um camisa 10, não consegue formar centroavante. Isso, desde que eu nasci, eu escuto. É sempre a mesma coisa. Poxa, carece de um centroavante.
0: Eu acho que o Cruzeiro formou dois bons laterais que acabaram sendo vendidos. Um que foi pro Borussia e outro que foi pro Como da Itália. Um é o Kaique, o outro eu esqueci o nome dele.
1: Vamos ver.
0: Não é o Ian Couto. O Ian Couto já tá no Borussia, mas foi um lateral que foi recentemente pro Borussia. A gente tem o Palmeiras que tá com o Arthur agora. Que pode ser um bom menino que vai ali ter muito aprendizado se o Palmeiras não liberar ele muito cedo. A gente não sabe como é que vai ser.
2: O problema é que deve liberar. Esse é o grande problema pra mim, entende? Tipo, é por isso que eu acho que a gente teria que ter uma alteração.
0: É que existem
2: na
0: propostas irrecusáveis.
2: Exato. Então, mas
0: você pega
2: esse
0: o Vitor Reis, zagueiro. É um bom zagueiro. Mas ele, se não me engano, ele tem 37 jogos pelo Palmeiras. Tem 27 jogos, sei lá. Ele não tem nem 40 jogos pelo Palmeiras. Só que chega uma proposta de 40 milhões por um zagueiro de 20 anos.
2: Que não é titular?
0: Que não é titular. é muito difícil você falar, não, obrigado, eu quero formar ele um pouco mais aqui, porque daí ele não dá certo, ele é vendido por 5
2: mas
0: milhões.
2: Aí eu também acho que falta, um pouco da parte do jogador
0: de querer ficar aqui.
2: Não é nem de querer ficar, mas assim, pô, eu vou ser vendido pro México. Eu vou fazer o quê no futebol do México?
1: Ah, mas então, qual é a chance?
2: Qual é a minha probabilidade?
0: Que eu vou fazer no Troyes da França?
2: No Zenit. O que eu vou fazer no Zenit? O Zenit não joga Champions
0: League. Mas daí, esse é o caso do Danilo, por exemplo.
2: O que eu vou fazer no Shakhtar Donetsk?
0: O Danilo, se não me engano, a ESPN reportou que ele recusou a proposta do Zenit, porque, de duas uma, ou ele quer para um grande do futebol europeu, ou ele vai voltar para jogar no Palmeiras.
2: Faz muito mais sentido. É o que fez o Paquetá no início do ano. Sim. Por que eu vou ficar num time que vai brigar para não cair e acabou caindo na Inglaterra se eu posso voltar para o Flamengo, onde jogar num time que hoje é bicho papão na América do Sul, ganhar tudo que disputa.
0: Ele cresceu no Flamengo
2: também. Isso, cresceu no Flamengo, é da base do Flamengo. Então, assim, faz todo sentido para mim essa volta do Paquetá e também a decisão
1: do
2: Danilo.
1: Ele está sendo bem pago, a gente não está aqui para falar de salário, mas o Flamengo é o único time no Brasil, junto com o Palmeiras, mas talvez até mais que o Palmeiras, que pode pagar o tipo de salário que certamente o Paquetá recebe. Então ele também não voltou.
0: Eu acho que o Palmeiras pode
1: jogar,
0: pagar, mas não quer.
1: Eu acho que
0: o Palmeiras tem um outro estilo de negociação.
1: Pode ser, exatamente. Mas talvez o Paquetá seja aquele cara que voltou para o único clube que poderia comportar o que ele desejaria. E o Danilo com o Palmeiras a mesma coisa. Mas é uma crise geral, assim, eu não consigo julgar o jovem, o menino que não sonha mais em jogar pelo clube do coração e sim por algum clube do futebol europeu. É triste. O Zico sempre fala que o sonho da vida dele sempre foi vestir a 10 do Flamengo. Quem hoje tem esse sonho desse jeito?
0: Mas daí
1: não
0: eu
1: tem,
0: acho que.
2: Mas aí o problema
1: também.
2: É estrutural.
1: Eu não culpo, exato.
2: O
1: não
2: problema
1: culpo.
2: É estrutural.
0: Teria que
2: cara.
0: Começar pela base de novo. E quem, pra mim, é um nome muito interessante pra você colocar pra comandar a base do futebol brasileiro? João Paulo Sampaio, que atualmente comanda a base
1: pode
0: do
1: ser.
0: Palmeiras.
1: É um cara profissional, né?
0: É um cara profissional. Agora o Palmeiras não libera mais celular pros meninos usarem no centro de treinamento. O Palmeiras tem um campo que tá escrito: aqui você tá livre pra ser criativo. Então,
1: exato.
0: É um campo completamente desregulado, em que a bola não vai vir redonda para ele dominar. Vai vir toda quadrada, batendo aqui, batendo ali, ele vai ter que dominar, dar um drible e chutar no gol. A base do Palmeiras, o João Paulo Sampaio falou, que ele treina os jogadores para jogarem no mínimo três posições. Porque o jogador hoje em dia também tem que ser polivalente, ele não pode ser só ponta esquerda. Ele tem que ser ponta esquerda, ele tem que fazer lateral, ele tem que fazer meia. Então, é um cara que pode chegar no futebol brasileiro e dar uma mudada, eu acho que no mínimo de pensamento. Às vezes não de postura, mas primeiro você muda o pensamento para depois ir mudando a postura.
1: Metodologia de trabalho,
0: metodologia.
1: Né?
0: E sim. O João Paulo Sampaio é um cara que conhece muito da base. Então pode ser um cara que mude o futebol. Daí se a gente for falar da CBF, é o mundo mágico.
1: É leila neles, né? Eu seria, cara, se
0: eu
1: que
0: acho que a CBF é o mundo mágico, porque você entrar ali é muito difícil. O Ronaldo, CBF, com toda a experiência que o Ronaldo tem, com todo o contato que o Ronaldo tem no futebol mundial, não conseguiu.
1: Mas eu não queria.
0: Não,
1: eu não
0: daí,
1: queria.
2: E com entra, todo respeito à CBF também.
0: É outro mérito, você querer ou não, mas, cara... Todo mundo conhece o Ronaldo. O Ronaldo é uma das pessoas mais influentes do mundo. Ele não conseguiu entrar na CBF.
1: Não, eu entendo.
0: Se fosse bom ou ruim, daí a gente pode discutir isso depois. Mas ele não conseguiu entrar na CBF. Só que mudar a CBF, pra mim, é impossível.
1: Cara, eu concordo com você. E tudo bem. Talvez a Leila nunca queira e talvez nunca consiga isso. Mas se eu tivesse que apostar em alguém, apostar no sentido de, da minha vontade, eu apostaria na Leila. Porque pra mim ela é a pessoa mais profissional do futebol brasileiro. Profissional que leva o futebol como ele é hoje, como um negócio, mas não deixando de lado, e aí eu posso estar me equivocando, deixando alguma coisa, algum erro da Leila passar, claro, mas que não deixa de lado o aspecto humano, que é o que o João Paulo Sampaio faz. Aqui você se diverte. A questão do celular é por uma questão de saúde mental também, não só para desenvolver o jogador, mas também a pessoa, o ser humano, o menino, a menina.
0: É, a única coisa da Leila é que eu acho que ela peca muito no futebol feminino.
1: Tudo bem.
0: O futebol feminino do Palmeiras é realmente algo que, para mim, parece ser escanteado. Daí
1: pode
0: você
1: ser.
0: Sendo presidente da CBF, você não pode fazer isso. Ainda mais,
1: mas,
0: por
1: mas
0: exemplo, tendo uma Copa
1: isso.
0: Do Mundo
2: Mas é meio que feito,
0: vem.
2: Né?
1: Mas é meio é feito, cara. É feito.
0: Não, você não pode, mas é feito.
1: Os jogos dos times femininos são disputados em horários terríveis. São disputados antes ou até mesmo no mesmo horário que os jogos do masculino.
0: Mas
1: quantas
0: que nem pro ano que vem,
1: acontece?
0: O Brasil vai parar por um mês e meio pra ter a Copa do Mundo Feminina.
1: Sim.
0: Eu já acho isso uma atitude legal. Porque daí você fala, ó, vamos assistir o jogo. Não tem a desculpa de, eu vou estar no trabalho, eu vou estar na
1: mas
0: escola.
1: Mas você acha
0: vai
1: que
0: ter...
1: a Leila não faria isso?
0: Não, acho que faria.
1: Então.
0: Mas eu tô falando do aspecto da Leila no Palmeiras. Eu falei que ela
1: bem.
0: Faz no Palmeiras, ela não poderia fazer na CBF.
1: Tudo bem.
0: Mesmo que a CBF já faça isso de deixar o futebol mais escanteado, Ah, claro que agora com a Copa do Mundo feminina ano que vem acontecendo aqui, vai ser muito mais valorizado.
1: Exato. Mas tem que ter. Mas o que a Leila faz no Palmeiras, pergunta, ninguém faz em clube nenhum.
2: Uma pergunta pra vocês que a gente não comentou sobre isso, e eu acho que também é um dos motivos pelo qual o futebol brasileiro tem passado por um problema estrutural grande. Um amigo meu me mandou uma mensagem aqui, um abraço para ele, inclusive, Guilherme Murad, torcedor fanático
1: Guilherme?
2: Do Fluminense. Guilherme Murad.
1: Sou eu.
2: Exatamente, igual a você. E ele lembra aqui que o Fred foi anunciado no Sub-20 do Fluminense. Sim. Como novo treinador.
0: Ele tava no Fortaleza. Né?
2: Ele tava no Fortaleza, também nas categorias de base. E o treinador do Fluminense é o Zubeldia. A gente tá assistindo o jogo do Atlético Mineiro, que tem o Eduardo Domingues como técnico. Daqui a pouco, o Santos vai jogar na Copa Sul-Americana. Começou o ano com o Vojvoda.
0: Sim.
2: Amanhã, o Palmeiras entra em campo, Abel Ferreira. Depois, o Flamengo joga também, Leonardo Jardim. Na quinta-feira, o Grêmio joga na Sul-Americana, Luiz Castro.
1: Só gringo.
2: Só gringo. Isso também não é um
0: dos problemas
2: hoje. O Vasco
0: contratou agora o Emmanuel também, português.
2: Isso também não é um problema do futebol brasileiro. E percebam, eu comentei até os que dão certo, como é o caso do Leonardo Jardim e também do Abel Ferreira ou o Arthur Jorge, que está no Cruzeiro. A gente não forma treinador. Como é que a gente vai?
0: Eu acho que como que a gente vai implementar, do Rio, é
2: como que a gente vai implementar um estilo de jogo brasileiro na nossa seleção, nos nossos clubes, se quem comanda os clubes, o clube não é brasileiro?
1: Não, eu concordo plenamente. Inclusive, eu acho que existe uma falta de paciência muito grande com os técnicos brasileiros e, às vezes, tá? Não me entendam mal, eu vou tentar não me expressar da maneira incorreta. Um excesso de paciência com os gringos. Porque, cara, muitas Sim. vezes, cara, eles fazem trabalhos fraquíssimos e ficam por mais tempo, mas não é nem só ficar no clube, mas continuam no mercado com um alto valor entre os clubes brasileiros.
0: O Sampaoli rodou aqui no Brasil.
1: Por exemplo, exatamente.
0: E fracasso atrás de fracasso, treinou o Atlético Mineiro, treinou o Santos, Sim. treinou o Flamengo.
1: O São Paulo é um grande exemplo disso.
0: Mas eu acho, cara, que o Brasil se perdeu Kudê, muito, cara, também nos treinadores de antigamente brasileiros. Não,
1: Sim,
0: de,
2: é porque
0: de
2: não
0: ficar
2: faz
0: rodando.
2: Novos,
1: não faz.
2: Quem aparece, mas aparece não,
0: a gente
2: não rende.
0: Luiz
2: nesse
0: agora.
2: Nesse momento, eu acho que está vindo uma boa safra. Fernando Seabra é um bom treinador.
0: Sim. O Fernando Diniz
2: O Fernando Diniz é um bom treinador. Tudo bem que está aí há 10 anos no mercado, né? O próprio Felipe Luiz
0: agora
2: que
0: tá
2: você
0: no Mônaco,
2: comentou, sim. exatamente, que foi para o Mônaco. Então, assim, estão surgindo aí alguns bons treinadores, né? Mas há alguns anos surgiram também e não vingaram.
1: Mas o Felipe
2: Barbieri,
1: Luiz...
2: O Thiago Largue, que comandou a equipe do Atlético Mineiro.
0: O próprio Thiago Nunes também.
2: O Thiago Nunes.
1: Os Thiagos não estão bem. Mas eu concordo plenamente com vocês.
0: O futebol brasileiro tem um problema em todos os âmbitos. De treinadores, na base e no limite de estrangeiros que está no Brasil também.
1: Eu concordo. E assim, se o Diniz tivesse continuado na seleção brasileira, a gente nunca vai saber se teria sido diferente.
0: Ou o Dorival,
1: tá?
0: também.
1: O próprio Dorival. Mas o Dorival já é de uma outra geração. E eu concordei. Eu vou concordar até a Copa de 2030 com a contratação do Ancelotti.
0: Com
1: cara,
0: certeza.
1: Não tem cara melhor
0: também.
1: Que ele.
0: Desculpa,
1: entendeu?
0: O Ancelotti é o maior treinador da história.
1: Exato.
0: Talvez.
1: Agora, o Diniz é um cara que nunca teve... Ele nunca teve o respaldo necessário. Ele foi campeão com o Fluminense. E aí, no ano seguinte, as coisas deram tudo errado. E eu entendo que isso acontece. E acabou.
0: É que o modelo,
1: cara,
0: de, não,
2: mas o modelo de contratação
0: brasileira foi estranho,
2: modelo
0: foi
2: de videogame.
1: Sim, mas eu digo dele, eu falo sobre ele no Fluminense. Ele foi campeão da Libertadores. No ano seguinte, o Fluminense passou por maus bocados, ficou na zona de rebaixamento.
2: Ele foi
1: campeão
2: da Libertadores e campeão carioca.
1: Exato.
2: De uma forma espetacular, né? Ele vira um 2-0 na final do Campeonato Carioca. E no fim do ano, ele vence a Copa Libertadores. Só que assim, não dá pra gente desconsiderar que o Fluminense fez a pior campanha da história dos pontos corridos até a saída do Diniz.
1: Sim, sim.
2: Eu lembro de ter feito um levantamento nessa. Eu não trabalhava aqui ainda, mas fiz um levantamento exatamente sobre isso. Acho que. Nenhum dos times que tinha passado pela situação que o Fluminense passou tinha conseguido se livrar do rebaixamento. Que o Fluminense, gente, no fim do primeiro turno, na metade do primeiro turno, o Fluminense tinha 7 pontos.
1: Pior que a Chapecoense hoje,
2: exatamente,
1: né?
2: Que é a dona da pior campanha da história do Campeonato Brasileiro, com 15 pontos em 2021. Então, assim, a situação era crítica naquele
1: sim,
2: momento.
1: Não, eu concordo.
0: E os trabalhos do Fernando Diniz normalmente começam com ele muito bem e depois terminam com ele extremamente mal. Não é só no Fluminense, foi no Vasco, assim, ele chegou até a final da Copa do Brasil, depois acabou perdendo, então assim...
1: E é uma crítica que eu faço até aos treinadores brasileiros também, não é só aos clubes, é a todo mundo, tá todo mundo pecando, ninguém consegue fazer as coisas direito. Impressionante como técnico não vai bem, a gente não forma técnico, não forma jogador, os clubes só se endividam. E eu acho que isso também entra naquilo que você falou, viu, Lucas, sobre a soberba, cara. Acho que a gente esqueceu como se faz futebol. A gente tenta copiar e trazer coisas de fora, não só pessoas, mas exemplos, metodologias. Algumas são legais de serem seguidas, claro, mas outras não, outras não cabem no nosso contexto, uhum. Entendeu? Por exemplo, final de Libertadores em jogo único. Eu não sei quando, e isso serve para o futebol
0: agora,
1: sul-americano.
0: Copa do Brasil também, né?
1: Copa do Brasil, cara, a gente
0: mas
1: não está na Europa.
0: Sobre a soberba,
1: cara,
0: que você falou, é, a Rafaela Pimenta, que atualmente ela é empresária do Haaland, ela falou recentemente em uma entrevista à ESPN que os jogadores brasileiros são soberbos. Que os clubes europeus temem muito contratar jogadores brasileiros justamente por eles serem soberbos. Se eles chegarem achando que são a última bolacha do pacote.
2: Não querem jogar a Copa do Mundo porque...
0: Que era pra estar de férias.
2: É, então.
1: É, não, mas isso, essa do Rafinha, meu Deus do
0: o
1: céu.
0: O Rafinha,
1: cara,
0: é um bom jogador, mas Keto é melhor ainda.
1: Ah, então. Enfim, aí você vê os argentinos, né? Os próprios espanhóis, claro. Enfim.
2: E tem jogadores brasileiros também nesse balaio. Não são todos, claro, que não querem jogar a Copa do Mundo, né? Mas assim, gente, pô, tem opiniões que você não dá, né? Assim, é assessoria de imprensa básica.
1: Exatamente.
2: Né?
1: Sim, é engraçado como eles são politicamente corretos o tempo inteiro, mas na hora de falar alguma coisa pra simplesmente ofender quem os ama, né? Aí eles fazem.
0: Mas agora a gente vai ver também um primeiro ciclo renovado, entre aspas. Um primeiro ciclo sem ninguém que jogou a Copa de 2014.
1: Ah, o Neymar vai estar na próxima, velho. Ele vai convocar o Neymar na próxima em setembro.
0: Não.
1: Neymar,
0: não,
1: Marquinhos. Marquinhos eu nem acho, vai. Mas o
0: não,
1: Danilo...
0: Não, mas o Marquinhos...
2: Em setembro pode ir. Em setembro pode ir.
1: Ah,
2: tô
1: pode
2: falando
1: não.
2: Da Copa.
1: Eu entendo.
2: O ciclo como um todo, entendeu?
1: Mas
0: o ciclo,
1: em setembro,
0: o ciclo como um todo vai ser um ciclo de Rayan, vai ser um ciclo de Endrick. Um cara que eu aposto Estevão. Muito pra esse ciclo. O Lucas Beraldo, do PSG, que agora tá fazendo uma transição de posição, que ele era zagueiro. O Luiz Henrique tá querendo usar ele como um volante. Pode ser um possível volante pra Copa
2: aquilo,
0: do Mundo.
2: E aquilo que você falou, é um cara que joga em três posições.
0: É um cara que joga
2: além de jogar
0: posições.
2: De zagueiro e
0: joga
2: de volante,
0: lateral
2: joga
0: esquerdo
2: de lateral
0: também.
2: Esquerdo.
0: Então pode ser um cara assim. O Éder Militão tava machucado nessa Copa, mas também é um cara que joga de lateral direito.
2: Ah, mas o Éder Militão também faz 10 anos que a gente coloca, bota fé no Éder Militão e nunca fez nada, né?
1: É, ele é podre, né? Infelizmente. Não, ele é bom.
0: Né? Podre é
2: demais.
1: Podre,
2: né?
1: No sentido físico, assim. Ele se machuca muito, sim, tá? Desculpa, ele é azarado. É, ele tá sempre machucado. Ele seria o titular... É, na lateral direita do Brasil, pra mim, de olhos fechados.
0: É, você pega
1: nessa
0: agora
1: Copa,
0: a gente vai ter o Rodrigo também. O Rodrigo é um cara que joga em três posições, que joga pelas duas alas e joga também de meia.
1: Mas eu não aposto mais no Rodrigo, não, cara.
0: Como assim? Nossa. Você não aposta mais no Rodrigo? O Rodrigo
1: eu
0: tem pelo
1: não.
0: menos mais uns 12 anos de futebol.
1: Sim, não, se ele quiser, né?
0: Se ele quiser, claro. Mas daí
1: assim,
0: é se todo mundo quiser.
1: Não.
0: Se eu quiser, eu me esforço agora e tento virar jogador de Kings League, pô.
1: Nossa, mas pra que essa grosseria toda?
0: Não.
1: O que o Rodrigo já fez pela seleção brasileira que o credencia pra jogar mais três Copas do Mundo? Nada. Ele nunca fez nada pelo
0: mas
1: Brasil,
0: nenhum,
1: nada.
0: Não, então não tem nenhum jogador que faça isso.
1: Não, mas eu aposto no Estevão. O Endrick já fez
0: que
1: mais que o Rodrigo.
0: Como assim? O que o Endrick
1: já
0: fez?
1: Decidiu contra a Espanha.
0: Mas amistoso.
1: O Rodrigo decidiu qual amistoso?
0: Nenhum. Mas amistoso você não tem que levar em consideração.
1: Tá bom, mas o Endrick...
2: Tem que
1: o
2: levar em consideração.
1: Lógico que tem que levar.
0: Quem decidiu o amistoso?
2: Quem decidiu o amistoso.
1: Claro.
2: Se é ruim decidir um amistoso, é pior não decidir um
1: exatamente,
2: amistoso.
1: Exatamente,
0: cara.
1: Não,
0: eu concordo.
1: Exatamente. O que o Rodrigo já fez pelo Brasil? Eu acho que ele tem que estar na próxima Copa. Teria estado nessa se não tivesse se machucado. Tudo bem. Mas apostar no Rodrigo como não, ele é um nome que eu espero muito pro próximo ciclo. Não é. Raio,
2: não, ele, não
1: espero,
2: é. Ele não é dos Endrick, principais nomes, mas ele tá no ciclo. Ele
1: tem que estar
2: na Copa de 2030, até porque sim, é um grande nome do Real Madrid, isso não dá pra ser desconsiderado também. Mas, por exemplo, eu coloco muito mais fé numa titularidade do Estevão na próxima Copa do Mundo do que na do Rodrigo.
1: Bom, com Só certeza.
0: Mas daí o Rayan é banco, então. Porque Estevão e Rayan teoricamente jogam pelo mesmo lado. Só
2: sim,
0: se você trazer o Estevão pro meio.
2: Mas eu não tenho problema nenhum em deixar o Rayan no banco se o Estevão for meu titular.
1: Exato.
2: E aí o Rayan, inclusive, a depender de como ele se desenvolver, muito jovem ainda, jogou pouco na Europa, mas a depender de como ele se... de onde ele chegar no futebol europeu, vai estar na frente do Rodrigo também.
0: Um problema é que o Rayan tá no Bournemouth, né? E um cara que desenvolve muito bem jovem acabou saindo, que foi o Iraiola, que agora
2: sim,
0: foi pro
2: Liverpool,
0: né? Inclusive, tinha até uns boatos que ele podia puxar o Rayan pro Liverpool, porque ali seria uma quantia, acho que de 50 milhões de euros, mas ele desenvolveu, que nem o zagueiro Huijsen, desenvolveu, acho que é Zaberin também, que é o zagueiro...
2: Huijsen que tem esse nome, mas é espanhol, né?
0: É espanhol. Também o Zaberin, que tá no PSG, o ucraniano, então desenvolveu alguns jovens muito bons, que acabaram indo para a Copa do Mundo, tudo mais, acabaram indo para grandes potências do futebol mundial. Tava com o Rayan, agora não tá mais.
2: Vocês não veem o Rayan jogando centralizado também? Vejo. Não é uma opção?
1: Com certeza. Hoje ele não tem essa característica, até pelo aspecto físico.
2: Mas no Vasco
1: dele.
2: Ele jogou assim, né?
1: Jogou, dá não.
0: Pra... mas a melhor fase do Rayan foi jogando pela lateral, né?
1: Sim, quando o cara é bom, e eu espero que ele seja, eu acho que ele pode se desenvolver demais.
0: A gente vai
1: ainda,
0: ter nomes
1: demais.
0: Como o Hendrick. O Igor Thiago pode não parecer, mas ele tem 24 anos.
1: É.
0: Então é um cara que tem no mínimo duas Copas. Se ele desenvolver melhor o jogo dele.
2: Não, o que o Igor Thiago fez nessa Copa do Mundo, que não foi absolutamente
0: ele jogou
2: nada.
0: O primeiro jogo de titular
2: exatamente.
0: E depois
2: perdeu
0: nunca mais
2: um
0: apareceu.
2: Feito,
1: é, mas também não acho que foi culpa dele, sabe, Pedro? Não, foi culpa, mas acho que o gol do Hendrick foi mais perdido
0: do que o gol do Igor Thiago, por exemplo.
2: Não sei, porque a bola vem na cabeça dele e ele fura de cabeça.
1: Exato.
2: Mas, assim, não é culpa do Igor Thiago, né? Mas ele é, o Igor Thiago é isso aí. Não é um primor técnico.
0: Não.
2: É um centroavante.
0: Centroavante
2: pesado.
0: Apesar,
2: forte,
0: do, apesar da maioria dos gols dele
2: serem
0: de pênalti.
2: Bastante. É, ele se movimenta bastante, mas ele é um cara com um porte físico diferente do Hendrick e do Rayan também, e por aí vai.
1: É, as coisas no Brasil simplesmente não são fáceis. Eu não acredito numa seleção brasileira aí que pode chegar muito forte para a próxima Copa, apesar de sempre ter esperança nesses talentos.
2: E o Marcos
1: principalmente
2: Leonardo?
1: No ataque.
0: Agora
1: acho que pode ser uma boa.
2: Tá no Ajax, é.
1: Foi pro Ajax, é uma boa. O próprio João Gomes, né, que também
0: o próprio João
1: se transferiu.
0: Pedro.
2: O João Pedro ficou fora, é verdade.
0: Ficou fora da Copa, também é um nome que claro, vai figurar em 2030. É. Mas não tem nenhum jogador extra-classe, né, que vai figurar em 2030.
1: Mas a Espanha também não tem hoje. Tá bom, a gente já falou sobre isso ontem. Tudo bem,
0: o Yamal
1: o Rodri,
0: é extra-classe. Se você considerar que em 2030 o Yamal vai ter 23 anos...
1: Sim, com certeza. Mas eu não acho que precisa de um cara extra-classe total para você competir em Copa, claro. Mas
2: qual foi o último campeão do mundo que não teve um jogador extra-classe? 2022.
0: A Espanha de 2010.
2: 2026.
1: Não,
2: de 2010,
1: o Iniesta e o Xavi. É que para ele o Pedro é melhor que o Xavi, né?
2: Não, e tinha o Sérgio Ramos no time
1: Sérgio
2: também.
1: Sérgio Ramos.
0: Não, mas extra-classe eu tô falando nível de Messi, nível desses caras.
1: Não,
2: mas aí é só o Brasil de 70, de 58, de 62 e a Argentina de 2022.
1: Exatamente.
0: Foi refutado, tá bom.
1: Não, não tem problema. Não, é porque pra ele o Pedro é melhor que o Xavi. Cara, isso aqui...
0: E pra você o Ferran Torres é o melhor jogador da história.
1: Nossa, cara. Esse Lucas Bueno é mentiroso, cara. Esse cara mente. O cara que mente, velho. Eu não vou falar o que eu falei no melhor da Copa. Eu concordo que o Ferran Torres é fraco, médio. Mas ele fez o gol do título da Espanha na Copa do Mundo.
0: Responda a pergunta de Pedro Coen.
1: O que o Vinícius Júnior fez, ou... o Rafinha, porque realmente para você o Ferran Torres é muito menos qualificado que o Rafinha. Tecnicamente em clubes ele pode ser, mas na Copa só um fez o gol do título na final. Mas tudo bem. Quem quer que eu fale?
0: Responda a pergunta de Pedro Coen.
2: Mas espera aí, isso não é parâmetro para nada, né?
1: Não é parâmetro para nada. Mas ele tá falando
0: o Mario
1: uma coisa
0: Götze
1: real.
0: Fez gol do título da Alemanha.
2: O Breno Lopes fez gol de título da Libertadores.
0: Sim, o Leverson fez gol.
1: Mas ele realmente acha que o Pedro é melhor que o Xavi. Eu não acho que o Ferran Torres é o melhor da história. É porque ele tá criando coisa.
0: Mas você acha que o não tem tanta diferença do Ferran Torres pro Rafinha e pro Vinícius Júnior?
1: Quanto do Yamal pros jogadores do Brasil. Essa é a minha comparação. Para mim, o Yamal é muito melhor que qualquer jogador de ataque do Brasil que foi para a Copa. Hoje, para mim, ele é. Bom, foi a minha opinião.
2: Eu não sei se ele é muito melhor do que qualquer jogador.
1: Eu acho.
2: Eu não sei. O Vinícius Júnior foi o melhor do mundo
1: em 2024. E o Yamal vai ser se ele continuar nessa
2: tudo
1: algumas
2: bem,
1: vezes.
2: Vai ser. Não foi.
1: Mas ele já é melhor que o Vinícius Júnior.
2: Tudo bem. O Mbappé também, em 2018, ia ser o melhor do mundo daqui duas temporadas.
0: E
2: nunca foi.
0: Não foi.
1: Mas o Yamal, você, para ter no seu time, você prefere o Yamal hoje ou o Vinícius Júnior?
2: Hoje eu prefiro o Vinícius Júnior. Se você
1: jamais
2: tivesse me perguntado... hoje eu prefiro o Yamal. Se você tivesse me perguntado há um ano, quando o Vinícius Júnior era melhor do mundo, eu preferi o Vinícius Júnior.
1: Mas eu falei
2: pode ser que
1: esse
2: daqui
1: ano.
2: Pode ser que daqui dois anos eu prefiro o Vinícius Júnior de novo.
1: Tudo bem. Mas
2: o Vinícius Júnior, por exemplo, fez uma Copa do Mundo muito melhor do que a do Lamine Yamal. Mas assim, mas muito melhor.
1: Sim.
2: E no pior jogo dele, que foi contra a Noruega quando o Brasil foi eliminado, é ele que dá o passe pro gol perdido do Hendrick.
1: Sim. Mas é um cara que assume muita responsabilidade.
2: O que o Yamal fez de tão decisivo quanto...
1: Não acho isso. Cara,
0: Pra você trazer que o Yamal é muito melhor do que o Vinícius Júnior, você tem que trazer que ele foi mais decisivo em algum momento. E ele não foi.
2: É porque assim, é muito fácil você falar alguma coisa e não ter argumento pra sustentar.
1: Nossa, mas... Cara, assim... Eu vou pro break, porque eu vou ter que fechar o microfone e falar algumas coisas que eu pensei aqui.
0: É que é esporte em debate, né? Não é esporte em opinião.
1: Daqui a pouco tem
2: esporte
1: Santos
2: em concordância com o Guilherme Agrela, entendeu?
0: É esporte em debate.
1: Então vamos lá. Só rapidinho. O Lamine Yamal, ele tem todo o potencial e já fez muito mais muitas coisas mais inspiradoras, muitas jogadas de efeito, gols. Ele já encantou o mundo muito mais que o Vinícius Júnior, apesar
2: de ter
1: sido...
2: O Vinícius Júnior tem 2 gols do título de Champions League.
0: Que gols o Yamal tem?
1: Sim, é verdade. É verdade, o Yamal não chegou numa final de Champions. Eu concordo, mas tecnicamente, pra mim, o Yamal é muito melhor que qualquer jogador de ataque do Brasil. Ele é muito melhor que o Rafinha, ele é muito melhor que o Vinícius Júnior e ele é muito melhor que...
2: Ele é muito melhor tecnicamente do que o Neymar?
1: Não, que o Neymar não.
2: Você então
1: Neymar
2: ele não é. Então,
1: não, mas não, do que então o Neymar, ele não é melhor. Do que o atual então Neymar?
2: Não.
1: Não, Neymar.
2: Não. Pera aí, se eu não posso falar do Vinícius Júnior de 2024.
1: Não, mas
2: o Neymar,
1: falando,
2: o Neymar é muito melhor, é muito mais jogador do que o Yamal.
1: Eu tô falando do Yamal hoje, e o Vinícius Júnior hoje, esse ano, 2026.
0: Você tem que escolher um pra ser titular da sua equipe, você escolhe o Yamal.
1: Yamal, mas não, mas se você escolhe o Vinícius Júnior, eu respeito, mas eu jamais escolheria ele. Eu escolheria sempre o Lamine Yamal. Sempre. O Yamal tem todo o potencial para ser um Neymar. O Vinícius Júnior nunca vai ser o Neymar. E por isso eu escolhi o Lamine Yamal. Eu não tô
0: mas
1: falando
0: o,
1: da
0: você
1: Copa.
0: Tem potencial para ser qual Neymar?
1: O Neymar de antes, é claro que não. O Neymar de hoje eu sou melhor que ele. O Neymar não joga hoje. O Neymar vai jogar hoje contra a Universidade Central, Everton Ramos? Não. Eu também não, mas eu não posso. Se eu pudesse, eu estaria lá.
2: Claro que você pode. É só ir fazer um teste na base do Santos, passar, virar profissional e ir jogar contra a Universidade Central de Venezuela.
1: Eu tentei
2: o problema é que você não passou.
1: Exatamente.
0: E ele passou.
1: Exatamente, mas o Neymar que foi craque, foi pra mim, ao lado do Cristiano Ronaldo e do Messi, o terceiro melhor jogador dessa geração nossa. Agora... o Lamine Yamal pode ser também, pode ser como o Mbappé e tudo mais. O Vinícius Júnior nunca vai chegar aos pés do Neymar tecnicamente. Essa é a minha opinião e eu não estou falando sobre o resultado da Copa do Mundo. Eu falei sobre isso lá atrás no Melhor da Copa, que a diferença do Yamal para os atacantes brasileiros era muito maior do que a diferença do Ferran Torres, que é bem pior e depois eu vi que era pior, bem pior mesmo do que o Rafinha e do que o próprio Endrick, o Rayan. Foi a minha opinião. E um decidiu a final enquanto os outros perderam para a Noruega. Ponto. Perdendo gol na cara do gol.
0: Quem decidiu a final?
1: O Ferran Torres. Tá. Não, foi o Vinícius Júnior. Ah, não, foi o Rafinha, o seu ídolo.
0: Bom, o Vinícius Júnior decidiu 2 finais de Champions League. O Yamal não decidiu nada até o momento.
1: Ele tem 19 anos. E mesmo assim eu escolheria
0: o Yamal.
1: O Vinícius
0: Júnior tem 23.
1: Não, ele não tem 23. Ele é mais velho. Mas tudo bem. Só pra informar você, ouvinte ligado na Bandeirantes, vai lá, Pedro, um gol do Atlético Mineiro, é isso?
2: É isso aí, gol do Atlético Mineiro, notícia ruim pra torcida do São Paulo, viu? Inclusive, ex-jogador do Tricolor, Juan Tressoldi, fez o gol do Atlético Mineiro, que agora é o, deixa eu pegar aqui, o 7º colocado do Brasileirão, com 27 pontos, deixa o São Paulo na 9ª colocação, começou a rodada como 8º, agora é 9º, precisa vencer, então amanhã o Atlético Paranaense pra seguir subindo na tabela, né? Parar de cair, porque tá caindo demais o São Paulo na tabela do Brasileirão.
3: Escalado.
1: Vai, Everton Ramos, porque se tem um cara que é melhor do que Yamal, Vinícius Júnior, Ferran Torres, Tassiano. Este homem é o Tassiano. Escale o Santos para enfrentar a Universidade Central na Venezuela.
2: Eu garanto que o Tassiano joga em mais posições do que o Lamine Yamal.
1: Sim, com certeza.
2: Eu vi o Tassiano jogar. Desculpa, Everton, tá atrapalhar.
1: Não, a prioridade do Santista não é. A prioridade é a opinião do Pedro Coin.
2: Não,
1: beleza.
2: É opinião, é informação.
1: Vai lá.
2: Eu vi o Tassiano jogar
0: Capela.
2: De lateral direito, de volante, de meio-campista, de camisa 8, de camisa 9 e de ponta.
1: Sublinha aí. Então
2: por
1: vai.
2: Favor, Everton Ramos.
1: Nossa, que ridículo.
3: Muito bom, gente. Prazer estar com vocês mais uma vez aqui no Esporte Debate. Ó, Comembol acabou de soltar a lista e eles soltam naquela ordem numérica. Então, vamos lá. Ó. Escalando o Santos com Gabriel Brazão no gol, 77. Na lateral direita, como prevíamos, Gabriel Menino, camisa 25. Dupla de zaga para Lucas Veríssimo, 4. E João Ananias, 26. Luan Pérez começa, então, no banco de reservas. Pelo lado esquerdo da defesa santista, Escobar, o argentino, camisa 31. No meio-campo, o Santos vai ter Cristian Oliva, camisa 28. Tô seguindo ainda essa ordem aqui, porque é tudo numérico, como eu passei para vocês. Gabriel Bontempo, 49. Miguelito, 30. E Barreal, 22. Ainda com o Rolaser, camisa 32. E ele, Tassiano Micael da Silva, camisa 16, no comando de ataque.
1: Boa, Everton Ramos. Um abraço pro Manuel Zaidan, que nos acompanha aqui no Esporte em Debate. Grande Manuel, o Santos escalado.
0: Não só o Manuel. Um abraço pro Caboclinho.
1: Caboclinho, Caboclinho, exatamente. Manuel Zaidan. É o seguinte, meu caro Everton Ramos, você já trouxe aqui a escalação do Santos, daqui a pouco você repete para a audiência rotativa da Bandeirantes, mas só um destaque rápido desse Santos que precisa sair na frente. Esse é o primeiro jogo desse playoff das oitavas de final, então seu destaquezinho do Peixe.
3: E não deve ter tantas dificuldades, viu, Guilherme Agrela, porque vai enfrentar do outro lado uma UCV, Laú, ele tricolor, como algumas das alcunhas da Universidade Central da Venezuela, toda reformulada. Alguns jogadores, entre eles o Cuevas, que é o atacante, artilheiro da equipe com 10 gols na temporada, deixaram o time por causa dessa situação triste do terremoto que atingiu a Venezuela no mês passado, principalmente. Então, não deve ser uma partida difícil. Muitos jogadores fazendo a estreia entre os titulares daqui a pouco contra o Santos. Por isso, o Santos não deve encontrar dificuldades. Mas é um Santos também com nomes com desfalques, nomes que não viajaram à Venezuela, como a gente também bem mencionou, Gabriel Barbosa e Neymar. Neymar sendo desfalque no 22º jogo dele no ano com o Santos.
1: Que é isso, cara?
2: 22º jogo, qual jogo do Santos é esse?
3: 37º.
2: Ou seja, ele esteve presente em 15 jogos.
3: É. 15 jogos.
0: E 14 como titular.
3: Né? 14 como titular, só um ele não foi titular, que é justamente a partida que ele retorna, né? Ele acabou sofrendo uma lesão no fim do ano passado contra o Velo Clube naquela goleada do Santos por 6.
0: É no Velo Clube que ele faz o gol olímpico?
3: Não,
2: o gol olímpico foi na Inter de Limeira no ano passado.
3: Isso.
1: Bom, Pedro Coin quer sublinhar.
2: É, uma sublinhadinha rápida antes do break. Só porque a gente estava falando de jovens jogadores na seleção brasileira, próxima geração e próximo ciclo. E estamos assistindo aqui o Atlético Mineiro e Bahia. Já comentamos que o Galo está vencendo por 1-0 com o gol do Juan Tressoldi. Tem um menino muito bom no Bahia, viu? Atacante, centroavante, Del. Fez gol, inclusive, no Bavi do...
0: O Haaland brasileiro, né?
2: O Haaland
0: ele era
2: brasileiro.
0: Conhecido na Copinha, assim.
2: Exatamente, o Haaland brasileiro é bom. Já fez gol de título, inclusive, tem só 17 anos. Talvez ele pinte aí como uma das grandes... Acho que nesse ano ainda não, porque é muito jovem, tem só 17 anos, mas talvez a revelação do próximo Campeonato Brasileiro.
1: Boa, a gente vai para um break aqui. Tem gente no chat falando que eu fui jantado, então eu vou jantar. E na volta eu preparo um ataque, porque há uma inversão de valores muito clara aqui nesse programa, tá? E quem defende o Vinícius Júnior merece o que passa a seleção brasileira. Vamos pro break e voltamos já.
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1: Oito horas e 26, quase 27 minutos no horário de Brasília. Este é o Esporte em Debate, antes de Universidade Central da Venezuela e Santos Futebol Clube. E o Peixão tá escalado, vai pra cima, Santos precisa vencer de qualquer jeito. Tem que ganhar, senão a coisa vai ficar feia lá para os lados da Baixada Santista. Meu caro Everton Ramos, posso pedir a você para que você repita a escalação do Santos que está definido pelo técnico Cuca para este confronto pelas oitavas, ou melhor, playoffs, repescagem para as oitavas da Sul-Americana. Peixão no ar com Everton Ramos.
3: Bora lá, o Santos que vai para sua 37ª partida na temporada 2026, 10 vitórias, 14 empates e 12 derrotas até aqui, 50 gols marcados, 46 sofridos, escalado pelo técnico Cuca com Gabriel Brazão, goleiro, 77. Na direita, Gabriel Menino veste a 25, dupla de zaga para o capitão Lucas Veríssimo, 4 e João Ananias, 26. Na esquerda, Gonzalo Escobar, 31. No meio campo, Oliva, 28, Bom Tempo, 49, Rolazer, 32, Miguelito, 30, Barreal, 22 e Tassiano, camisa 16.
1: Tassiano que é menos qualificado que o Lamine Yamal, mas ó, sem brincadeiras aqui, o Santos precisa
2: ainda
1: vencer,
2: bem,
1: gente,
2: né?
1: Precisa vencer.
2: Ainda bem que é sem brincadeiras você dizer que o Tassiano é menos qualificado.
1: Não, porque pra você,
2: que o
1: pra vocês,
2: Yamal,
1: o Vinícius, né? Júnior é muito melhor que o Yamal.
0: Ninguém falou que o Vinícius Júnior é melhor,
1: não,
0: que, isso, melhor que o Lamine Yamal.
2: Cara,
0: ninguém
2: disse isso.
0: Aquilo que ninguém nunca falou que o Vinícius Júnior é muito melhor
1: não,
0: que o Lamine Yamal.
1: Não, vamos lá, vamos falar
0: querendo.
1: Sério.
2: Não,
1: vamos
2: chega,
1: sério.
2: Troca de assunto.
1: Vamos trocar de assunto porque...
2: Porque você já foi jantado, entendeu? Você já perdeu no argumento.
0: Pega o banquinho pra ele.
1: Não, não foi jantado, não foi jantado. A questão aqui é inversão de valores. Cara, esse é um problema muito grande.
2: Agora eu entendo quando o Pretzel fala que...

0: Duas palavras, ele tem nome e sobrenome, ele e o irmão.
1: O Lucatoni é campeão do mundo.
0: É.
1: O Lucatoni é campeão do mundo e o Lewandowski não é. O Luis Suárez não é. É, centroavante do Barcelona,
0: sim, eu sei
1: seleção
0: quem é.
1: Polonesa.
0: Eu sei quem é. Na verdade, tem a ver o Lewandowski, mas
1: que o Lucatoni é melhor do que o Luis Suárez, ou do que o Lewandowski, ou do que o Benzema, ou do que o Harry Kane? É melhor?
0: Não é melhor, mas
1: então, mas ele é campeão do mundo.
0: Eu sou protagonista da seleção.
2: Ele foi protagonista da seleção espanhola.
0: Não foram vocês que falaram que ele é o único jogador, ele
1: extra
0: e o Rodri,
1: classe.
0: Extra classe dessa seleção.
1: Sim, mas ele não foi.
0: Não foi o jogador decisivo. O Vinícius Júnior é extra classe?
1: É.
2: Sim.
0: É o Vinícius Júnior. Não, peraí.
1: Pro futebol de hoje é.
0: Não, tá bom, tá bom.
1: Pro futebol de hoje é.
2: O Vinícius Júnior foi o melhor do mundo.
0: O Vinícius Júnior.
2: Um jogador que foi melhor do mundo não é extra classe?
0: O Rodri também foi o melhor do mundo, ele não chega aos pés de outros que não foram, como por exemplo o Iniesta, como por exemplo
2: mas
0: o Xavi.
2: Mas você se atentou o que ele falou, né?
0: É.
2: No futebol de hoje, então, no futebol de hoje, o Vinícius Júnior é extra classe.
0: O Lamine Yamal é extra classe, ele seria em qualquer época.
1: Mas eu não tô falando que não é.
0: Então,
1: eu
0: mas
1: tô falando
0: o Vinícius
1: que não é.
0: Júnior é extra classe.
1: Foi você que usou o argumento para dizer
0: é
1: o Lamine Yamal é extra classe porque é campeão do mundo.
0: Não,
1: o Vinícius
0: Júnior, eu não usei esse argumento.
1: O Vinícius Júnior, que não é campeão do mundo.
0: Eu não usei esse argumento.
1: O Vinícius Júnior, que não é campeão do mundo, não é extra classe. Não é extra classe, mas o Lamine Yamal, que é campeão do mundo, é. O Lucatoni, que é campeão do mundo.
0: Lucatoni.
1: Centroavante, campeão do mundo.
0: Peraí,
1: gente. Eu tô numa mesa com um cara que não sabe quem é Lucatoni.
0: Não, peraí. Não,
1: eu sei quem é Lucatoni.
0: Eu sei quem é Lucatoni. Agora, você tá querendo falar
2: gente,
0: pra mim
2: é um programa
0: que
2: de debate
0: o Vinícius Júnior é extra classe.
2: É um programa
0: o Lucatoni não. Ele foi muito bom, campeão do mundo. É verdade. Eu não tô comparando o Lucatoni com o Vinícius Júnior ou com o Yamal. Eu tô falando que o Yamal é um cara extra classe. Aos 19 anos, aos 16 ele já era. E o Vinícius Júnior não é e nem vai ser.
2: E a Copa do Vinícius Júnior foi melhor que a do Yamal.
0: Tudo bem.
1: Digo mais.
0: Tudo bem, mas ele é o único jogador extra classe dessa seleção espanhola e ele é muito melhor que o Vinícius Júnior. É isso que eu tô falando.
1: O Steven Anzonzi também é campeão do mundo.
0: Eu tô falando de extra classe.
1: Mas você usou o argumento de campeão do mundo.
0: Sim, porque você tá querendo defender o Vinícius Júnior acima do Yamal. E ele não é nem melhor e nem campeão do mundo.
1: E o Yamal não
0: é. Ele é melhor e é campeão do mundo, pronto.
1: Mas não foi o melhor do mundo.
0: Ah.
1: Não, peraí.
0: Então o Rodri é melhor do mundo e o Rodri é melhor que o Iniesta. O Rodri é melhor que o Xavi. O Modric é melhor que o Iniesta.
1: O Rodri não jogou na mesma época do Iniesta.
0: Não, peraí. Quem foi melhor como jogador?
1: Iniesta.
0: Então, e o Rodri foi melhor do mundo. Então, o Rodri é melhor que o Iniesta só porque ele foi melhor do mundo.
1: Exatamente.
0: Não, peraí. O Rodri é melhor que o Iniesta.
1: Não é. Eu tô falando isso.
0: Então, exatamente.
1: Mas eu tô falando isso.
0: Mas o seu argumento é que o Vinícius Júnior é melhor que o Yamal.
1: Quem jogou mais bola?
0: Ele foi melhor do mundo.
1: Quem jogou mais bola? Lamine Yamal ou Neymar?
0: O Neymar, mas que deve
1: mas
0: o
1: Yamal é
0: isso?
1: Campeão do mundo.
0: Não tem, mas o argumento.
1: Mas o Yamal é campeão do mundo.
0: Você que tá usando o argumento de ser melhor do mundo ou não. O que eu tô dizendo
1: foi
0: é
1: você,
0: o Lamine Yamal.
1: Foi você que argumentou
0: não,
1: a favor do Yamal como
0: não foi.
1: Ele é campeão do mundo, ele é melhor do que o Vinícius Júnior.
0: Não.
1: E eu te
0: não,
1: trouxe
0: não,
1: o exemplo
0: não,
1: de
0: não,
1: que
0: não.
1: O Lucatoni também é campeão do mundo. Harry Kane, Luis Suárez, Adriano Imperador, Lewandowski. Nenhum deles é campeão do mundo. E o Lucatoni é. O Lucatoni não é melhor do que nenhum desses.
0: Você teve uma dificuldade.
1: Nada contra o Lucatoni. Tony, que foi
0: parte.
1: Um grande jogador.
0: Pois é, os italianos vão ficar nervosos com você. Você fez bem de corrigir, porque você falou abobrinha aí, meu caro Pedro Cunha, eu amo você. É o seguinte, eu falei, o Yamal é melhor que o Vinícius Júnior e é campeão do mundo. Não porque é campeão do mundo. Você que não me entendeu
2: então
0: direito.
2: Por que o Yamal é melhor que o Vinícius Júnior?
0: Porque tecnicamente ele é muito melhor que o Vinícius Júnior.
1: O que o Yamal fez no futebol que o Vinícius Júnior não fez?
0: Não, cara... tá vendo? É o tipo de argumento que... O que
1: não
0: ele
1: é um
0: fez,
1: argumento, é uma
0: o
1: pergunta.
0: O que ele fez? O Vinícius Júnior fez gols em finais de Champions League. Se você quer falar pra mim que o Vinícius Júnior é mais decisivo que o Yamal, tudo bem. Eu até concordo, porque o Vinícius Júnior é mais velho, ele já chegou mais. O Yamal deixou de decidir contra a Inter de Milão, por exemplo. Tudo bem, eu posso concordar com isso. Tudo bem.
2: Então, tecnicamente, assim como... por que o Yamal é melhor
1: então,
2: que o Vinícius Júnior?
1: Então,
0: ele é muito mais habilidoso.
1: Responde a pergunta
0: ele é muito
1: que
0: mais habilidoso.
1: O que o Yamal fez que o Vinícius Júnior não fez?
0: Ele é muito mais habilidoso. Ele é muito mais habilidoso. Ele tem um poder de drible, de finalização, de improviso, muito, mas muito maior que o Vinícius Júnior. E o Vinícius Júnior é muito bom. Ele é ótimo.
2: É, o Yamal é o
0: Você
2: pato,
0: pode
2: né? Ele nada, corre
0: o Yamal,
2: e voa.
0: O Yamal...
2: E faz os três...
0: Ah, okay. Não. O cara tá falando que o Yamal não é tão bom assim, cara.
1: Também.
0: Não é isso, vocês estão querendo falar...
1: Também.
0: Meu, o Vinícius Júnior é muito
1: nada,
0: bom.
1: Você não vai colocar palavras na minha
0: boca. Não, você
1: boca.
0: Que tá
1: eu
0: fazendo isso. Você colocou um porquê, sendo que eu coloquei um E, uma conjunção
1: eu nunca disse
0: diferente.
1: Que o Yamal é ruim. Nunca disse que o Yamal é ruim.
0: Eu sei que não.
1: Inclusive concordei

0: com você quando você disse que ele é extra classe. Sim. E ele pode se tornar mais jogador do que o Vinícius Júnior.
1: Mas ele,
0: hoje, só um tem dois gols em final de Champions League, um deles, inclusive, com um coelho tirado da cartola, improviso, argumento que você usou pra defender o Lamine Yamal. Rolinho, caneta, qualquer...
1: Sainha,
0: exatamente, ajudar, por baixo ajudar. Das pernas, pra qualquer coisa, irmão. Da forma que vocês queiram falar aí. Só um fez isso. O Lamine Yamal, quando teve a chance de ser decisivo pela seleção dele, que é a Espanha, ele não foi. A Copa do Vinícius Júnior, apesar do não título, apesar da eliminação nas oitavas de final, é melhor do que a Copa do Mundo do Lamine Yamal.
1: Sim, a Copa dele eu sei que foi melhor mesmo, porque o Vinícius Júnior fez mais gol, ele deu mais assistência, agora o Lamine Yamal é melhor. Tudo isso começou, sabe por quê, meu caro Pedro Coelho? Porque o Lucas Bueno, como sempre, mentiu, ele mente. É isso que acontece, ele mente, entendeu? E aí ele falou não sei o quê, que o Ferran Torres era o melhor jogador da história. E aí eu falei, não é isso. O que eu disse é que a diferença do Ferran Torres para Rafinha e Rayan, por exemplo, não é tão grande.
2: Você falou para o Vinícius Júnior. Você falou
1: Rafinha,
2: a diferença
1: Júnior,
2: do Ferran Torres
1: para
2: o Vinícius Júnior não é tão grande quanto a diferença do Vinícius
1: gritar,
2: Júnior para o Yamal.
1: Não precisa gritar.
2: Eu não
1: estou
2: gritando,
1: não,
2: irmão.
1: Tá.
2: Eu não estou gritando,
1: tá.
2: Irmão.
1: Não precisa gritar.
2: Eu estou falando no mesmo tom que
1: a
2: você.
1: A diferença do Ferran Torres... Isso aconteceu sexta-feira, quase deu ruim. A diferença do Ferran Torres...
2: Você quer
1: para
2: que eu te avise?
1: Para o Vinícius Júnior, pro Rafinha, pro Rayan... Não é tão grande, a disparidade não é tão grande quanto do Yamal para qualquer jogador de ataque do Brasil. E há um debate muito bom em cima disso. Vocês podem discordar de mim ou concordar. Ponto. Foi isso que eu falei. Foi isso. E eu acho o Lamine Yamal melhor que o Vinícius Júnior, sim, mas muito melhor, mesmo aos 19 anos.
0: É que assim,
1: só
0: eu
1: isso.
0: Acho que o muito melhor é onde você peca, entendeu?
1: Tudo bem, você pode achar isso. Disso, ok, mas eu acho muito melhor. E eu não consigo, eu não acho de forma nenhuma... O Vinícius Júnior extra classe. Ele é ótimo, ele é muito bom. Ele tá próximo de ser craque, de ser extra classe. Mas pra mim, ele não é um jogador extra classe. Pra mim. O Yamal já é. E ele vai ser ainda mais. Quando vocês comparam quem foi melhor, né? Porque o Neymar já foi. O Neymar ou o Lamine Yamal? Ah, não tem comparação. Assim como também não tem comparação com o Vinícius Júnior. Só isso. Mas como eu disse, melhor que eles, de todos eles, é o Taciano. Que vai decidir hoje pro Peixão. Posso só pedir um leve prognóstico, um rápido prognóstico de vocês para esse jogo do Santos, porque assim, a pressão é muito grande, e a pergunta que vai ao ar é a seguinte: o Santos deveria priorizar a Sul-Americana ou o Campeonato Brasileiro? Porque me parece que nesse momento prioriza a Sul-Americana, né, Pedro?
0: A resposta é óbvia.
1: O brasileiro,
0: quer dizer. Tem que priorizar o brasileiro. A Copa Sul-Americana, querendo ou não, não é o principal torneio nem de Copas que o Santos está hoje. A Copa do Brasil é muito mais importante do que a Copa Sul-Americana, apesar da Sul-Americana ser um torneio internacional, é de segundo escalão. Dito isso, hoje é obrigação do Santos ganhar contra a Universidade Central de Venezuela. Um time muito fraco, um time que, é verdade, tá disputando, querendo ou não, uma competição vindo da Libertadores, né? Já é o segundo ano seguido que joga a Libertadores. No ano passado quase eliminou o Corinthians, acabou caindo para a equipe aqui da capital paulista, mas é obrigação do Santos vencer hoje. Seria obrigação se o Santos entrasse com um time completamente reserva, que não é o caso. O Santos precisa vencer. Mas, como eu disse, a prioridade tem que ser o Brasileirão, porque não pode cair de novo.
1: E tá feia a coisa pro Santos no Campeonato Brasileiro. Inclusive eu passo aqui essa pergunta ao Lucas Bueno, porque quando o Neymar não vai, o Gabigol não vai, alguns jogadores deixam de acompanhar a delegação santista nessa viagem, muita gente se pergunta também sobre a questão financeira, porque são $800 mil, né, essa classificação às oitavas de final, alguns milhões de reais. Mas para o Santos, pelo menos claramente, a prioridade é o Brasileirão, que... uma queda para a Série B resulta em, enfim, traz resultados muito negativos, mas ao mesmo tempo a Sula é a única chance de título do Santos nessa temporada.
0: O Santos não pode pensar em título agora.
1: Exato.
0: Não tem que ser o
1: pensamento.
0: Para
1: você é isso
0: Santos.
1: Também, Lucas?
2: Concordo com o Pedro. O Santos tem que pensar no Campeonato Brasileiro, mas o dia que o Santos entrar contra um time da Venezuela sem ter a obrigação de ganhar de no mínimo 4-0, acabou o mundo. O Santos tem que ganhar de qualquer adversário dessa Sul-Americana, tirando Boca, River, São Paulo e algum outro clube um pouco maior, ele tem a obrigação de ganhar, no mínimo, tranquilo. E quando a gente não leva Neymar, quando a gente não leva Gabigol para um jogo que nem esse, e fala que é por controle de carga, mil desculpas. O Neymar não jogou nessa Copa, ele tá controlando que carga. O Brasil foi
1: pois
2: eliminado no começo de julho.
0: Quem o Santos pega no fim de semana? Vocês sabem?
3: Chapecoense.
1: Isso.
0: É lá ou aqui?
3: Na Vila.
0: Na Vila. Ou vai seja, pegar gramado o último, natural.
2: O último do campeonato.
0: É.
1: Precisa vencer de qualquer jeito.
0: Mas esse jogo contra a Chapecoense é mais importante do que o jogo de hoje.
2: Com certeza, mais porque tem volta no jogo de hoje, né? Se
0: tem volta, tem
2: Deus acuda ali acabar.
0: Caiu na Sul-Americana, a temporada segue. É chato, é ruim, ninguém quer cair, todo mundo quer seguir na competição, mas a temporada segue. Cara, se perder as estribeiras aí no Campeonato Brasileiro, o Campeonato Brasileiro, para time grande, como é o Santos, zona do rebaixamento é areia movediça.
2: Não, a Sul-Americana é campeonato para você ir levando tranquilo, você vai jogando com um time misto mesmo, mas se você não tá numa condição que o Santos tá, que é uma condição atualmente desesperadora. O Santos precisa ganhar qualquer coisa, porque com todo respeito, o Santos tem uma possibilidade de cair muito grande. O Santos quase caiu ano passado, o Santos caiu em 2023... Foi 2023, isso. Joga a Série B em 2024, então em 2025 quase cai, em 2026 está com chance de cair. Então
0: eu acho que ganhar alguma coisa. Então, o Santos precisa ganhar alguma coisa, mas eu acho que a grande questão para mim e para o torcedor santista é o que é melhor para a temporada do Santos? Como é melhor terminar? 16º colocado do Campeonato Brasileiro, não cai no Brasileirão, não disputa a Sul-Americana ano que vem, ou ser campeão da Sul-Americana e ir para a Série B? Qual temporada é melhor?
1: Exato, não. Permanência na Série A.
0: Permanência na Série A.
2: Sim, sempre.
1: A questão é mais financeira para o Santos. Acho que talvez pudesse tentar focar um pouco, tentar passar de fase, avançar um pouco na Sul-Americana, para pelo menos ganhar um dinheirinho extra. Então, tem que passar de qualquer jeito.
0: Tem que passar de qualquer jeito.
1: É, isso é verdade.
2: Apesar de ter tido uma campanha horrorosa na fase de grupos.
0: Tenebrosa.
1: Se o Santos não passar hoje não, né, no caso, não passar da Universidade Central, é vexame histórico?
2: É. Sim.
1: Sim,
2: tranquilamente.
1: Mesmo tendo um time fraco, mesmo poupando jogadores.
2: Mas com todo respeito, você tá jogando contra um time que teve que se reformular por conta de uma condição da natureza.
1: Aliás, nem deveria acontecer o jogo, é outra discussão, mas você tem um bom ponto.
2: O Santos não teve nenhuma adversidade, além do futebol mal jogado. O time que vai jogar hoje teve uma adversidade que prejudica muito eles.
1: Sim.
2: E o Santos não tem nada a ver com isso.
1: Sim.
2: O jogo deveria ser jogado, daí já é outra história. Mas como o jogo vai ser jogado, o Santos tem, no mínimo, a obrigação de ganhar.
1: Eu acho que realmente isso também seria um vexame, mais um, né, nessa história recente do Santos, caso fosse desclassificado para esse time da UCV, que quase passou do Corinthians, né, Pedro, lá na
0: pré-Libertadores do ano passado. Exatamente, quase passa do Corinthians, depois o Corinthians acaba sendo eliminado para o Barcelona de Guayaquil, né. Que era, como era o nome daquele treinador que usava sempre um smoking diferente,
1: nossa,
0: né? Um a cada jogo. Eu vou pesquisar o nome
1: dele aqui. É verdade.
2: Mas ele foi demitido depois no
0: Barcelona de Guayaquil.
2: Logo depois, acho que uns 4 ou 5 jogos depois, ele acabou sendo demitido porque não conseguiu um bom desempenho no Barcelona.
1: A situação do Santos é muito delicada. O Santos, nesse momento, com esse resultado de parcial entre Atlético Mineiro e Bahia, o Galo vai vencendo o Bahia pelo placar de 1-0, o Santos é o 15º colocado com 21 pontos somados, mesma pontuação do Grêmio, que é o 16º, zona de rebaixamento com o Vasco, diga.
0: Não, é só importante ressaltar que de fato a situação é muito preocupante, mas o Santos não corre o risco de entrar no Z4 nessa rodada, porque Grêmio e Vasco já jogaram, né? E o Mirassol, que é o time que está atrás do Vasco, que vem logo atrás, também já jogou e já ganhou do próprio Grêmio. Então, pelo menos até o fim de semana, o torcedor santista consegue
2: respirar.
0: Mas esse
2: campeonato brasileiro também, acho que até a 10ª posição não tem uma diferença muito grande de
0: ponto. O 10º tem 25. O São Paulo, que foi o 8º colocado do ano passado, não fez 50 pontos.
2: Eu acho que ano passado, se você não tivesse de 7º para cima, você tinha uma chance mesmo que remota, tipo de 0,001% de cair.
0: O São Paulo, se não fez 50 pontos, terminou no máximo com 49. Eu não me lembro exatamente a pontuação exata.
2: Que falam dos 45 mágicos para
0: passar.
2: Falam
0: dos 45 mágicos, né, para você não cair.
1: O São Paulo fez 51.
0: 51?
1: Isso.
0: Então o São Paulo foi o último time a fazer 50.
1: Isso, o Grêmio fez 49 e foi o nono.
0: Exatamente. Então o nono colocado do campeonato.
2: O campeonato brasileiro tá muito nivelado, só que nivelado por baixo, não tá nivelado por cima. E daí isso também preocupa pro debate que a gente começou no início do programa, que é sobre a situação no futebol brasileiro.
0: Exatamente.
1: O campeonato brasileiro... inclusive a gente tá aqui
2: atualmente
1: assistindo...
2: Atualmente não é um campeonato bom.
1: Não é. Mas qual foi a última década de bom campeonato brasileiro?
2: Antes se falava
1: 90?
2: Que o campeonato brasileiro tava atrás só das 5 grandes ligas.
0: Mas eu ainda acho que tá.
1: Eu ainda acho que tá.
2: Você acha que o campeonato brasileiro é melhor que o campeonato português
1: Sim.
2: hoje em dia?
1: Não, com certeza. É muito melhor.
0: Acho.
1: Tirando
2: mesmo,
1: Benfica e
2: mesmo
1: Porto.
2: Nivelado por baixo.
1: Sim.
0: Acho.
1: Sim.
0: O campeonato brasileiro, ele é nivelado por baixo, mas ele é... médio, tem uma média muito superior à média dos times portugueses.
1: Concordo plenamente.
0: Fora os três grandes e o Braga, o campeonato português é assustador. Assustador. Eu acho que o campeonato português, o brasileiro é melhor do que o português.
1: Eu também acho. Certo. Mas você poderia dar um exemplo de talvez uma outra liga. É, você coloca o campeonato holandês à frente do campeonato brasileiro? Eu não coloco.
0: Não.
1: Eu não coloco. Não.
2: Mas que nem o campeonato argentino é muito pior que o campeonato brasileiro?
1: Muito pior.
0: É bem pior também.
1: Bem pior.
0: É bem pior também.
1: Talvez seja um campeonato mais... Ah, não sei, mais legal, até porque é um futebol um pouco mais...
2: O campeonato argentino tem 5 campeonatos diferentes.
1: Exato,
2: né?
1: É o calendário deles.
2: É uma outra, um outro estilo.
1: Mas eu acho que tá, eu acho que tá.
2: E o campeonato mexicano, por exemplo?
0: O campeonato mexicano é um bom concorrente, mas eu acho que entra no mesmo parâmetro do campeonato português por uma coisa que eles passaram muito tempo e que, se eu não me engano, agora voltou, que é a questão do rebaixamento e dos acessos. Não ter rebaixamento joga contra o seu campeonato.
1: Sim, é verdade.
2: Você não tem muita motivação, né?
0: Você não tem motivação, você não tem... Por que que eu vou jogar? Por que que eu vou reforçar tanto a minha equipe se não corre o risco de eu cair? Você é a lanterna do campeonato. Tá, acabou a temporada, no ano que vem a gente vê o que a gente faz.
2: A gente segue e tenta fazer outra coisa.
1: Não, realmente, tira completamente a competitividade, né? A não ser aqueles que brigam por título, mas você tem que temer, sim, o rebaixamento. E é uma discussão interessante porque a gente tem aqui em São Paulo... disparidades, né, dicotomias muito grandes, que é o Palmeiras que domina tudo e os outros três, aliás, são 6 transfer bans só em São Paulo, 4 do Corinthians, 1 do São Paulo e o outro do Santos Futebol Clube.
2: Só o Palmeiras não tem.
1: Só o Palmeiras não tem. Olha a diferença que a gente vive.
0: O Botafogo, vocês vão se lembrar disso, o Botafogo foi proibido de vender jogador no início do ano. Não foi nem de contratar jogador. Fora o dos outros clubes do Brasil, né? O Grêmio também teve transfer ban, outras equipes, o Inter. Então, assim, a situação é bem complicada.
1: Cara, pensar nisso... Aliás, é bom a gente também dar uma passada. A gente vai para um rápido intervalo aqui também para voltar com tudo, com a transmissão Bandeirantes de Universidade Central e Santos para você ligado aqui com a gente. Mas é bom a gente também passar um pouco do noticiário dos clubes, né? O Corinthians que segue negociando com o Memphis, a Eze Seguros, que é uma das patrocinadoras do clube, tenta viabilizar um acordo, de acordo com as informações do nosso repórter setorista do Timão, Luiz Fabiani, para que o Memphis renove o contrato. Ele tem vínculo com o Corinthians até o dia 31 desse mês agora de julho. E aí, é bom lembrar, o Fabiani destacou muito bem, o Corinthians tem que renovar o contrato até o dia 31, porque se tiver que fazer qualquer negociação depois, nesse momento, está impedido de fazê-la, porque está impedido de registrar jogadores. São 4 transfer bans, o último referente ao não pagamento do volante Charles junto ao Midland da Dinamarca. No Palmeiras, tudo certo, né, Lucas Bueno? Não acontece nada de ruim,
2: a única
1: só
2: coisa
1: notícia boa.
2: Ruim que aconteceu foi a lesão do Giai,
1: verdade,
2: que aconteceu hoje.
1: Verdade.
2: Uma torção no tornozelo direito, deve ficar fora aí por umas 2-3 semanas e acaba desfalcando. Tirando o Giai, o Palmeiras tem 6 desfalques para essa partida. Mas alguns desfalques por suspensão, outros por férias, que é o exemplo do Flaco Lopes, que tirou férias meio que obrigatórias ali depois que você volta da Copa do Mundo. Mas a gente tem Paulinho e Alan suspensos, o Paulinho por conta do jogo do Flamengo, o Alan de alguns jogos atrás, que já era uma outra suspensão. E também jogadores como o Felipe Anderson, que vai ser poupado. Então a gente tem Alan e Paulinho por suspensão, Flaco Lopes por férias, o Felipe Anderson poupado por um edema na coxa esquerda e outro jogador também, que é agora o caso do Giai, que está fora por conta de uma lesão no tornozelo direito, então deve ficar fora por umas 2 semanas aí.
1: Notícias importantes do Palmeiras, que volta a campo na quarta-feira contra o Coritiba, fora de casa, como você muito bem destacou, meu caro Lucas Bueno. Só passando pelo São Paulo rapidamente, que também sofreu o transfer ban referente ao não pagamento da primeira parcela da compra do Marcos Antônio junto a Lazio da Itália. São 1.050.000 euros aí, que dá mais de 6 milhões de reais nessa parcela aí. São 4 parcelas. São Paulo parcelou esse pagamento em 4 vezes com a Lazio da Itália. Marcos Antônio assinou o ano passado com o Tricolor Paulista até 2030. Porém, embora esteja impedido de registrar novos jogadores, o Vitor Sá, que aliás falou hoje pela primeira vez em entrevista coletiva, oficialmente como jogador do São Paulo, já havia falado para São Paulo TV, o Vitor Sá, o Newton e também o Aurélio Buta, que foi oficializado ontem, os 3 foram registrados a tempo no boletim informativo diário da CBF, o BID, então podem aí estar à disposição para o confronto de amanhã, que deve ter inclusive o Arboleda entre os relacionados aí para este confronto, está entre os relacionados e pode inclusive pintar, quem sabe, como titular nesse time do técnico Dorival Júnior. Então, nós vamos para uma rápida pausa, a última aqui no Esporte em Debate, e depois tem um recado importante para você que acompanha aqui o Grupo Bandeirantes de Comunicação. No momento rapidinho que sai o gol do Bahia, Everton Ramos me alerta aqui, gol do Bahia, empate do Tricolor de Aço lá na Arena MRV. A gente já volta com mais detalhes deste gol. Você já tem aí, Pedro?
0: Tenho aqui, ó. Bahia sexto colocado com 30 pontos, o Atlético Mineiro volta à décima posição com 25, notícia boa para o torcedor do São Paulo, que volta à oitava colocação, e também para o torcedor do Botafogo, que é agora o nono colocado do Brasileirão. Ambos os times, São Paulo e Botafogo, com 25 pontos. Lei do ex, hein?
1: Lei do ex, Ademir, exatamente, de perna direita, ele recebe ali um passe vindo da esquerda e fuzila, a bola ainda pega na trave esquerda do goleiro Everson, sai provocando o Ademir ali, fazendo aquele, colocando as mãos atrás das orelhas, provocando a torcida do Galo. Lei do ex, como muito bem pontuou o Pedro Coin. Então, daqui a pouco a gente volta com o último bloco e tudo sobre Universidade Central e Santos, porque se tem futebol, você sabe, é aqui com a gente na Bandeirantes. Até mais!
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2: De volta aqui no Esporte em Debate, últimos minutos antes da bola rolar para Universidade Central e Santos. Quem comanda é ele, Pedro Martelli, nos comentários de Léo Gens, reportagens de Everton Ramos. Estarei no intervalo com o Lucas Bueno e no plantão da produção, meu caro também, Lucas Bueno estará com a gente nesta transmissão maravilhosa e importantíssima para o Santos, que está escalado para o jogo na Venezuela. Repeteco do Santástico para a gente aqui na Bandeirantes, meu caro Everton Ramos.
3: De Gabriel Brazão para o gol, 77, Gabriel Menino 25 na direita, Lucas Veríssimo 4 e João Ananias 26, dupla de zaga com Escobar na esquerda 31, no meio campo Oliva 28, Gabriel Bontempo camisa 49, Rolazer 32, Miguelito camisa 30, Barreal 22 e Tassiano 16.
2: Universidade Central também escalada para esse duelo. Tem alguém que a gente conhece nesse time da Laú, Everton? Ninguém.
3: Vou ser sincero, não, viu?
2: É. Então o Santos tem mais que obrigação de ganhar, até por isso, né? Ou tem algum grande destaque nesse time?
3: Vamos passar os nomes?
2: Vamos lá.
3: Vamos lá, então. Ó. O time da Laú, do Daniel Sasso, escalado com Schiavone no gol, camisa 1. Na direita, Kendri Silva, 2. Peraza, 13. Gonzalo Motes, meia dúzia. E Cumaná, 24. No meio-campo, Solé, 5, Gonzalez, 30, Granco, 47, Mosquera, 7, Zapata, 8 e Williams Lugo, camisa 11. Essa é a escalação da equipe venezuelana.
2: Vai ser um bom jogo, é assim esperamos, e que o Santos possa sair vitorioso. Claro que também esperamos isso por aqui palpites. No Esporte em Debate. Vamos para palpites? Exatamente. Você começa, Pedro Cunha.
4: Eu?
5: O jogo começa hoje, só pra te falar.
4: É que eu tava muito na dúvida. Hoje. Eu tava muito na
2: dúvida. Eu gostei da lambidinha no beijo, velho.
4: Eu tava
2: lindo,
4: concentrado. 2-1 para o Santos.
2: 2-1 pro Peixe. Arrisca os autores dos gols?
4: Tassiano e Rony.
2: Boa. O Rony marcou um gol só nessa temporada, né? Tá feia a coisa pro Rony também. E você, Lucas Bueno?
5: Ah, pro nível desse futebol aí de hoje, eu chutaria 2-0, mas para um futebol tão bom, dois gols contra. Vai ser duro.
2: Olha, então.
4: 2-0 para quem, desculpa?
5: Pro Santos.
2: Pro Santos. Boa. Tem pênalti na Arena MRV, ou Pedro?
4: Olha, pareceu, viu? Mas o Braulio, que é o juiz que tá apitando o jogo, mandou seguir. Então, não me parece. Acho que. Eu achei pênalti, tá? Mas vamos ver se ele vai dar ou se não vai dar, não.
2: É, pois é. Por enquanto, 1-1 no placar. Lá em Belo Horizonte, nesse jogo válido pelo Campeonato Brasileiro. Bom, meu palpite para Santos e Universidade Central, eu acho que o Santos, apesar dos pesares, vence sim. Jogo sofrido, 1-0, e depois, final de semana, tem decisão contra a Chapecoense pelo Campeonato Brasileiro. Chape, a lanterninha do campeonato. A gente fica por aqui no Esporte em Debate.
4: Palpite do Everton.
2: Ah, é verdade. É que o Everton tá anotando tudo ali, eu tô com medo de atrapalhá-lo.
3: 2-1, Santos.
2: 2-1? Segue o Pedro Coen, então.
4: É. Pouco original, mas tudo bem.
2: Pô, tá vendo como ele é um cara ácido, cara? É, não. O Pedro Cunha é um cara ácido, mas enfim. Pedro, então voltamos na sexta-feira aqui no Esporte Debate, certo?
4: É isso aí. Voltamos na sexta-feira. Foi uma honra, viu? Estar aqui com vocês mais uma
5: como
4: vez.
5: Como foi jantar Guilherme Agrelo hoje? Vai satisfeito pra casa?
4: Eu nem vou passar no drive-thru, né? Que tem aqui perto da Band, porque hoje vou voltar para casa de barriga cheia. Eu tô de volta amanhã, viu, na nossa área também. Então,
2: é verdade.
4: Aí fica o convite para todo mundo que tá nos acompanhando de meio-dia, amanhã do meio-dia a uma, acompanhar a nossa área aqui no YouTube ou no nosso dial também.
2: Boa, tá brilhando na nossa área o Pedro Cunha. Eu e o Lucas voltamos daqui a pouquinho na Jornada Esportiva Bandeirantes de Universidade Central contra a equipe do Santos Futebol Clube. É agora, a bola rola para você ligado na Bandeirantes. Tchau!
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